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0: 21h47.
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0: vazio.
1: Valeu.
0: Obrigado.
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1: Meia-noite e 30 minutos.

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Oi, agora sim. Bom dia para você que está acompanhando a nossa programação. A partir de agora, eu, Milton Araújo, estarei fazendo companhia para você aqui na melhor, na Vale do Araguaia FM, até às 7 horas hoje. Hoje até às 7 horas vamos estar juntinho aqui com você na programação. Tá chegando minha primeira de hoje, Chico Rei Paraná, Um Degrau na Escada, 5h20. Hoje é dia 10 de agosto de 2026, segunda-feira. Para você, um ótimo dia, uma ótima semana.

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Maravilha! Estamos de volta aqui com o seu programa Paisagem Sertaneja, depois de ouvir essa linda canção aí, né? Linda canção que nós ouvimos aqui no programa Paisagem Sertaneja. Para você que está acompanhando a nossa programação, desejo de um ótimo dia para você, né? Que tudo de bom aconteça na sua vida, beleza? Hoje é segunda-feira, dia 10 de agosto de 2026. Até às 7 horas da manhã, eu fico juntinho com você que está no outro lado do rádio, me deixando adentrar na sua casa, me dando uma carona no seu carro, no seu caminhão. Você que está indo para o serviço, um ótimo trabalho para você. Que Deus continue abençoando a sua vida, beleza? Vamos de música? Quem que tá aí? Eduardo Costa? Ah, modão, hein? Amores Imortais. Depois tem Bruno e Marrone por um minuto.

Ok, Bruno e Marrone, linda canção, hein? Rapaz do céu. Vamos trazer a nossa trilha aí? Aí, ó, Edbito Samuel. Agora são 5 horas e 38 minutos. Quero dar um bom dia para a Gerlane Vidal, ela que está ali na Vila Maria. Ela pediu a música da Malu, Malu, né, de Paulo e Paulinho. Oferece para todos os locutores da rádio, para os ouvintes, a Lindinha, né, a Dona Alzira e a Dorinha. E para todos que estiver ouvindo a programação da rádio, beleza? Obrigado pela audiência, Gerlane Vidal, tá bom? Vamos de música então, vamos trazer a música dela, Malu. Aí depois a gente vai trazer o pedido da Ana Maria, lá do Nova Barra também, pediu para ouvir a música Rolando Eu e a Viola e Deus. Bom dia.

0: Tá aí, de Paulo e Paulinho, Malu. Agora o pedido da Ana Maria. Antes, pera aí um pouquinho. O trem aqui tá hoje. Esse programa aqui do computador hoje tá difícil. Coloca outra. Isso. Aí, beleza. Ouvimos Malu aí. A Gelane Vidal pediu aqui para ouvir e a gente rodou com maior amor e carinho, né? A Gelane Vidal tá ali na Vila Maria, hein? A música, você sumiu a música aí do pedido, hein? Ai, tá difícil. Vamos para um rápido intervalo comercial, aí a gente volta e traz a música que a minha amiga Ana Maria pediu, tá? Vamos para o intervalo comercial? Aí agora a gente volta, tá bom?
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assustado. Ok, agora são 5 horas e 48 minutos. Vamos falar com a nossa amiga aqui que tá na linha? Ana Maria que tá aí, é? Vamos lá. Sorte aí, DJ. Bom dia. Isso. Agora. Tá aí, agora são. Diminui o volume aí. Agora são 5 horas e 49 minutos. 5h49. Dá um bom dia aí para Ana Maria, né? Ela e o esposo, que estão ligadinhos na nossa programação nessa manhã de segunda-feira, né? Hoje é segunda-feira. Vamos lá, trazer a música dela. Tá no ponto aí? Eu e a Viola e Deus. É eu e a Viola, né? Eu e a Viola. Hoje o trem aqui, rapaz, tá difícil. Eu e a Viola, não tô achando agora. É brincadeira. Quem sabe faz ao vivo, né? Eu e a Viola. E a microfonia tá alta hoje, né? Vamos trazer outra música. Vamos trazer agora João Mineiro e Marciano. Aí a gente procura a música dela. Não tô achando a música. Vamos lá? João Mineiro e Marciano, Paredes Azuis? É isso? Então vamos. Agora eu já trago a sua música, tá, Ana Maria? Não sai daí, não.

Tá aí, João Mineiro e Marciano, Paredes Azuis. Confira a hora certa, 5 horas e 53 minutos. Atendeu o pedido, né? É da minha amiga Ana Maria, lá do Nova Barra. Ela pediu Rolando Boldrin, Eu, a Viola e Deus. Vamos lá? Logo depois, eu vou atender o pedido da minha amiga Dona Alzira. Ela pediu para ouvir a música O Menino na Vó, O Menino de Vó. Ah, tá certo. 5h53, bom dia.

0: Ok, ouvimos Eu e a Viola e Deus, pedido da nossa amiga Ana Maria, né? Isso. Agora quem tá aí? Dona Alzira? Alô, Dona Alzira, bom dia, minha amiga, tudo bem?
1: Sim. Certo.
0: Beleza, então. Tá dando microfonia hoje aqui, não sei o que que tá acontecendo. Vou dar uma olhada ali o rádio. É que nós temos um rádio aqui e ele fica meio perto, aí dá uma microfonia, né? Microfonia. 5 horas e 58 minutos. Só avisando aí que daqui a pouquinho, a partir das 7 horas da manhã, temos aí o Bom Dia Barra. É isso aí, Bom Dia Barra com a Mel Farias, né? Euridicílio e a participação minha, Milton Araújo. Ontem eu tive o prazer de conhecer, antes de atender o pedido aí, pessoal, o Diego Braga Brito e também a Isabelle Seipe e a Cristina também, lá no Ouvinos do Araguaia MT100. Abraço para vocês, ligadinho aí na nossa programação. A próxima música vai para vocês, tá bom? E quer dar um bom dia também para quem tá ligadinho na nossa programação? Meu compadre Meirelles Santos Júnior, também o Fábio, o Fernando, a Lu e também a pequena Fernanda. O Edivan, ligadinhos aí no nosso programação, na nossa programação. Alô, Edivan, aí no super campeão, né? Ligadinhos. Vamos atender o pedido da Dona Alzira, então? Piseiro do Barão. O menino de vó vai deixar vovó. 5h59.

0: 6 horas da manhã. É hora de agradecermos a Deus por mais uma noite abençoada. Pai nosso que estais no céu, santificado seja o vosso nome. Venha a nós o vosso reino, seja feita a vossa vontade, assim na terra como no céu. O pão nosso de cada dia nos dai hoje, perdoai-nos as nossas ofensas, assim como nós perdoamos a quem nos tem ofendido, e não deixeis cair em tentação, mas livrai-nos do mal. Amém. Ave Maria, cheia de graça, o Senhor é convosco, bendita sois vós entre as mulheres, e bendito é o fruto do vosso ventre, Jesus. Santa Maria, Mãe de Deus, rogai por nós, pecadores, agora e na hora de nossa morte. Amém.
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A Tamila e a Pabline, ligadinho sempre. 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Vamos trazer música? Antes eu quero dar um alô aqui pro Lindomar. É, o Lindomar. Também o Vanderlei, beleza? Vanderlei da Melosa, lá da Prefeitura Municipal. Bom dia também para Maria Alves, lá na Sena Marques. Quem tá mandando a próxima música para você é o Lindomar, tá, Maria? Maria Alves. Bom dia aí também para Ieda Cordeiro e o Luiz Santos, lá no Nova Barra, ligadinhos na nossa programação, beleza? Vamos trazer música então? Quem tá chegando aí? Gustavo Lima? Alô, modão, hein? Termina comigo antes. E depois tem Amado Batista, eu juro. Alô, Vicente, aí em Cuiabá. Lá no Pedra 90. Bom dia.

Do participação especial 6:14 agora. Não, vamos rodar esse aqui. É. Aí tá certo. 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Quer dar um bom dia pro Gleidson, pro Diogo, pro nosso amigo João, esposa, os filhos, né? Ligadinhos na nossa programação, beleza? E aí? Quem que vai vir cantar pra nós agora? Eu gosto dessa música, hein? Eu acho que eu encerrei sexta com ela, né? Eduardo Costa e namorado. Já eu atendo aí os pedidos, tá? Tem mais pedido aqui, pessoal. Tá bom? Vamos lá? Eduardo Costa e namorado. Já tem intervalo comercial e logo em seguida eu volto com um momento de reflexão.

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0: você. A partir de agora, momento de reflexão aqui no seu programa Paisagem Sertaneja, nessa manhã de segunda-feira, hoje 10 de agosto do ano de 2026. Bom dia para você que está acompanhando a nossa programação em qualquer ponto da cidade. Eu sou Milton Araújo, até às 7 horas eu te faço companhia, com o maior prazer trazendo as melhores músicas no seu rádio. Momento de reflexão hoje é para você, funcionário, vestir a camisa da empresa. Vestir a camisa da empresa não é só colocar o uniforme, é cuidar como se fosse seu. É chegar junto da dificuldade, comemorar junto na vitória, é entender que quando a empresa cresce, todo mundo cresce junto. Funcionário que veste a camisa da empresa só para salário, trabalhar por orgulho, por respeito e por futuro. A empresa que valoriza quem veste a camisa nunca anda sozinha. Bora construir junto. Você funcionário, veste a camisa da empresa que tudo vai ficar mais fácil, tá bom? Empresa é forte, é feita de gente forte. E gente forte veste a camisa não só do corpo, veste na atitude. Dá o seu melhor hoje, porque o sucesso do amanhã começa no esforço de cada um de você, funcionário. Antigamente diziam, casa que não tem dono, o mato toma conta. Na empresa é igual, quem veste a camisa, cuida, zela e faz dar certo. Quem só cumpre hora, deixa a casa cair. Então, bora arregaçar as mangas, porque o patrão planta, mas quem rega todo dia é você, funcionário. E quando a colheita vier, é para a mesa de todo mundo que o pão vai vir. Amém? Gostou? Então, para você aí, ó, que vai lá só pelo salário, só cumprir quando dá a hora de ir embora, né? Deu 5 horas, o rapaz já está indo embora. Então, não custa nada um dia você ficar até mais tarde, 5h15, 5h20. Precisou, veste a camisa da empresa. É importante. A empresa estando bem, você vai estar bem, tá bom? 6 horas e 31 minutos, momento de reflexão. Tá chegando aí Damaris, Meu Maior Troféu. Essa música eu quero oferecer pro meu irmão, o Subtenente Araújo, o Pastor Araújo também, lá de Canarana. Ele, a Elisane, né? A Amanda, a Lana, o Ney, todos aí, Pedão, todos ligadinhos na nossa programação. Também para Juliana, minha esposa, que está ligadinha lá, o Heitor, o Ian, lá no Nova Barra. E um bom dia para nossos amigos, né? Fernanda, a Lu, também a Fernanda, que estão ligadinhos no nosso programa aí nessa manhã. E o pessoal lá da fazenda, que ontem eu tive o prazer de conhecer também, vai um momento de reflexão para eles, tá? O nome deles é o Diego e também a Isabel, lá no Ouvinos do Araguaia MT100, aqui no rumo sentido Torixoréu, né? Obrigado aí por ontem, o churrasco tava uma delícia. Nossa senhora, eu comi bastante, né? Pessoal, de uma simpatia, muito obrigado pela recepção calorosa comigo, minha família e meus amigos que estivemos aí, tá bom? Vamos lá então? Damaris, O Maior Troféu. Bom dia.
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Ei, Damaris, o maior troféu aqui no seu momento de reflexão no programa Paisagem Sertaneja. Esse momento de reflexão também eu quero mandar aí pro meu compadre Meirelles Santos Júnior, tá ligadinho lá na Nova Barra, também a esposa dele, a Silvana, né? Ligadinhos aí na programação, muito obrigado pela sintonia. Também um bom dia pro meu amigo Fábio, Fabinho do Cigarro, né? Que era conhecido aí. Hoje ele mexe com pula-pula, ele tem um espaço de evento, né, Fábio? Beleza, muito obrigado pela sintonia para você e pro seu filho e pra sua esposa. Ontem foi o aniversário do filho dele, né? Mandou a mensagem para mim, mas eu tava lá no rancho, né? Não deu para ir. Beleza, muito obrigado pela sintonia. Bom dia pro meu amigo Edivan, lá do Super Campeão. Ligadinhos aí na nossa programação, beleza? Um bom dia também pro Lucas, né? Eu falei pro Ney, pro Pedão, pro Elisane, pro Araújo e esqueci do Lucas. Bom dia pro Lucas, o esposo da minha sobrinha Amanda. Ligadinhos. Bom dia aí pro José Couto, ele e a esposa Marliene e a filha Amanda. Ligadinhos também. Muito obrigado pela sintonia. Alô, Márcio Lima, aí na Aragaça, no setor 9.

0: linda música, hein? Bruno e Marrone, Favo de Mel. Eu vou para um rápido intervalo comercial. Já já eu volto trazendo muito mais música para você. Não sai daí. É Pá e Bola. Confira a hora certa para você que está indo para o trabalho, ó. Desejo um ótimo trabalho, uma ótima segunda-feira. 6:40, segunda-feira, hoje, dia 10 de agosto de 2026. Já volto, não saia daí.
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Ok, estamos de volta aqui com o seu programa Paisagem Sertaneja nessa manhã de segunda-feira, trazendo muita música bonita para você que está aí ligadinho na nossa programação. Vamos trazer um modão de viola? Vamos lá? Doutor e o Caipira. Eita! Goiano e Paranaense, 6h44, bom dia!

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0: consegue.
1: Tá aí, linda canção com Amado Batista, Mulher Carinhosa. Linda música, hein? Moça do céu, tá certo. 6 horas e 54 minutos. Vamos trazer mais uma música? Não, essa aí não, essa aqui, ó. Bruno e Marrone, Vivendo de Passado. 6h54. E em seguida eu volto para encerrar o programa. Que pena que tá acabando, hein? Alô, Tenente Gomes. E esposa dele gosta de Bruno Marrone, ela falou. Bom dia, Tenente Gomes e família.
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Maravilha! Estamos chegando ao final de mais um programa Paisagem Sertaneja na segunda-feira, hoje 10 de agosto de 2026. É, que pena, hein? Que pena que acabou, tá acabando, né, nosso programa de hoje. Fiquei com saudade de vocês no final de semana, sábado, domingo, né? Pra você que tá ligadinho na nossa programação aí, ó, desejo uma ótima semana, que cada um de vocês conquiste todos os seus ideais. Beleza?

Alô, Márcio aí da Aragaça, bom dia, meu amigo. Muito obrigado pela sintonia, né? Acordou agora, né, Márcio? Tá mandando agora um bom dia pra nós. Rapaz. Fechando com chave de ouro, paisagem sertaneja. Receba essa mensagem acolhedora de reflexão. É, chegou a hora de encerrar mais um programa Paisagem Sertaneja. Leva contigo essa mensagem, cuida da tua família, honra teu trabalho e guarda a fidelidade do coração. Que Deus abençoe a tua casa, que Deus abençoe a tua família, que a estrada de seus sonhos se realize. Muito obrigado pela companhia. Até o próximo programa, se Deus quiser, amanhã, a partir das 5 horas da manhã, eu prometo voltar trazendo muito mais música pra você. Vamos de música? Nossa última. Quem tá aí? Vitor e Léo, Na Linha do Tempo. 5 horas, 6 horas, né? 6 horas e 59 minutos. Daqui a pouquinho tem Bom Dia Barra com a Mel Farias e o Euridicílio e também Milton Araújo. Tchau, tchau. Um beijo no coração de cada um de vocês. Fui!

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0: Muito bem, são exatamente 7h09 na nossa sintonia. Bom dia, Barra. Gratidão, meu Deus, por mais um dia de vida e pelo recomeço a cada amanhecer. Abençoado seja a nossa segunda-feira. Obrigada, Márcio Lima, pela mensagem do dia de hoje. São exatamente 7h09, como eu já falei. 10 de agosto de 2026. A semana só começando nesta segunda-feira. E o nosso Bom Dia Barra começando agora para você, o nosso Jornal da Manhã. Comigo, Mel Farias, com os meninos, Milton Araújo, Eurides Filho e doutora Rosália toda sexta-feira aqui conosco. Bom Dia Barra é o nosso jornal aqui da Vale do Araguaia FM.
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7h11. Hoje, 10 de agosto de 2026, comemora-se o Dia Internacional do Biodiesel e também o Dia Mundial do Leão, além da festa litúrgica de São Lourenço, padroeiro dos diáconos e cozinheiros. Em alguns anos, como 2025, a data também coincide com a comemoração móvel do Dia dos Pais. É, ontem foi Dia dos Pais, que maravilha, né? Nossos pais merecem nossos carinhos sempre, né? Um abraço pro meu paizão, seu Farias, e a todos os pais do Vale do Araguaia e do mundo, né? Felicidades a todos. Eurídice Filho é pai e mãe hoje, né? Parabéns pra você. E você que é mãe, atua como pai, as mães aí que são mães e pais também, um belo dia pra vocês, né? Parabéns e a vocês. São 7h12 na nossa Vale do Araguaia FM, trazendo a previsão do tempo para hoje. Teremos um dia de sol com algumas nuvens e sem chuva. 37 graus é a temperatura máxima, 21 a mínima. Neste dia de hoje, segunda-feira, semana começando, muito bom dia para você. Vamos chamar ele, Eurídice Filho. Mas antes, eu mandar um bom dia aqui para Dorinha, que está participando conosco. Quando Deus está no comando, o impossível acontece. É verdade, né, Dorinha? Obrigada, ele é maravilhoso. Bom dia para Lindinha, para o Fábio Henrique, Patrícia Elane, Luzia do Sena Marques, Ana Maria, todos os nossos ouvintes, Naldo, Edinaldo, André, o Domingos, que está lá trabalhando com eles. Bom dia para vocês, um bom dia também para o Thiago Gomes, aquele abraço, que Deus te abençoe. Um bom dia para o Milton, que esteve aqui agora, né? Um abraço para ele. Um abraço para você, que faz a diferença aqui na nossa rádio Vale do Araguaia FM. Vamos chamar ele, Eurídice Filho. Cadê sua vinheta, Eurídice? Estou procurando ela aqui. Opa! Uai, gente. Aqui.

0: Bom dia, Euridis. Como passou de ontem?
1: Muito bom dia você, meu Farias. Bom dia você de casa, com a nossa razão especial. Você de Aragaça, Barra e Pontal, Sítio Chagres Fazenda e toda a região do Araguaia. Goiás, Mato Grosso e o mundo através da net. Baco, baco, vuco, vuco e diz que me disse. Aconteceu na Barra. Aí é polícia, polícia, meu Farias.
0: O que que aconteceu, Euridis Filho?
1: É, meu pai, daqui a pouco nós vamos estar destacando as últimas 48 horas de Barra do Garças. Vamos falar de uma fuga em massa em uma penitenciária. Olha só, hein? Cenas impressionantes. Uma fuga registrada em vídeo está viralizando e deixando muita gente em choque. Nas imagens, vários detentos aparecem correndo após uma abertura no muro de uma penitenciária no estado do Ceará, enquanto a cena que gera tensão e levanta questionamentos sobre a segurança da unidade. Mel Farias, as imagens elas são precisas. Olha o tamanho do buraco que fizeram. É o presídio lá no Ceará, olha o muro do presídio, olha o tamanho do buraco. Não passa só o ser humano não, passa carro, moto. É, e durante o dia essa fuga, não foi de madrugada não, hein? Muito bem, nós tivemos aí os debates transmitidos pela Rede Globo aí, ou melhor dizendo, pela Band em todo o país. Todos os estados aí tiveram a oportunidade de estar avaliando os candidatos a governador do seu estado. E Goiás não seria diferente, daqui a pouco nós vamos falar sobre Goiás aqui, aonde o Danny Boy, que é o atual governador de Goiás, ele não compareceu ao debate, ele sumiu, desapareceu, escafedeu, amarelou. Ele ficou frouxo, se acovardou aí com a presença aí do então candidato a governador de Goiás do PL, Hilda de Moraes, e também o ex-governador do PSDB, Marconi Perillo. Daqui a pouco eu vou estar falando aí sobre esse debate de alto nível que aconteceu aí pela TV Band de Goiás. Também nós tivemos em São Paulo, eu acompanhei em tempo real também em São Paulo, onde o Tarcísio, que é do Republicano, candidato à reeleição ao governo do estado de São Paulo, amassou, massacrou, humilhou o Haddad, que é e sempre será o melhor ministro da Fazenda da história do mundo do Paraguai. Tá? Foi o melhor ministro do Paraguai, porque ele conseguiu tirar as empresas do Brasil, mais de 500 empresas, que quebraram no Brasil e foram para o Paraguai. E outros resolveram sair do Brasil e ir para o Paraguai. Então, ele é o melhor ministro da Fazenda do Paraguai, o Haddad. Enfim, tudo isso e muito mais nós vamos trazer daqui a pouco. Uma situação também na praia de Aruanã, que as praias continuam movimentadas, Mel, hein? Muito movimentada, as praias do Brasil, as praias do Araguaia. Muita movimentação em Aragaça, não foi diferente aí. Ainda tem barraca ainda. O pessoal se estendeu aí, até porque tem a alta temporada, né? Que já é o mês de agosto aí, né? E nós vamos até outubro, início de novembro, com a grande temporada de praia do Araguaia. Nós já vamos trazer aqui os destaques, o que realmente chama atenção nas últimas 20, 48 horas. E digo para você, hein? Movimentadíssima, né? Infelizmente nós tivemos um passamento, né? Em Aragaças aí, o esposo da nossa amiga Sheila. É a Sheila Mara, né? Mas ela é carinhosamente, com todo respeito, é a Sheila doida de Aragaça. Sheila doida. Infelizmente, seu esposo faleceu, né? É a Sheila Mara. Tá aqui as nossas condolências aí à família aí. Que Deus continue iluminando, abençoando aí esta família, né? Agora são 7 horas e 18 minutos na Grande Barra do Garças. E eu quero aproveitar aqui a oportunidade aqui, dizer que Aragaça, nós tivemos aí, eu vou dizer para você, praticamente uma tranquilidade, né, no Dia dos Pais, até porque, né, Mel, os pais estão em casa, estão com as famílias, todo mundo curtindo os filhos, etc e tal. Carro pega fogo após pane elétrica e assusta moradores de Aragaças. Mel, que fogaréu foi aquele, Mel, hein? Olha só, hein? Um momento de pânico marcou na noite do último sábado, por volta das 22 horas em Aragarças, um veículo Del Rey, ano 1994, conduzido pelo senhor Ari Aides, apresentou uma pane elétrica no painel e começou a pegar fogo. Mas que desespero, hein, Mel? Você tá ali dirigindo seu carro e de repente começa a pegar fogo, hein? O motorista ainda tentou controlar as chamas utilizando o extintor do veículo, mas o fogo se espalhou rapidamente e o carro acabou completamente destruído. As chamas também atingiram a fachada de um comércio próximo, causando danos materiais. O Corpo de Bombeiros de Aragás foi acionado e esteve no local para combater o incêndio, mas o veículo já havia sofrido perda total. Apesar do susto e da intensidade das chamas, os ocupantes do carro não ficaram feridos. Segundo informações do proprietário, ele mora em Barra do Garças e há cerca de 2 anos teria vindo de Minas Gerais em busca de emprego e moradia. Então tá aí, as causas elétricas do incêndio deverão ser apuradas. Então tá aí, rapaz, que preocupação, hein? Que triste, né? Menos mal que ele não sofreu nada, né? Mas o seu veículo Del Rey aí teve perca total. Lamentável, né? Agora são 7h20. Xiii, Mel Farias, olha aqui. Mel, você vai ler com os olhos aqui, com os olhos. Xiii, Mel Farias, hein? É, mas o povo gosta, hein? Xiii! Deixa eu fora! Xiii! Vou falar porque isso aqui vai pegar fogo. Isso aqui nas redes sociais vai pegar fogo, né? Eu não posso falar porque eu vou entrevistá-la, né? Daqui 4 dias. Rapaz, não é fácil não, não é brinquedo não, rapaz. Deixa eu fora do problema. Hã? Aqui, ó, vou entrevistar aqui quinta-feira, ó. Olha só, hein? Cadê? Vou achar o nome dela aqui. Aqui, ó, olha aqui, ó. Aqui, ó. Sudoeste em Foco, ó. Ah, tá aqui também, né? Isso, olha aí. Xiii, Mel Farias, hein? Aí eu vou ficar. E esse aqui eu não falo, não, Mel, ó. Xiii! Eu tô com a vida sossegada, organizada. Rapaz! Ontem eu tive mais um dia abençoado na minha vida, ao lado dos meus filhos aí, né? Tô correndo problema. Vou pôr a Mel pra falar, que a Mel é bom que a Mel fala, né? Rapaz do céu, deixa eu quieto, vocês querem? Tira eu do problema, rapaz. Briga generalizada termina com policial penal e outras 3 pessoas presas em Barra do Garças. Xiii, rapaz. Rapaz, mas quem deve dar segurança aos nossos irmãos policiais penais, que eu tive a honra de trabalhar por 3 anos em Goiás como policial penal. E digo pra você, se eu tivesse a oportunidade de escolher um concurso público da minha vida, eu iria escolher com certeza ser policial penal. É uma das profissões mais gratificantes do mundo. É uma profissão realmente dedicada, é uma profissão de homens e mulheres de valores aí. Eu trabalhei em Porá e também em Piranhas, muito feliz aí, por durante 3 anos servir aí a Polícia Penal do Estado de Goiás, né? 4 pessoas foram presas na noite de domingo após uma briga no bairro Cidade Velha, ou aqui no centro da Barra. A confusão envolveu 2 homens e 2 mulheres e deixou 3 pessoas feridas. Segundo a Polícia Militar, a equipe fazia patrulhamento pela Avenida Ana Isabel Aguiar, quando encontrou os envolvidos brigando. Os policiais interromperam a confusão e constataram que 3 pessoas estavam machucadas. Um dos homens foi encontrado caído no chão, com um ferimento na cabeça e muito sangramento. De acordo com a ocorrência, ele teria sido agredido com golpes de arma de fogo. O serviço de atendimento móvel de urgência do SAMU foi chamado para prestar atendimento. Um homem e uma mulher foram levados para a unidade do pronto atendimento, a UPA, onde permaneceram sob os cuidados médicos. Rapaz! Rapaz, o que que aconteceu, hein? É o que chama atenção aqui, um policial penal, né? Envolvido no meio aqui. Cara, isso é ruim, né? Ruim. Rapaz. E ontem, em Pontal do Araguaia, sábado e domingo, faltou água, no abastecimento de água, né? Primeiro foi uma peça que danificou aí, aonde tira a água do reservatório para mandar aí para para a caixa de reservatório, né? Melhor dizendo, uma peça que acredito que seja adutora, que fica instalada no rio Araguaia, e lá, que busca essa água do rio para levar para reservatório, ela danificou. O prefeito Luciano Costa, na hora, foi pessoalmente, correu atrás, buscou entendimento, conseguiu organizar a vida aí, tranquilo, isso foi no sábado, né? Quando chegou no domingo à noite, falta o quê? Energia. Sem energia não tem como trazer água do rio Araguaia, né? Mais uma vez, por volta das 10h30 da noite, o prefeito foi até o local, pessoalmente, e junto com a equipe da Energisa, conseguiram aí trazer energia de novo. E a água voltou a chegar aí nos lares pontalenses. Então, no domingo terminou na rua, como que é? Nosso domingo terminou na rua, para garantir que não falte água na sua torneira na manhã. Tivemos uma falha de energia na ETA às 22h30, mas com o apoio da Energisa e das nossas equipes do SAI e obras, já mobilizamos a captação do tratamento e abastecimento garantindo para segunda-feira. Tá aí, parabéns aí o prefeito aí, Luciano Costa, né? Problema resolvido, nosso domingo terminou na rua para garantir que não falte água na sua torneira da manhã. Bacana, prefeito, show de bola, prefeito. É o que eu falo para você, né? Quando você tem compromisso com o seu povo, você vai pessoalmente para resolver e para conhecer, né, qual foi a dificuldade. Lá estava o prefeito lá. Agora, ô Melzinha, tem uma cena aqui, Mel, que me machucou. Terapeuta é denunciada por suposto maus tratos à criança com autismo durante atendimento domiciliar. Cara, eu tô vendo o vídeo aqui. Essa profissional aqui, terapeuta, isso aqui pra mim ela é bandida. É vagabunda, é safada, é à toa. Essa aqui que tem que casar com o marido ruim pra apanhar todo dia essa vagabunda, essa bandida. Como é que você tá atendendo uma criança, né? Esse atendimento é em casa, na casa da criança, tá atendendo. Aí a criança, ela praticamente dá um surto, porque ela é autista. A professora, ao invés de acalmá-la, de conversar, não, dá tapas no rosto da criança, joga a criança no chão. Tá aqui o vídeo. O vídeo tá aqui, ó. Não é conversa fiada, não. Tem que pegar essa profissional e bater na cara dessa vagabunda, dessa bandida. Ô, mulher safada, rapaz. Como é que ela faz isso com a criança? Ah, Yuri, uma criança autista, ela muda o comportamento. Cara, não tá preparado, cai fora. Por que que existe um profissional de cada área? É justamente para lidar com isso. Ora, infelizmente o governo federal é omisso. Eu, para mim, cada cidade e polo desse país teria que ter uma escola, uma unidade hospitalar para as nossas crianças e adultos também, autistas, ter um atendimento mais próximo, mais humanizado. Esse governo federal, vagabundo, safado, não tem cuidado com as nossas crianças, né? Ah, Yuri, mas tem uma aposentadoria para aquele. Que aposentadoria o quê, rapaz? Essas crianças querem ter vida de qualidade, querem ter um atendimento mais preciso. Ah, para com isso, rapaz. É umas coisas que eu não dou conta. Hoje os municípios brasileiros vivem de pires na mão, porque esse vagabundo desse governo Lula aí não ajuda ninguém, não ajuda os municípios, cara. Bandido. Não dou conta não, rapaz, é que as imagens é forte. Me diga uma coisa, como é que a pessoa estuda anos e anos para exercer uma profissão para depois fazer uma barbaridade dessa? A pessoa perde o tempo dela na faculdade, investe o seu dinheiro, às vezes passa as dificuldades para pagar os estudos e por final vinha fazer isso com uma criança deficiente. Uma criança que no máximo pode chorar e fazer barulho. Para mim, ainda pior fazer isso com uma criança extremamente indefeso, que não pode reclamar para os pais. Ela tem que ser investigada, não só nesse caso, mas se tiver filhos, tem que investigar como essas crianças estão sendo tratadas. Lembrando do caso do pai que matou o filho, e não podemos fechar os olhos para mais nada. Eu vou falar para você, hein? Eu tô injuriado, cara. As imagens é muito forte. Cara, Agora, esse aqui também foi uma aberração, cara. Eu fico revoltado. Eu vou até colocar o áudio aqui. O cara, no dia dos pais, o cara mata as duas filhas enforcada e deixa dentro do

0: Dia dos pais, o cara mata as duas filhas enforcada e deixa dentro do carro. Não existe uma coisa dessa, cara. Isso é um absurdo. Isso é uma aberração, cara. A que ponto nós chegamos? Eu não dou conta de uma coisa dessa. Eu vou colocar o áudio aqui pra mim fazer o comentário. Não dou conta de uma coisa dessa, não, hein? Rapaz, eu vou até colocar o áudio aqui. Pera aí, eu vou colocar agora. Vocês vão ouvir o áudio aqui, o pai que matou as duas filhas aqui. Vamos ouvir o áudio aqui.
1: Do porquê pai matou filhas no Dia dos Pais. Laís Heloísa, de 5 anos, e Isis Helena, de apenas 3, foram encontradas mortas dentro de um carro na manhã deste domingo, 9, Dia dos Pais, no Jardim Guanabara, zona sul de São Paulo. Segundo as informações divulgadas sobre o caso, o próprio pai das meninas, Breno de Souza Castro, de 24 anos, se apresentou no 48º Distrito Policial, em Cidade Dutra, e confessou ter matado as duas filhas. Ele indicou aos policiais onde havia deixado o veículo. As equipes foram até o local informado e encontraram Laís e Isis já sem vida. Breno foi preso em flagrante e o caso segue sob investigação da Polícia Civil. É difícil encontrar palavras diante de uma tragédia como essa. A justiça faça o que tem que fazer e, diante da comprovação dos fatos, aplique a pena máxima prevista em lei.

0: Ah, tá. Tá certo. Muito bem. Então, gente, eu quero aqui dizer para você que em Bom Jardim de Goiás aí tão dividida a política aí através desse site TV Baliza. TV Baliza aqui. Bom Jardim de Goiás está dividido. Navarino apresenta apoios diferentes. Ele apoia um candidato, né? E a esposa apoia outro. Isso é bem normal. Isso é normal. Isso aí não tem o porquê, né? Ah, lamentável. Lamentável. Mas fazer o quê? Mas é normal. Não tem nada a ver. Né? Você apoiar aí. Eu vou dar exemplo em Aragaças. Em Aragaças, o prefeito apoia aí o deputado federal aí, professor Alcides, e o deputado estadual, Júlio Pira. Tá tudo certo. O vice-prefeito apoia aí a Flávia Moraes, federal, e o doutor George. E tá tudo certo. Tá normal? Né? Tá tudo normal? Mas fazer o quê, né? Rapaz. Vou falar uma coisa pra você aqui, hein? Tá faltando é matéria pra essa TV Baliza aqui. Aí coloca um cara lá, não sei qual sanatório que soltou esse cara pra ir pra Baliza. Baliza também merece também, parecendo curva de rio, parece cara tranqueira também, que eu vou te contar, hein? Rapaz, e essa do Vini Júnior aqui, hein? Vini Júnior curte foto de atriz trans. E ele coloca lá, uau! Mas vou falar pra você, hein? Vini Júnior, jogador do Real Madrid, curtiu uma foto da atriz Nina Hoffman no Instagram e reagiu com um emoji, uau! A atriz de 25 anos, que é mulher trans, mostrou prints da interação do jogador em uma publicação recente. A informação foi dada por ela e a coluna de Fábio Oliveira. Cara, eu não vejo nada demais. O cara achar uma trans bonita. E vou te falar, essas mulheres trans aí, tá dando um show nessas mulheres que não é trans. Tá dando um show. Elas se cuidam, elas se organizam, elas buscam cada dia tá melhor. Algumas delas fazem a transição de sexo, outras não. Mas tem muita mulher trans bonita mesmo. Muitas. Não é pouca, não. Muitas mesmo que se cuidam. E vou te falar pra você, dá um show em muita novinha por aí. Dá um show em muita novinha por aí. Né? E a bicha é bonita mesmo, hein? O Vini Júnior não tem gosto ruim não, hein? Rapaz. E elas se cuidam bem, hein? Fazer o quê, né? Caminhemos. Ó. Muito bem. Santa Helena de Goiás. Vereadores pedem impeachment do prefeito de Santa Helena de Goiás. Tá aí. Rapaz. Não é brinquedo, não. Não é brinquedo, não. Muito bem. Cara, eu até agora eu tô boquiaberto com essa decisão aqui, hein? A Justiça Federal... dentistas não podem fazer mais sedação profundas, né? Em decisão liminar da terceira vara civil da seção jurídica do Distrito Federal, suspendeu os dispositivos da resolução CFO número 295/2026, que autorizava a sedação profunda por cirurgiões dentistas. O magistrado entendeu em juízo preliminar que há probabilidade de ilegalidade ao considerar que a autorização para sedação profunda aparenta extrapolar as competências previstas na Lei número 5.081/1996 e colidir com a Lei do Ato Médico, Lei número 12.842/2013, que inclui a sedação profunda entre as atividades previstas do médico. Então tá aí, essa sedação profunda agora, os dentistas do Brasil não poderão mais fazer. Existe um médico só para esse tipo de sedação. É? Mas tudo bem, caminhemos, né? Muito bem. É, rapaz, agora são 7 horas e 54 minutos. Muito bem. 7h54. É porque eu tô falando assim porque eu tô em contato com outras pessoas que tá falando comigo aqui. Rapaz, esse áudio aqui do delegado Valdir aqui, rapaz, esse áudio é forte, hein? Delegado Valdir aqui, vídeo mostra delegado Valdir barganhando credenciamento de instrutores autônomos no Detran de Goiás, em troca de apoio na sua campanha de deputado federal. Eu sabia que esse cara nunca me enganou, rapaz. Esse cara é a maior farsa, esse delegado Valdir. Aquela brabura dele nunca me enganou, não. É igual um major que tem, que é deputado também. É outro cara que nunca me enganou também. Um cara grosso, agressivo também. Nunca me enganou. Pra cima de mim, não. Tá? Uma grave colisão mobiliza equipes de socorro na BR-070. Em Montes Claros de Goiás. Uma grave colisão envolveu um veículo. Foi registrado na tarde do último sábado na BR-070, entre os distritos de Ponte Alta e Ponte Alta do Araguaia e Aparecido Rio Doce, do município de Montes Claros de Goiás. Na verdade, já é ali na Caracolândia, né? A gente chama Caracolândia, mas é Aparecido Rio Doce, né? Imagens compartilhadas nas redes sociais mostram veículos bastante danificados após o impacto. Uma ambulância também aparece no local, prestando atendimento aos ocupantes. Apesar da gravidade do acidente, não houve mortes. Duas vítimas foram encaminhadas para atendimento médico em Goiânia, enquanto os demais envolvidos sofreram apenas ferimentos leves. Até no momento, não foram divulgadas informações sobre as circunstâncias da colisão. As causas do acidente deverão ser apuradas pelas autoridades competentes. Então tá aí. Muito bem. Muito bem, muito bem, muito bem. Rapaz. Eu tô aqui, ó, com as 50 cidades mais ricas do Brasil, do agronegócio. Ó, em primeiro lugar tá Sorriso, em Mato Grosso. Muito bem. Em terceiro lugar vem Sapezal, Mato Grosso. Em quarto lugar vem Campo Novo Parici, Mato Grosso. Em quinto lugar vem Rio Verde, em Goiás. Em sexto lugar vem Diamantino, do Mato Grosso. Rapaz, das 6 cidades bem colocadas, a primeira ao sexto aí, Mato Grosso só perde no quinto lugar para Rio Verde e no segundo lugar para São Desidério, na Bahia. E tem mais cidades aqui, ó. O nono colocado aí é Nova Mutum de Mato, Nova Ubiratã de Mato Grosso. Em oitavo lugar, Nova Ubiratã de Mato Grosso, em oitavo. Em nono, Nova Mutum de Mato Grosso. Em décimo, Jataí de Goiás. Décimo primeiro, Campos Verdes, Mato Grosso. Décimo segundo, Querência, em Mato Grosso. Rapaz! Décimo quarto, Lucas do Rio Verde, Mato Grosso. Décimo quinto, Pontes Lacerda, Mato Grosso. Décimo sexto, Cristalina de Goiás. Cara do céu, hein? Mato Grosso aqui vem se destacando aqui. Lá embaixo nós temos aí na qual é a posição aqui? 25º, nós temos aí Campos de Julho, Mato Grosso. Em 26º, Montevidéu, Goiás. Olha só, rapaz, hein? Cara, e a lista aqui é grande, os 50 mais bem colocados do agronegócio aqui, ó. Aí nós temos aqui Jussara, rapaz, tá? É o número 34 na colocação, Jussara. Aí nós temos aqui São Félix do Araguaia, está em 37º lugar. São Félix do Araguaia. Em 38 está Canarana. Em 39 está Alto Taquari. Em 40 está Mineiros. Em 41 está Gaúcho do Norte, Mato Grosso. Em 43 está Sinop, a colocação, 43 Sinop. Rapaz. Em 48 tá, eu não sei como que fala aqui, do Trivilato, né? Deve ser São alguma coisa do Trivilato, né? Mato Grosso, 48. E fechando aqui, em 49 tá Nova Maringá, Mato Grosso, e em 50 colocação, está Ipameri, Goiás. São as 50 cidades onde tem as pessoas mais ricas, né, do agronegócio. Está aí. Rapaz, Mato Grosso e Goiás dominaram bastante. Muito bem. Agora são 7:59, né? Na grande Barra do Garças e Vale do Araguaia. Nós já vamos para o intervalo comercial. Mas antes, deixa eu falar aqui. Bom dia, meu amigo. Que seu dia seja abençoado. Opa, obrigado, Tássio, da Panificadora Bela Vista em Aragarças, filho do meu amigo Tadeu, né? Um abraço a você e Tássio, que Deus te ilumine, te abençoe sempre, aí na Panificadora Bela Vista em Aragarças. 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Vamos ver aqui. Márcio Rego, bom dia pra você, meu querido. Um forte abraço. Segunda-feira, né? Segundou. Segunda-feira abençoada. Márcio, meu primo também, né? Olha só. Eu tenho três primos, Márcio. Eu tenho o Márcio Pinheiro Maciel, que é filho da tia minha, mora ali no São Sebastião, né? São Sebastião. Tem aqui o Márcio Rego, que é meu primo, que mora em Aragás, setor Bela Vista. E tem o Márcio, que foi casado com a minha prima, hoje mora aqui em Barra do Garças também, que é da Construção Civil. Um abraço, Márcio. Obrigado aí pela audiência sempre também, né? Tá aí, o Márcio está se recuperando, né? Após uma cirurgia aí, está se recuperando, logo está rente no batente aí na área da construção civil. Um grande profissional, hein? Pessoas que eu indico também. Muito bem. Bom dia, Márcio Lima. Um forte abraço, meu conselheiro tutelar. Também. O Fábio Henrique também está na sintonia. Né? O Van Tuí, que é fiscal da Secretaria de Fazenda de Aragarça, também um forte abraço. Meu amigo Pará, Negão Pará também. Obrigado pelo carinho, pela audiência aí. Sempre, né, tá com a gente aí. Obrigado mesmo. Minha amiga Edinaldo. O Edinaldo tá também aí na sintonia. Ele e o André da Band, tá trabalhando aí. Eu não tenho como atender esse celular agora, porque eu tô do outro lado da bancada aqui, né? Obrigado, Márcio. Márcio mandou uma figurinha aí, né? Obrigado, Márcio. Márcio tá no cartório eleitoral. André. Tem alguma coisa do André aí? Atende o André, pergunta o que ele quer pra nós. Fala com ele aí, por favor. Pode falar com ele aí. Que ele quer. André. Nosso amigo André da Band.
1: Ele ligou pra nós.
0: Aqui. Ele ligou. Ô, Edinaldo, vê se o André foi trabalhar hoje aí. Né? Porque ontem o Palmeiras empatou. Aí ele ficou injuriado. Né? Empatou não, perdeu, né? O Palmeiras perdeu ontem. Aí ele ficou injuriado, aí falou: olha, minha moto quebrou de novo, a moto furou o pneu. Essa desculpa da moto não dá mais. Ô Edinaldo, presta atenção aí no André, rapaz. André da Band, um abraço, meus queridos. Bom dia, Mel. A Mel vai te explicar aí fora depois. A Mel vai te explicar aqui. Nós vamos pro intervalo daqui a pouquinho, já pra gente tá trazendo aqui. Deixa eu aproveitar aqui. 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Ontem o Flamengo venceu, hein, Zezinho Varjão? Hein? Venceu, mas não convenceu, né? Bacana, mas venceu, né? 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E também, é claro, eu quero dizer para você aí que a gente está muito... Ô Rogério da Câmara, um forte abraço, meu querido, um bom dia para você, meu amigo Rogério, lá da Pousada Colosso, né? Também está na sintonia, que Deus te ilumine, te abençoe sempre, meu querido. Um forte abraço aí, tá certo? 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Nós vamos pro intervalo comercial. Quero aproveitar aqui. Bom dia, que Deus abençoe a nossa semana. Amém, minha amiga Fabiana, né? A nossa diretora da Câmara Municipal de Aragarças, né? Fabiana, eu vou pro intervalo comercial aqui. Vou mudar de bancada para chamar o intervalo comercial. Agora sim, agora deixa eu chamar o intervalo comercial aqui, agradeço a você pelo carinho, pela audiência aqui, vamos para o intervalo comercial, após o intervalo tem muito mais para você.
2: 8:08. 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

0: 8h14 na nossa Vale do Araguaia FM. Muito obrigada a você que está aqui conosco na nossa sintonia. Joaninha do bairro Santo Antônio, que a semana tem as mãos de Deus para nos sustentar, o sorriso de Deus a nos iluminar, a palavra de Deus a nos guiar e o amor de Deus para todos sempre a nos abençoar. Amém? Bom dia, o André Luiz está aqui conosco. Fala, André. Bom dia. É, nosso amigo André aqui conosco na Vale do Araguaia FM. Uai, não tá saindo o som do André aqui? Euridice, tá saindo o som do André aí fora? Ah, não saiu aqui. Deixa eu ver aqui o que, que o André fala aqui conosco. Ah, tá, ele tá aqui. Ah, tá saindo aqui. Oh, meu Deus. Ok, meu querido, um abraço aí pro seu pessoal aí, viu, André? Aquele abraço aí pra vocês, obrigada pelo carinho conosco aqui na nossa sintonia. Deixa eu ver se nosso áudio voltou aqui. Ah, tá sem o áudio aqui, não sei o que aconteceu, que tá sem o áudio. É, tá sem o áudio, vamos ver, pera, tem que voltar o áudio aí, como é que vai ficar sem o áudio? Deixa eu ver. Depois eu coloco aqui. São 8h17. Bom dia também para o Lindomar Cavalcante. Um abraço, Lindomar. Que a mão poderosa de Deus te abençoe. Bom dia. Bom dia, Vanessinha, do bairro Santo Antônio.
1: Bom dia.
0: Ah, agora voltou. Deixa eu ver se voltou aqui. Deixa eu ver se o André voltou.
2: Aldo e o besta aqui.
0: Ah, voltou.
2: Um abraço. Estamos na escuta.
0: Obrigada, agradeço a Rosângela também participando. Rosângela, bom dia.
3: Bom dia, Melzinha, tudo bem com você, minha tudo linda? Joia. Tá tudo bem, Mel? Eu queria minha musguinha. O Amado Batista, sentado no banco da praça, opa, ofereço para todos os ouvintes, para todos os locutores da rádio, para minha irmã, Mariange, meu cunhado, meu sobrinho, todo que gostar da música. E para vocês aí também.
0: Obrigada, Rosângela. O Jânio, do bairro Sena Marques. Bom dia, Jânio. Cadê o Jânio? Ó, Milton. Bom dia, segunda-feira. Estamos aqui iniciando os trabalhos em Cochipó do Ouro, Mato Grosso. Equipe do Wagner, Negão Pé de Pato, Júlio Eugênio, Bob Esponja, Daniel e o Magrelo da Vovozona. Ó, estão em Cochipó do Ouro, Mato Grosso, hein? Olha só, tá longe, hein, meninos? Bom dia pra vocês! O Naldinho perguntando se a gente tem o sorteio da Lares. Tem ou não, meu amigo? Mas eu vou procurar saber com o Antônio José. Luzia do Sena Marques. Bom dia, Luzia.
4: Bom dia, meu. Bom dia, Liz. Bom dia, Vicente. Bom dia a todos vocês, hein? Léo, eu peguei a feijoada lá, hein? Delícia. Muito gostosa. Muito obrigada.
0: Ah, gostou da feijoada? Nossa amiga Tati está fazendo feijoada. Aliás, fez, né? Vai ter de novo, Tati? Um bom dia para você. Se tiver, fala aí que a gente divulga aqui para você, tá, minha querida? São 8h19. Pastor de Nova Chavantina, deixa eu ver o que o nosso amigo Ronaldo Couto mandou aqui para nós. Vamos falar aqui agora, nosso amigo Ronaldo Couto, bom dia para você, Ronaldo. Tudo de lindo aí para você e para sua família, sua esposa. Um abraço para ela. E vamos falar aqui, né? Pastor de Nova Chavantina flagra abuso contra os próprios filhos e esconde casos para evitar escândalo. Um caso envolvendo crianças de uma família de Nova Chavantina chegou à Polícia Civil e à Justiça após relatos de violência sexual, agressões físicas e possível omissão de adultos responsáveis pela proteção dos menores. Segundo o boletim de ocorrência, o episódio central ocorreu em 6 de junho, durante uma reunião familiar. O documento relata que uma criança contou ter tomado banho com um adolescente de 14 anos, quando ambos teriam praticado atos de natureza sexual. A criança afirmou ainda que o pai do adolescente teria entrado no banheiro e flagrado os dois se tocando. Segundo o relato registrado no boletim de ocorrência, os dois teriam apanhado após o flagrante. A partir da revelação, outras crianças da família foram ouvidas informalmente por familiares. Uma menina de 7 anos relatou ter acordado com o adolescente, passando a mão em seu corpo enquanto se masturbava. Outra criança de 8 anos afirmou que teria sido tocada pelo menos 2 vezes e que era ameaçada pela agressão caso contasse a alguém. O boletim também registra que o adolescente apresentou versões diferentes quando questionado sobre as acusações. Durante a conversa, teria revelado ainda ter sido vítima de violência sexual praticada anteriormente por um adulto da própria família. A informação também passou a integrar a apuração. Para a mãe das crianças que mora em outro município, o ponto mais revoltante não é apenas a violência sexual. Ela acusa o ex-marido, que é pastor, de ter priorizado a preservação de sua posição religiosa e o temor de um escândalo na igreja, ao invés de comunicar imediatamente o caso e buscar proteção para os filhos. Em depoimento, a mãe afirma que tanto o pai quanto a esposa dele, também pastora, tinham conhecimento da situação e que o silêncio teria contribuído para que as crianças permanecessem com medo. Segundo ela, os filhos relataram medo de apanhar e dificuldade para revelar o que havia acontecido. O BO, por sua vez, confirma que o pai teria tido conhecimento direto do episódio, pois registra que ele entrou no banheiro e flagrou os menores. O documento também registra agressão posterior aos dois. O fato só foi formalmente comunicado à Polícia Civil em 1º de agosto, embora o episódio registrado como origem da ocorrência tenha acontecido em junho. Olha só, hein? Em 6 de junho, em relação ao adolescente de 14 anos, atos atribuídos a ele contra crianças menores de 14 anos podem, em tese, caracterizar ato infracional análogo ao estupro de vulnerável, conforme a natureza dos atos efetivamente comprovados. O Código Penal considera estupro de vulnerável a prática de conjunção carnal ou outro ato libidinoso com menor de 14 anos. Desde março de 2026, a legislação reforça expressamente a presunção absoluta de vulnerabilidade. A Lei Borel estabelece que qualquer pessoa que tenha conhecimento ou presencie violência doméstica e familiar contra criança ou adolescente tem o dever de comunicar imediatamente o fato às autoridades competentes. 8:23. Fato lamentável, né? Um pai vê e não toma medidas, apesar que ele bateu, né? Mas a violência em si, né, o Milton, ele poderia ter chamado os pais desse adolescente, ter levado ao conhecimento, mas como a mãe da criança relatou, ele se preocupou mais com a imagem dele de pastor do que levar isso ao conhecimento e tentar esclarecer isso, né? Coisa triste, né, Milton? Nossas crianças estão sofrendo muito ultimamente.
1: Bom dia, meu.
0: Bom dia novamente.
1: Bom dia aos ouvintes novamente, né? Quem estava ouvindo de manhã aí, o Paisagem Sertaneja. Mel, quando se trata de filho, a gente fica até emocionado em falar que eu sou pai.
0: Feliz dia dos pais.
1: Obrigado. Faltou a mensagem ontem, né? Parabéns, meu. Tal. Tá certo. Ontem eu tive o prazer de conhecer uma família ali. É, fui almoçar com eles lá.
0: Ai, que lindo!
1: Fizeram um churrasco ali perto de Orixorel.
0: Olha só, que maravilha.
1: Vai por aqui pelo Pontal do Araguaia. Até eu falei o nome deles hoje de manhã.
0: De manhã.
1: É, eles ouvem a gente lá. Depois eu vou pegar ali na minha agenda, tem um nome,
0: o nome deles,
1: deles,
0: né?
1: É, pra gente dar um alô.
0: Que ótimo. E como foi o seu Dia dos Pais?
1: Foi bom, graças a Deus. Comendo carne assada, né?
0: Ô, delícia. Do meu pai também, tenho certeza que foi.
1: Pois é, tá viajando, né?
0: Foi.
1: E eu mandei um alô pra eles e achei que eles estavam aqui.
0: Não, eles devem estar chegando essa semana aí. Lá pra hoje, amanhã, eles estão chegando aí. Eles foram pra Alexânia, né? Lá onde os meus primos, compraram uma fazenda. E foram pra lá passar o Dia dos Pais lá com eles. E foi muito lindo lá. Minha prima até ligou pra mim e falou, você não tem vergonha, não? Para as viagens de campo da UFMT, você vai, né? Mas vim pra cá, ficar aqui com a gente aqui na fazenda, você não vem, não, né? Eu falei pra ela, eu falei, infelizmente agora eu não estou podendo, porque eu estou usando as minhas férias nas aulas de campo da UFMT, mas em breve eu quero ir pra lá, pra Alexânia, que com o falecimento dos meus avós, né? Adquiriu-se essa lá em Alexânia, um lugar muito bonito. Já foi em Alexânia?
1: Não.
0: Eu gostei de lá, gostei muito. Ano passado, em maio do ano passado, eu fui pra lá. Estive lá com os meus primos, muito lindo lá. Fazenda muito linda, tudo muito lindo. Foi todo mundo embora.
1: Né?
0: Acho que eu também vou, bora.
1: Fala, meu. Ontem bombalizou. Fala como?
0: Bombalizou?
1: Bombalizou. É,
0: não sei se é bombalizou, não, mas vai.
1: Um vídeo na internet.
0: Viralizou.
1: Viralizou.
0: Viralizou
1: fica mais
0: bonito. Viralizou.
1: É. Viralizou um vídeo na internet da filha, da mãe, do pai. É, filha da mãe, do pai e da esposa do Coronel Assis. Fizeram um vídeo pra ele na internet. Aí eu tô com ele aqui, vamos rodar ele?
0: Vamos.
1: Só pro pessoal ouvir?
0: Pode.
1: Porque sexta-feira quase a gente não falou nada, né? Do Dia dos Pais. É interessante. Vamos lá?
0: Tá ligado.
1: Tá?
0: Tá. Hoje esses cabos hoje não estão querendo funcionar.
1: Peraí.
5: Ensinou muitos valores.
1: Tá bem baixo. Vou voltar aqui.
5: Meu pai, ele é muito mais do que um pai pra mim. Ele é a minha inspiração. Ele me ensinou muitos valores importantes. E eu tenho muito, muito orgulho da história que ele construiu e do pai e esposo que ele é.
6: Eu não poderia ter escolhido uma pessoa melhor para ser pai da minha filha, né? Eu não canso de dizer isso, que né, quando a gente se relacionou, eu disse que você seria, que eu casaria com você, eu tenho essa certeza, exatamente por referência de família que você tinha, né, que cuidava da sua mãe, dos seus irmãos, como se fosse pai dos seus irmãos.
7: Um filho exemplar, né? Que sempre ajudou a família desde pequeno, trabalhando para ajudar, né?
8: Foi um menino, sempre foi aplicado naquilo que ele gosta de fazer, sempre foi dedicado mesmo, e essa dedicação fez com que ele chegasse onde ele chegou. Toda a vida ele foi dedicado naquilo que ele gosta de fazer.
7: Não era bagunceiro, sempre foi calmo, minhas coisinhas dele tudo organizada, até o chinelinho dele ele organizava. Ele mesmo organizava.
0: Ele parece,
7: meu Deus, parece que nem é meu filho, de tão inteligente que é, né? Sempre foi inteligente.
8: Depois de 16 anos, 17 anos, ele concluiu o segundo grau. E aí ele fez o vestibular pela UFMT, a CFO. Passou. E logo em seguida, aos 17 anos, ele foi para a academia. Aos 21, ele, 20 anos, 21 anos, ele saiu aspirante. E aí começou a trajetória dele.
7: Sempre incentivando para ele seguir o caminho melhor, o caminho que ele sempre quis. Ele nunca foi uma pessoa errada, né? Sempre seguiu o caminho bom. Nunca, não tenho nada porque nunca falei para ele. Só coisas boas.
6: E eu tenho muito orgulho de você, deste lado familiar que muitas outras pessoas não conhecem, mas que eu sei e testemunho que o homem maravilhoso, que você é protetor, provedor e que cuida muito da nossa filha, né, em todos os detalhes, né?
8: É um trabalho que ele faz assim para a sociedade. Você vê que é um cara que não tem aquele egoísmo, aquela presunção de eu sou mais, não. Porque eu sempre ensinei para eles, inclusive quando ele foi assumir o comando geral, eu falei para ele, vou te dar dois conselhos: seja humilde e não seja comandante de gabinete.
6: Está sempre presente na nossa vida, ajudando nas melhores escolhas dela, e ela tem muita segurança, eu vejo, né? Tudo ela reporta, você comunica, né? E você sempre ali parceiro, né? Sempre ali junto com ela, tomando as decisões que devem ser tomadas. Feliz Dia dos Pais, meu amor.
7: Desejar um feliz Dia dos Pais para ele, quando ele continua sendo esse pai, esse filho exemplar que ele é, né? Continua assim, sempre assim, e que Deus abençoe ele, não só Dia dos Pais, como todos os dias, né? E vamos para a vitória.
1: Tá aí.
0: Parabéns, né? O Coronel Assis, tive a honra de conhecer o Coronel Bonita, né? Linda filha dele. Tive a honra de conhecer ele aqui na nossa rádio. Parabéns pra ele, é uma pessoa humilde, gente boa demais. Gostei muito de conhecê-lo aqui na nossa rádio, Vale do Araguaia FM. Tem que trazer ele mais vezes aqui, viu, Milton? Participar aqui com a gente.
1: Vamos combinar.
0: Combinar de trazer ele por aqui.
1: Eu recebi uma mensagem aqui do Cabo Jocelyn, ele tá ouvindo nós lá.
0: Ah, Cabo Jocelyn, um abraço pro Cabo Jocelyn.
1: Ele mandou uma mensagem para nós aqui. Acredite que tudo tem propósito e que as dificuldades são apenas testes para nos fortalecer. Tenha esperança e confie que a melhor ainda está por vir. Tá aí, feliz segunda-feira. Cabo Jocélio e esposa, ligadinhos
0: um
1: aí
0: no programa. Ele melhorou? Ele tava dodói esses dias?
1: Tá indo, voltando para Barretos. É. Tá fazendo o...
0: Meu pai me falou.
1: Gente boa demais. Tá fazendo tratamento, né?
0: Uhum.
1: Meu amigo, gente boa.
0: Um abraço para ele. Também quero mandar um bom dia e um abraço para o nosso querido amigo, o Cabo Souza. Ele sempre nos ouve, amigo de meu pai, um abraço para ele. A todos vocês, um abraço, obrigada pelo carinho da audiência. A gente agradece muito mesmo. Tem uma pessoa que está nos ligando aqui, eu não sei quem é, o nome é Carlos, mas um abraço aí para você, tá, Carlos? Ele liga e desliga, liga e desliga. Mas obrigada aí por estar nos ouvindo, viu, Carlos? Se você puder, manda uma mensagem de áudio ou mesmo uma mensagem de texto. É, fica meio complicado a gente atender agora aqui, né, Milton? Mas manda uma mensagenzinha aí para nós, Carlos, pelo WhatsApp. Ao invés de você ligar, manda uma mensagem de áudio, uma mensagem de texto, que a gente vê aqui agora. E se você for ligar, fica na linha, que ele liga e desliga.
1: Tá dando só um toque.
0: É, ele dá só um toque, mas eu não tô vendo nenhuma mensagem dele aqui. Porque geralmente a pessoa dá o toque pra gente falar, né? Bom dia, Danilson. Um abraço pra você. Um abraço, Danilson. Tá sempre conosco, né? Obrigada pelo carinho. Deixa eu ver quem tá participando aqui. Bom dia, o Edinal tá aqui mandando bom dia para nós, a Dorinha também tá mandando bom dia, que todo bem esteja presente, que Deus abençoe e cuide de cada detalhe do seu dia, obrigada, o Márcio Lima, o Marcos Lima também, um abraço, quem mais aqui, deixa eu ver se o Carlos mandou a mensagem dele, a Marli do Baiano, melhorou minha amiguinha? Eu quem? Ah, é o Carlos. Bom dia, Carlos. Um abraço. Você fala de onde, Carlos? Bom dia. Fala aí no WhatsApp para nós de onde você fala, qual o seu bairro, para a gente agendar aqui. E você, Marli, já está de volta em Barra do Garças, né? O melhor tempo é o tempo de Deus, nem antes nem depois, na hora certa. Gente, eu quero falar para... Ah, o Carlos Wagner de Aragás. Estava sumido, Carlos Wagner. Bom dia. Quero mandar um bom dia também para Carmen Lúcia, na cidade de Aragás. Que a proteção e a bênção de Deus nos acompanhem hoje, toda semana. Né, Maria Ângela? As nossas Marlis, todas elas. Bom dia para vocês. Ah, o Sandro, na cidade de Aragaças, também aqui conosco. Bom dia. Adoro essas mensagens que vocês mandam. O Adelson, do bairro Santo Antônio, com certeza pedindo musiquinha. Ana Maria, Quindim.
9: Boa noite.
0: Bom dia, Adelson. São 8 horas 34 minutos. Indígena embriagada é atendida em hospital após suspeita de estupro. Uma jovem indígena de 25 anos foi socorrida na noite de sábado após suspeitas de que tenha sido estuprada no município de Rondonópolis. A vítima estava bastante embriagada e se recorda apenas que estava com um grupo de homens que conheceu naquela noite. Entre eles, um indígena de uma aldeia de Santo Antônio de Levergé. A mulher foi encontrada com as roupas viradas pelo avesso. De acordo com a Polícia Militar, uma equipe acionada às 19 horas e 28 minutos para comparecer à unidade de pronto atendimento, onde uma jovem havia dado entrada com escoriações pelo corpo, roupas pelo avesso, o que fez com que os funcionários do local suspeitassem que se tratava de uma ocorrência de crime sexual. Ao chegarem à UPA, os policiais encontraram uma técnica de enfermagem de uma casa de saúde indígena, CASAI, que acompanhava a vítima. Conforme apurado, a vítima estava na praça do Jardim Atlântico, consumindo bebidas alcoólicas. Por estar bastante embriagada, ela não se recorda dos fatos com clareza. Disse apenas que foi socorrida pelo Serviço de Atendimento Móvel de Urgência na casa de seu tio, na Avenida Joaquim Nabuco, no bairro Jardim Atlântico. Disse que, quando foi encontrada, além das roupas pelo avesso, que estavam sujas, ela também estava com hematomas no braço e rosto. A jovem contou que se recorda de estar na companhia de alguns homens que havia conhecido naquele momento, mas não lembra o nome da maioria deles. Mais um ela conhecia da aldeia indígena Gomes Carneiro. A vítima permaneceu em observações na UPA até por volta das 2 horas da manhã, quando então foi encaminhada à delegacia para que fossem tomadas as devidas providências, como a realização de exame de corpo de delito. Por ser pessoa indígena, o delegado da Polícia Federal foi comunicado dos fatos, mas orientou que a ocorrência fosse registrada normalmente junto à Polícia Civil. A Polícia Militar ainda fez rondas pelo bairro Jardim Atlântico, mas não localizou o suspeito citado pela vítima. Milton?
1: Meu, vamos ao Campeonato Brasileiro? Futebol?
0: Vamos, traz aí.
1: Cruzeiro bateu o Mirassol de 3-1 nesse sábado. E também aconteceu o jogo do Vasco e Bahia, que ficou 0-0. Internacional e Palmeiras também ficou no placar de 0-0. Corinthians e Red Bull, 2-0 pro Corinthians. Outro resultado aí foi o Atlético Paranaense, ganhou do Santos, 2-0. Grande surpresa da rodada, né? E o Flamengo bateu o Vitória por 2-0 também. Você torce pra qual time, meu?
0: Eu sou vascaína.
1: Meu Deus do céu.
0: Igual papai.
1: Sofredora.
0: Muito. Vou te contar. Meu
1: Quero
0: time,
1: um dia aí pro,
0: uma draga.
1: Tem o pequeno hora. Heitor, tá ouvindo nós. Ele e o Ian, tá lá em casa ouvindo nós.
0: Um abraço, Ian. Heitor,
1: pediu,
0: bom
1: pediu
0: dia.
1: O aplicativo aqui pelo celular.
0: Manda o aplicativo pra eles.
1: Pra você que tá ouvindo a nossa programação e quer mandar um alô, ou então a pessoa não tem um rádio em casa, você manda o link, pede o link aqui pra gente da rádio, que a gente passa o link pra você e você
0: na
1: pode
0: hora.
1: Dar um alô. Né?
0: Na hora.
1: Ele tá ouvindo lá. Mandou mensagem, pediu o link.
0: Que gracinha. Ele já tomou café?
1: Já,
0: acabou eu de tomar café. Eu ainda não tomei café.
1: Eu trouxe uns pão de queijo ali. Se eu deixar.
0: Não comer tudo.
1: Eu trouxe 6, né? 6 é 2 pra cada, né?
0: Deixa ele não deixar o meu, não, que ele vai ver. Eu arrumo essa cadeira nele.
1: Eu acho que ele vai comer
0: menina
1: tudo.
0: Menina bruta.
1: Dá um bom dia pro Jorge, lá do Nova Barra. Ele tá ouvindo a gente também. O Jorge que trouxe umas mudas de cebola lá da chácara dele.

0: Oh,
1: Oi,
0: não esquece de
1: Sidmar,
0: buscar
1: bom
0: suas
1: dia.
0: muto-cebola aqui, não.
1: Cadê
0: Às
1: o
0: vezes eu vou aí,
1: guidão?
0: você não tá aí tem que ficar do lado de fora, fica pior. Então você busca aqui, tá bom?
2: Viu? Falou pra me buscar lá.
1: Você conhece o Milton?
3: Não,
1: Milton Araújo, Sidmar Bernardo. Sidmar é o menino do nosso Jornal da Tarde. 11h30 ele entra no ar aqui, trazendo novidades, trazendo tudo sobre esporte. Entra aqui junto com o Milton para falar de esporte para nós.
3: Eu tô off.
1: Você tá off?
3: Eu tô off.
1: Você
2: Acabei
1: tá
2: de
1: off?
2: ler o resultado aí.
3: Depois da.
4: Bom dia.
1: Bom
4: Depois da vitória
1: dia.
4: do Vasco sobre
1: O
4: o Fluminense,
1: Fluminense? Eu ouvi você falando com.
4: eu desacreditei de tudo, sabe?
1: Desacreditou de tudo?
4: É.
2: E o Santos
1: Que
2: também perdeu, você
1: maldade,
2: viu?
1: você, só porque o
4: A
1: Vasquinho
4: moçada é
1: ganhou.
4: acostumado a perder. Depois que o Pelé morreu, nunca mais ganhou
1: Só
4: nada.
1: porque o nosso Vasquinho ganhou, você desanimou de tudo. Que
4: Desanimei.
1: isso, Edmar? Vou desligar seu microfone. Você não
4: É.
1: vai falar mais aqui na nossa rádio.
4: Mas vai.
1: Seu contrato é cancelado.
4: Mas. Ai, menina, mas continua com a perua Kombi pra carregar os torcedores do Vasco, né? Não entrou nada, não, né?
1: Tá do meu tamanho.
4: Também o tamanho. Tá bom. Manda um abraço pro Caetano, que ele tá te ouvindo.
1: Tá lá nos ovinhos, saudade,
4: É, o
1: Caetano.
4: Caetano
1: Beijão
4: tá ali
1: pra
4: na.
1: ele.
4: Tá ali perto do morro, ali em cima. Ali,
1: Ah,
4: tá
1: mas
4: no...
1: não é aquele Caetano, não. É o outro
4: Não, é o
1: Caetano.
4: Caetano.
1: Ah, tá. Achei que era o outro Caetano.
4: É o Caetano que mexe com os nossos materiais eletrônicos e
1: Um
4: resolve os
1: abraço pra
4: problemas
1: ele. Ele
4: dele.
1: nos ouve mesmo, quer saber que você
4: É.
1: tá nos ouvindo. Um abraço pra ele.
4: Valeu, Caetanão, gente fina, gente boa. Daqui a
1: Que
4: pouquinho, tá?
1: time que ele torce?
4: Ele é camaleão. Eu não sei,
1: Camaleão?
4: não. É,
1: Ah,
4: uma hora
1: tá,
4: coisa, uma hora
1: entendi.
4: até outra.
1: Ah, entendi, entendi.
2: Muda de lado.
4: É, às 11h30 nós vamos falar a respeito do final, a finalização do campeonato interno da ABB, onde teve as equipes que estariam homenageando os times do estado de Mato Grosso, né? Vamos falar também da abertura da 45ª edição da Copa União, realizada pelo Hélio Fortaleza, torcedor do
1: Ele é
4: Fluminense.
1: Fluminense, né? Eu escutei você falando pra ele.
4: E vamos falar também que na quarta-feira já tem o congresso técnico da quarta edição dos Jogos Olímpicos. Terminou as Copas Barras, né? No primeiro semestre, onde a Secretaria de Educação, Esporte e Lazer faz. Então agora já entra os Jogos Olímpicos. Então aconteceu os Jogos Olímpicos de vôlei de quadra, tanto masculino como feminino, e agora vai ser futsal. O futsal masculino e feminino, na quarta-feira já tem o congresso técnico, do masculino já tinha preenchido as vagas, e só estava aguardando só das meninas para poder preencher e já fazer o congresso para ter o sorteio dos jogos que vão acontecer no final de semana, sexta,
2: Aonde
4: sábado, domingo.
2: Onde acontecem os jogos aqui?
4: Esses jogos acontecem nos ginásios do município. Ele é feito pela Secretaria de Educação, Esporte e Lazer. Então é no Antônio Flandeiro e também no Arnaldo Martins. Já no Pontal do Araguaia, depois de fazermos aquela mega estrutura e aquele mega evento que foi o Centro-Oeste de Futebol 7 Society que aconteceu no Pontal, estamos descansando um pouquinho, né? Porque foi muito puxado e nós vamos fazer a fase classificatória do estadual de base das crianças, sub-8, sub-10, sub-12, sub-14. Ontem, esse final de semana aconteceu a classificatória em Alto Araguaia. Neste final de semana, 15 e 16 acontece em Pontal do Araguaia, 23, 24 em Campinápolis, 29 e 30 em Água Boa e Ponte Branca. Já aconteceu em Campo Verde e já aconteceu em Primavera do Leste. Depois a gente pega dessas 8 fases classificatórias, a gente vem para Barra do Garças em setembro para conhecer quem que é o campeão do estado, tanto do sub-8, sub-10, sub-12 e sub-14. Eu falo de um evento feito pela Federação Mato Grossense de Futebol 7 Society, a qual eu faço parte da coordenação também aqui na região do Vale do Araguaia. Então, e esse final de semana aconteceu um evento que ficou marcado, né, para todos aqueles que são amantes dos carros antigos aqui em Barra do Garças. Já tinha acontecido ano passado lá no lago, né, no Pontal do Araguaia, e esse ano aconteceu em Barra do Garças. Então foi a primeira edição em Barra do Garças.
1: Foi
4: com
1: aonde?
4: 200 com 200 veículos abaixo de 30 anos expostos, veículos placa preta, veículos em condições de uso e veículos que só fazem parte de eventos mesmo para poder.

0: fazer a demonstração. Foi sexta e sábado.
1: Eu ouvi você falando, isso. Achei bastante interessante.
0: Ali no espaço do estacionamento e também na área de lazer do Hotel Araguaia. Na sexta-feira, às 9h30, estivemos ali para poder fazer o cerimonial de abertura, com a presença do Dr. Adilson e do secretário de Cultura, Zé Roberto, e também o secretário de Turismo, Wellington Marcos, com a presença do deputado estadual Paulo Araújo, que é o cara que move essa coisa de automobilismo dentro do estado de Mato Grosso. Ele esteve aí, eu tive a oportunidade de conhecê-lo também e falar sobre benefícios, né, para o esporte da nossa região. Então, assim, foi um evento que ficou marcado com uma estrutura muito boa. Aí veio gente de Primavera do Leste, veio gente de Canarana, Nova Chamantina, aí vem os opaleiros, aí vem o pessoal de São Luís do Monte Belo, Iporá, e de outras regiões que estiveram aí também presentes para poder prestigiar, trazendo os veículos e também participando, né? E agora, dia 21, 22 e 23, o circuito dos clássicos já vai para Iporá. Acontece lá no Lago, já é a terceira edição também. Então a galera de Iporá espera toda essa estrutura que agora aconteceu aqui em Barra do Garças, lá no Lago em Iporá. E falamos lá com o Rogerinho, o cara que é o que monta essa estrutura também na cidade de Iporá. Ou seja, fazendo um pouco mais de amizade, né, Mel?
1: Uhum.
0: E tendo a oportunidade de conhecer outras modalidades também que a gente ainda talvez nem participou, não por falta de vontade, por falta de oportunidade mesmo. Porque não é todo dia que você tem lá carro de 100 mil reais que hoje você difícil você ver na rua, que valia 10 mil, 5 mil, e está lá exposto e você pode estar lá para poder ver, né? Esses carros estão...
2: E tirar uma foto, né? Registrar só... quem gosta, né?
0: Com certeza.
1: É só para exposição mesmo, né? Não vende...
0: Tem negócio, saiu um negócio de uma caminhonete, né? Lá, uma caminhonete que...
1: Sério?
0: Uma caminhonete que se você for olhar na tabela FIP, nem existe, mas ela deve custar de 15 a 20 mil. Olha. O cara vendeu por 180 mil reais.
1: Que gracinha, que...
0: É, gracinha, né? Que... Gracinha, é. E tem carro que não tem nem valor, né?
1: Eu vi você falando do 147.
0: É, o Fiatinho 147 tinha dois...
1: Tinha Fusquinha também?
0: Fusca. Até o Herbert estava lá, o 66.
1: O Herbert
0: também. Então tinha muito Fusca. O que mais tem é Fusca, né? O 147 é um pouquinho mais difícil. E tem um de vermelhinho, que tinha, é aquele Europinha, que se fala, né? Aquele Fiat 147 Europinha, que era o 79, 78, se eu não me engano, um vermelhinho. Inclusive o cara é policial civil, ali em Araguaiana.
1: É dele,
0: meu,
1: né?
0: Meu amigo, é dele.
1: É, eu ouvi você
0: Na verdade
1: falando.
0: É dele e da mulher dele. É a mulher que dele que anda nesse carro. Então, enfim, e também a exposição.
1: Eu sou apaixonada pelos carros antigos, sabia? É uma história,
0: né? É, eu só não tenho dinheiro para manter, mas que eu gosto, mas eu gosto.
1: É.
0: Eu tinha um, né? Eu tinha um Uno, né? 98.
1: Eu lembro desse
0: mas
1: seu
0: Uno. Mas o Luzemar fez um favor de me levar embora e até hoje eu não sei por que ele levou até hoje. Mas ele me pagou, não levou embora,
1: tá,
0: ele pagou.
1: Ele pagou, né?
0: É, ele me pagou. Mas tá tudo bem. Então, essas são as informações a respeito do esporte. E às vezes as pessoas...
1: O que você me diz do estádio ali, do Zeca Costa?
0: Eu acabei de sair de lá. Eu acabei de sair de lá.
1: Me diz não, né? Não diz.
0: A calçada, que é agora o foco, né, de estar sendo feita, né? Ela agora está sendo feita no portão principal, onde é a entrada do time da casa, vamos dizer assim. É bem em frente ao palácio, né?
1: Uhum.
0: E logo mais à tarde já vai finalizar ela na curva, naquela rua que dá acesso para a feira.
1: Uhum.
0: Então vai ser concluída a calçada pelo lado de fora por completo, né? E aí as obras já continuam, porque já foi feita a remoção daquela tela antiga, onde vai ser feito um novo alambrado, e a remoção também daquele alicerce que está tudo quebrado, para poder fazer novo. As gabines de transmissões ali, os rádios, TV... É, já está tudo com piso,
1: já,
0: tudo colocado, rebocado,
1: né?
0: Rebocado e também já com forro, todo forrado também, né? Então já está tudo, tudo prontinho.
1: Dava dó, né, Sigemar, ver o estádio tão jogado daquele jeito. Graças a Deus agora está tendo essa reforma, né, Milton?
2: Sim, eu passei por lá, vi os trabalhadores lá, sexta-feira.
0: O estádio é uma relíquia, né?
1: Uma relíquia.
0: Daqueles que fizeram parte do futebol.
1: Uhum.
0: não só de Barra do Garças, mas de toda a nossa região, como
1: aqui
0: também
1: do Vale do Araguaia,
0: como também dos times que por ali passaram representando o nome de Barra do Garças.
1: Nós,
0: né,
1: tivemos até Neymar jogando ali, sabia? Neymar jogou no estádio Zeca Costa.
0: Então, assim, o doutor Adilson, ele tem uma sensibilidade e um entendimento de que ele não pode entregar do jeito que ele pegou, né? Uma situação que está desde 2017, você é muito ciente disso, você fazia parte de estar junto com a gente ali no nosso gabinete de transmissão, quando estava
1: vezes.
0: O time, o Araguaia, ainda na atividade, e de lá para cá, com essa situação que aconteceu judicialmente.
1: Eu fiquei impressionada quando eu cheguei ali no estádio e vi a situação do Zeca Costa... deteriorante, caiu o muro ali, né? Fiquei muito triste de ver um estádio da nossa cidade daquela forma e o poder público nem se interessou naquele momento, né? Graças a Deus, doutor Adilson está fazendo a diferença.
0: E graças a Deus é o dinheiro que nós reivindicamos até para o senador Jaime Campos, né? Em uma reunião fizemos há 4 anos atrás, é pouco, 1,5 milhão contra a partida da prefeitura. Mas é melhor do que nada, né?
1: Melhor do que nada.
0: Então, o que está sendo feito vai devolver, pelo menos, para os munícipes e aquilo que eu sempre falo, né? Para os pagadores de impostos. Aquele que paga o salário do prefeito, paga o salário do vereador, vai ter o direito, de novo, de ter um espaço. Porque a gente tem o espaço do campo da Vila Maria, que também sofre muito por conta do uso excessivo, e do campo do Beira-Rio também, que a gente sofre porque é um campo society que acaba, no fim, ocupando o espaço por muita gente e acaba, no fim, também não dando conta de atender a demanda, que é muito grande. Então, graças a Deus, está sendo construído também lá no setor do Jardim dos Ipês um mini estádio, a qual o doutor Jaime, o presidente da Câmara Municipal de Barra do Garças, conseguiu junto com também os seus colaboradores, aí, os seus deputados. Então, assim, agora já está mais fácil, porque também depois desse campo também sendo entregue para a população, e uma população grande que é ali no setor de Nova Barra, setor Nova Barra Sul, Palmares, Novo Horizonte, Vila Maria, São José, enfim, e o próprio também, bairros dos IPs, vai ter também aí o seu campo de futebol, o seu mini estádio, para poder estar também fazendo os seus treinamentos e fazendo também a resenha, né, que a galera gosta de fazer, que é jogar bola e também ter um espaço. Vai desafogar um pouco mais aonde eu citei e também, obviamente, vai ter também mais condição de estar atendendo às demandas, porque para quem acredita, o que a gente fala, que o esporte Barra do Garças no profissional não é o nosso foco, mas no esporte que a gente fala que é movido por escolinhas, por seleções e também por times aleatórios que nós temos na cidade, que não são poucos, graças a Deus a gente pode ter aí a palavra dizendo que o esporte continua e as modalidades continuam tendo aí, com certeza funcionando, se não a todo vapor, mas pelo menos dando aí condição. E com essa entrega desse outro ponto, que é o do Jardim dos IPs, com certeza vai ser uma boa para a galera que pratica o esporte. E eu vou ficando por aqui, seu Milton, eu vou ali, tá? Da 11h30 a gente volta ao vivo.
2: Beleza.
0: Direto do estúdio do SB News, falando de esporte, falando de Campeonato Brasileiro Série B, falando de Cuiabá e de outras cocitas mais.
2: Beleza.
0: Bom prazer, valeu!
2: Muito obrigado pela participação. E o Campeonato Brasileiro, a classificação dos times, em primeiro lugar está o Palmeiras, 48 pontos, segundo lugar Flamengo, 42, Atlético Paranaense, 40, Fluminense, em quarto lugar, com 35, o Cruzeiro, com 33, em quinto lugar, o Cruzeiro, em sexto lugar, o Bahia, com 33, sétimo lugar, o Corinthians, com 32 pontos, em oitavo lugar, o Bragantino, com 31, em nono lugar, tá o Botafogo com 30 pontos, em décimo Coritiba com 30 pontos, 11º Atlético Mineiro com 29 pontos, São Paulo está em 12º com 26 pontos e o Vitória está em 13º com 26 pontos. O 14º lugar está o Grêmio. Nossa, deu um... Meu celular tem hora, Mel, que ele some os trem tudo que você vai lendo. O Grêmio está em 14º lugar, com 25 pontos. O Mirassol em 15º lugar, com 23 pontos. O Inter, 16º, com 23 pontos também. E o Santos, com 22 pontos, está em 17º lugar. O Vasco da Gama, em 18º. Vai descer de novo, hein, meu?
1: Vai não. Em nome de Jesus, não vai não.
2: 22 pontos em 18º, Vasco da Gama.
1: Vai subir.
2: Em 19º, vai.
1: Eu acredito no Vasco, acredito.
2: Em 19º, o Remo, com 22 pontos. Em 20º, está o Chapecoense. A Chapecoense, né? Com 10 pontinhos. Ó. 18 pontos. E não tem ninguém perto dele, ó. 22 pontos o Vasco. Ele está em 18º.
1: Eu vi, deixa eu tentar recordar. Eu vi como é que chama esses? É Rios do Instagram. A pessoa falou bem assim, um torcedor do Vasco, né? Não sei o que foi que aconteceu, questão assim da vida difícil, né?
2: Certo.
1: Caindo, levantando, aí a pessoa pegou. Aí ele foi falar não sei o que pra esse torcedor vascaíno. Aí o torcedor vascaíno virou pra ele e falou bem assim, rapaz, eu torço pro Vasco. Você acha que eu tô me importando com alguma coisa? E cair e levantar é normal pra mim. Mas a gente riu tanto quando viu esse rios. Eu falei, olha só, vascaíno é de jeito mesmo. É acostumado, né? Um cair e levantar que deu me livre. Quero agradecer o seu Augustinho, que ligou aqui agora, participou conosco, muito revoltado aí com a situação do esporte aqui na nossa cidade, né, com o nosso estádio, mas agora tudo vai dar certo, viu, seu Augustinho? O doutor Adil está reformando ali o nosso estádio, o Sidmar Bernardo tem feito muitos jogos bons aqui na nossa, aliás, noticiados, né, no nosso SB News, Notícias e Esportes. Eu acompanho o SB News Notícias e Esportes, eu vejo aí o esforço do Sidmar Bernardo no esporte aqui da nossa região, né, no atletismo, futebol, e vários outros esportes aí que o Sidmar Bernardo traz para nós aqui na nossa Vale do Araguaia FM, direto da sua rádio SB News. Um abraço, viu, meu querido? Quem tá participando aqui conosco é o André da Band. André da Band, o que que você tá falando, menino? Vamos lá.
3: Fala pro Sidmar que eu amo ele. Ele é a razão da minha vida. Fala aí, avisa ele aí.
1: Olha, viu, Sidmar? O André Luiz disse que ele te ama. Marlin Aragasses, Carlos Wagner, bom dia. Carlos Wagner, eu não posso te atender aqui agora, meu querido, mas tá aí o seu alô. Luiz Moreira, em Boston. Um abraço pra você, Luiz Moreira. Quem mais? Maria Dantas, que a graça, a misericórdia e a paz de Deus estejam com você neste novo amanhecer. Que hoje seja um dia de milagres e de multiplicação. Onde você vai, Milton?
2: Pão de queijo.
1: Vocês deixam pão de queijo pra mim, senão eu vou bater em vocês com a cadeira.
2: Tô quase acabando.
1: Tá, faltam 3 minutinhos. Nosso amigo Adalto da mercearia tem sim. Segunda-feira. Que a semana seja cheia de paz, felicidade. Vamos abrir o nosso coração para a prosperidade, né, meu querido? Obrigada, viu? Nosso amigo Adalto, o sol nasce para todos, mas é a sua fé que ilumina o caminho. Tem um dia cheio de luz, bom dia. Eu quero mandar um bom dia pro seu paizão, baiano doido. Um abraço. Quem tá aí, meu amigo? 8h57. Vamos lá, vamos despedir, né? Tem alguma informação aí?
4: Não, eu me ausentei aí que eu tava resolvendo as situações.
1: Menos pão
4: aqui.
1: De queijo tudo?
4: Não, eu até não foi isso, não, meuzinho. O senhor tá guardado lá.
1: Ai, de você, se não guardasse, eu tacava essa cadeira de rodinha na sua cabeça.
4: Ah, olha só, homem deve ejacular em média 21 vezes por mês para ajudar a prevenir o câncer de próstata, aponta estudo.
1: Olha, muito bem.
4: É. Agora, quem não tem mulher, como que ele vai ejacular? Só se for na mão, né? Aí que eu falo pra... Agora, essa questão de câncer de próstata é uma coisa muito séria também, né? Tem que se cuidar.
1: A Vanessinha tá aqui. Deixa eu pôr a Vanessinha aqui.
4: Coloca a Vanessinha aí.
5: Bom dia, Melzinha. Orides Filho, outro amigo aí, que eu esqueci
1: Milton,
5: o nome dele.
1: Milton Araújo, bom dia, minha querida. Tem alguma informação para a gente encerrar? 8h59.
4: Você quer encerrar? Então, bom, vou só trazer mais uma matéria aqui.
1: Não é que eu quero, é que tem que encerrar, né?
4: A dor do parto dói, mas nós temos que partir, né, meu?
1: E voltar amanhã, na terça-feira. Deixa eu só dar um recado para os nossos ouvintes. As aulas da Universidade Federal do Mato Grosso iniciam-se nessa sexta-feira, ok? Então, nessa sexta-feira aí, já inicia-se as aulas da Universidade Federal do Mato Grosso, dia 14 de agosto. Agosto de Deus. E que vem o segundo semestre.
4: Melzinha, hoje é 10?
1: Hoje é 10.
4: Olha, uma briga entre irmãos, hoje pela manhã, agora pela manhã, infelizmente terminou em morte.
1: Oh, meu Deus, que triste.
4: Aconteceu lá na Avenida Perimetral, né? Na divisa dos bairros Vila Maria e São José. A vítima foi identificada como Itamar Santos de Souza, 55 anos, conhecido como Tocha. Segundo apurou, ele é natural de Aragarças, né? E ele nasceu em 11 de março de 71, ou seja, tem 55 anos de idade, né? Rapaz, tá aqui, tem até a foto dele. De acordo com as informações preliminares, os irmãos teriam se desentendido no interior de uma meia água com dois cômodos. Durante a discussão, um deles teria atingido Itamar com um golpe de facão, deixando o local. Em seguida, a identificação do suspeito não foi identificada. Um amigo do suspeito teria sido avisado sobre o ocorrido e foi até a residência para verificar como estava a vítima. Ao chegar no local do imóvel, encontrou o Tocha já sem vida e acionou as autoridades. Conforme os primeiros levantamentos, mesmo ferido, Itamar ainda teria percorrido os cômodos da residência antes de cair. Rapaz, eu quero dizer que o Tocha aqui, gente, é o Itamar, tá? É Itamar. Itamar Santos Souza, 55 anos, infelizmente, meu. Briga de irmãos, né? Que triste, né, meu?
1: Nossa, meu Deus. Olha, eu vou falar pra você uma coisa, Eurídice Filho. Se você for parar para analisar as coisas absurdas que estão acontecendo no mundo, você vai ter a vaga noção de que estamos chegando ao fim do mundo, ao fim dos tempos. Irmão contra irmão, pai contra filho, as famílias estão se desfazendo, brigas, estupros e tantas outras coisas ruins estão acontecendo no mundo. Então, é o momento de você olhar, começar a ler a Bíblia, porque isso está escrito em Mateus 24. Né? Eu assisti recentemente, eu não acompanhei em 2017, quando passou na Rede Record, a novela Apocalipse. E eu consegui assistir todos os episódios na Netflix, está disponível na Netflix, todos os episódios de Apocalipse. Então, um conselho que eu te dou: leia a Bíblia, assista às séries bíblicas. Isso faz muito bem para você ver realmente o que irá acontecer. Estamos vivendo os finais dos tempos.
4: Melzinha, para a gente encerrar aqui, o pessoal estava reclamando nas redes sociais a falta de água em Ponta do Araguaia, sábado e domingo. No sábado, o próprio prefeito foi pessoalmente lá para resolver essa falta de água. Até havia danificado uma peça na adutora, na onde tira a água do rio Araguaia para levar para o reservatório. Já no domingo faltou energia, né? Então como ia puxar essa água? O prefeito foi pessoalmente, era 10h30 da noite, ele estava lá junto com a Energisa lá para resolver a situação. E está resolvido, tá? O Pontal está resolvido. Um abraço ao prefeito Luciano Costa pelo trabalho e pelo empenho aí. Vamos embora, tchau, tchau, Melzinha, obrigado a você, obrigado a todos, voltamos amanhã quebrando tudo, bom dia, barra, tchau, tchau, fui!
1: E eu volto às 13 horas com o nosso Boa Tarde na Vale do Araguaia FM, trazendo o nosso flashback pra você, flashback musical aqui pra você na Vale do Araguaia FM. Você vai ficar agora na boa companhia do Vicente Quessu, trazendo o nosso Bom Dia Comunidade, e às 11h30... SB News, notícias e esportes com o nosso amigo Sidmar Bernardo. Um abraço para o Charles Silva, o André, que está sempre lá com eles, e também Luzemar Pereira. Vamos embora sem demora. 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

Ah, que maravilha, maravilha, maravilha, maravilha, maravilha, né? Já chegou segunda-feira, dia 10 de agosto de 2026. Olha, depois da boa comunicação do Eurídios Filho, Amel Farias, a participação especial do Antônio Araújo, né? Do Milton Araújo, também do Cidmar Bernardo, né? E olha, eu tô chegando pra ficar contigo até as 11h30 da manhã, tá bom? Eu sou Vicente Kersu, aquele cara que gosta muito de você. Até às 11h30 a gente vai bater um papo legal. Liga pra

0: amanhã, tá bom? Eu sou Vicente Kersu, aquele cara que gosta muito de você. Até às 11h30 a gente vai bater um papo legal. Liga pra mim, 66992447878. É o telefone WhatsApp aqui da Vale, tá? Pode ligar pra cá, a gente pedir sua música, mandar seu áudio, seu texto. E a gente vai bater um papo legal. Daqui a pouquinho tem a viagem zodiacal. Também tem a dica de economia para você comprar barato durante toda a semana. Tem a dica de lazer, a dica de saúde. Tem tudo isso e muito mais a partir de agora aqui na minha companhia, tá bom? Um bom dia, mas bom dia mesmo.
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E a felicidade também, tá? A felicidade batendo na sua porta. Abra a janela, abra a porta, abra tudo. Seja feliz, faça as pessoas felizes. Bom dia!

Ah, e a felicidade na sua porta. Vamos dançar, vamos dançar. Tira os móveis da sala, afasta a geladeira, afasta tudo. Ô Diogo, o Carlão da Lanternagem de Pintura, larga a lata de tinta aí, tá na Juninho, pega a vassoura. A doutora Gonzalez tá viajando, não vai dançar, né? Bom, você vai, né, Solange? Pega o Nando, vai lá pra fora, vai lá todo mundo, vai lá, tá lá.

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0: Que legal, olha, agora já 9 horas mais 24 minutinhos. Olha, hoje segunda-feira, dia 10, né? A temperatura tá boa, tá na marca de 27 graus, a umidade relativa do ar 48%. Hoje deve chegar até 36 graus, tá? Prepare bastante líquido, bastante água. Olha, a média de 2 litros de água tá bom, mas quanto mais água você tomar, melhor, tá? Tá bom? Mas o clima tá legal fazer caminhada, fazer exercício físico, andar de bicicleta, pra dirigir, tá muito bom. Até pra pescar tá bom, tá? Tá legal, né? Tá legal, o clima é muito bom. Agora prepare que vai ter um calor demais agora à tarde. Até 36 graus deve chegar. E a umidade relativa dela tá um pouco relativa, né? 48%. Tá bom. É? Ah, que maravilha. Vamos lá, nossa viagem zodiacal. Antes de mais nada, vamos fazer o nosso exercício. Você está sentado na cama aí, pega a vassoura, pega um cabo de vassoura. Vamos lá. Sentado na cama, você faz aquele alongamento, né? Alongamento. Faz 10 vezes pro alto, 10 vezes para baixo, 10 vezes pro lado esquerdo, 10 vezes para direita, né? Espicha bastante. Faz esse alongamento aí para começar bem o dia. Fica bem legal, tá bom? Então tá legal. Ah, vamos lá, nossa viagem zodiacal, falar pra você de Áries, Touro, Gêmeos e Câncer. Ariane, Ariana, talvez você vá precisar se aproximar mais das pessoas, principalmente das crianças, dos filhos, né? Ah, tá muito afastado, Ariane e Ariana. Vão aproximar mais das pessoas. É, de um certo modo, você precisa se ligar mais a eles, né? Tá? Pra ter um sucesso melhor, tá bom? Hoje a cor é violeta pra você. Touro, Taurino e Taurina, hoje você vai ter a proteção divina agindo a seu favor, te ajudando também a amenizando aquelas cargas, embaraços que podem estar acontecendo na sua vida, tá? Mas é preciso buscar a Deus também pelo poder da oração. É muito bom, o Taurino e Taurina, fazer uma oração, pedir a Deus que lhe ilumine, tá bom? Olha, um amor amigo vai deixar você confortado também no dia de hoje, tá? E a cor é verde. Você de Gêmeos, Geminiano, Geminiana, aqueles assuntos que envolvem a família e a sua moradia podem trazer alguns probleminhas, sua preocupação também hoje. Ah, se possível, vamos resolver essas questões hoje, tá? Sem afobação, vá com calma, para que tudo se decida em paz e harmonia, né? Vamos resolver esses assuntos aí, assuntos pendentes na família, pendentes com a moradia, tá? Resolvendo o problema vai ser muito bom para você, tá? E a cor é rosa, viu, Gêmeos? Ô, Câncer, canceriano e canceriana, pode sonhar alto, pode sonhar bem alto, almejar tudo aquilo que for justo, aquilo que faz por merecer. O dia tá muito bom para colher os frutos do seu trabalho, da sua dedicação, tá? E uma boa conversa com a pessoa amada é muito importante hoje, canceriano e canceriana. A cor é violeta, viu? Ô, Leão, Libra, Virgem, Escorpião, daqui a pouquinho a gente bate um papo legal aqui no Bom Dia Comunidade, aqui na minha companhia, tá bom? Ah, vamos bater aquele papo até as 11h30 a gente vai estar por aqui, né? Até as 11h30 a gente vai estar aqui batendo aquele papo legal, tá bom? Ah, deixa eu dar um toque legal também aqui pra você que tá ligando pra mim. Pode ligar, fica à vontade. Até as 11h30 a gente vai bater aquele papo super legal. Meu amigo André, como é que você tá? Tá tudo bem? Bom dia.
1: Bom dia, Vicente.
0: Como é que você tá, amigão?
1: Comunicação, Vicente, que é de Sul. Eu tenho uma música hoje. Música é Simone, Simara, Zé Felipe, Vontade de Morder. Quero oferecer pra Lindinha, pra Dorinha, pra Gerlane Vidal, pro Mutuco, o irmão do Mutuco, a esposa, Sidmar, Charles, Edinaldo, Edielso e Domingo. Tudo na audiência, na escuta. Um abraço. E pra Rosângela também.
0: Falou, um abraço. Meu amigo. Abraço, felicidade. Então tá aí, ó. Você pediu, a gente toca.

0: Simone Simalha e o Zé Felipe. Olha quem tá comigo também lá na Vila Maria, Zelândia Vidal. Ô Zelândia, tá tudo bem? Bom dia. Ligou pra cá, pediu o Lourenço e o Lourival. Bom dia.
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0: Ah, que legal, que você liga perto, a gente toca, né? Vai bater aquele papo legal. Ô, Gislene, bom dia.
1: Bom dia, Vicente. Que é Gislene do Jacaré Grills.
0: Tudo bem?
1: Quero mandar um bom dia pra Dona Neuci, pro Evaí do Gelaguela. Quero pedir Renan e Raí. Lágrimas de dor. Ofereço pra todos gostarem da música e pra você. Tenha um ótimo dia e um bom trabalho.
0: Valeu, meu lindo. Bom dia, felicidade.

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2: 9 horas e 48 minutos.

0: É, que legal, né? Hoje, segunda-feira, dia 10, né? Dia 10. Olha, a temperatura, como eu te falei, tá legal, né? 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Ô, minha amiga lindinha, bom dia, como é que você tá?
1: Bom dia, Vicente, que é a Gislaine do Jacaré Grills.
0: Não,
1: quero mandar um bom dia pra dona Nelci, pro Evair do Gelaguela.
0: É.
1: Quero pedir
0: Renan e Raí,
1: Lágrimas de Dor.
0: É, a Gislaine já bati um papo com ela, né? Vou bater um papo com a lindinha agora, cadê a lindinha?

0: Lindinha, né? Ô Lindinha, bom dia! Bom dia, Lindinha! Cadê a Lindinha?
1: Como passou, dia dos pais, passou
0: foi bem?
1: Eu passei tranquilo. Bem, graças a Deus. Tô aqui ralando já. E vou pedir a música do Zé Camargo Luciano, Minha História.
0: Minha História? Minha História é Zé Augusto,
1: família,
0: né, não?
1: Pra seus ouvintes, pra todos aí da rádio, pra Melquinha, o Milton, todos, os seus filhos. E pra nós aqui no Posto Fiscal, pra minha família também. E pra Janetinha Cegado, pra Francesca, Dorinha, Alvira, Gerlando Vidal, Miralva Lacerda, pra Deusa, tá bom? E pro Adel Vai. E também pro André e todos, e pro Giovanni, pra todos que gostarem da música. Tchau, tchau, menino, bom trabalho.
0: Falou, um abraço. Olha, a minha história é de José Augusto. Mas depois eu vou procurar aqui minha história com o Zezé de Camargo. Tem o Zezé de Camargo, tem a minha história ali juntamente com o Amado Batista. Daqui a pouquinho eu vou tocar pra você, tá bom? Bom dia.

0: É, que legal, né? Essa aí é o José Augusto, né? Minha história. A Lidia pediu com o Zezé de Camargo, eu não tenho minha história com o Zezé de Camargo. Mas toquei, né, Lidia? Tudo bem? Ô, Dinho, meu amigo, bom dia, como é que você tá?
1: Bom dia, Vicente.
0: Como é que você tá? Tranquilo?
1: Gostaria de participar da programação. Gostaria de ouvir um Christ Ralph, Chora Peito, mandar pra minha mãe Terezinha, o Paulão no Palmares, e pra todo ouvinte da Vale e pra Karina lá em São Paulo. Tá que bom. Tá ouvindo você.
0: Falou, meu amigo.
1: Um bom dia.
0: Valeu, tchau, tchau. Bom dia.

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0: É, que legal, né? Que legal. Agora já 10 horas mais 7 minutinhos aqui na Vale. 10 horas mais 7 minutinhos, segunda-feira. Segunda-feira, dia 10, né? Olha que coincidência, 10 horas mais 7, hoje é dia 10, né? Hoje é dia 10, dia de muita alegria, né? Aqui na Vale do Araguaia FM. Correria, computador hoje tá dando um show na gente aqui, mas vamos lá, né, seu computador? Vamos lá. Que maravilha. É bom, vamos começar aquela briguinha na segunda-feira, né? A briguinha com o computador. A internet não obedece, aí você vai consertando daqui e dali. Né? Mas e aí, tá tudo bem contigo? O Dia dos Pais foi bem? Olha, ontem teve uma rodada do Campeonato Brasileiro, né? Do Campeonato Brasileiro Série A, Série B. Na Série A também começou a esquentar, né? O Palmeiras empatou com o Internacional, o Flamengo ganhou, o Flamengo encostou com um jogo a menos. O Flamengo agora está com 6 pontos atrás do Palmeiras, com 6 pontos, né? E com um jogo a menos, e o próximo jogo é confronto com o Palmeiras. Então pode tirar a diferença aí nesses dois jogos aí, né? Isso depende muito do Palmeiras. O Cruzeiro estava lá na zona, lá embaixo do rebaixamento, agora subiu, já está na quinta colocação, ganhou do Mirassol ontem, né? E o Vasco empatou com o Bahia, 4 gols anulados, né? 2 do Vasco, 2 do Bahia, um jogão lá, né? O Fluminense empatou no sábado com o Botafogo. Olha, ontem o Cuiabá também estava ganhando de 1-0 na Série B, empatou. Você vai saber tudo isso e muito mais com o Cidmar Bernardo, Charles Silva, no SB News Esportes e Notícias, agora às 11h30 da manhã, tá bom? Vamos lá terminar a nossa viagem. A nossa viagem zodiacal. Falar pra você de Leão, Libra, Virgem e Escorpião. Olha, Leonina e Leonina, se você precisar, é melhor ficar só. Ficar só um pouquinho, meditar, fazer seus planos, analisar tudo, medir as consequências dos seus atos, ler, estudar, ficar bem informado, traçar novos planos, novas metas, né? Viu, Leonino? Hoje a cor pra você é a cor de violeta. Você de virgem, virginiano, virginiana, cuidado com as divergências, com as discussões que acontecer. Essas discussões, divergências, podem acabar com algumas dúvidas, né? Algumas incertezas. Mas pode aguçar também. Então tome cuidado com discussões, divergências que houver, tá? Hoje a festa, a diversão, passeio, pode estar propício para você, viu, virginiano? Para espairar um pouco. A cor é amarela. Você de Libra, Libriana e Libriana, hoje vamos procurar apoio, a patrocínio para suas ideias, para os seus projetos, né? Tá na hora, viu, Libriano? Você tem uma ideia boa aí, vamos buscar um patrocínio para poder aguçar essas suas ideias aí, tá? Olha, as pessoas vão facilitar as coisas, um trabalho para você, tá bom? Hoje a cor é azul claro. E você de Escorpião, olha, a força da lua tá favorável para você. O seu prestígio, a sorte, as ideias são muito claras. A sua intuição vai favorecer em tudo que confere a sua sorte na loteria, jogos e sorteios, tá? E tá bom também pra prestar concurso, viu, Escorpião? Hoje a cor é rosa. O Sagitário, Capricórnio, Aquário e Peixes, daqui a pouquinho a gente bate um papo legal aqui no Bom Dia Comunidade, aqui na minha companhia, o Vicente Quiaçu. Até às 11h30 eu tô por aqui, tá bom? Vamos lá bater um papo com a Solange. Ô Solange, bom dia!
1: Bom dia, Vicente, meu amigo. Tá? Vicente, eu quero ouvir essa música aí, Se Você Me Ama, com o Maritizil. E põe meu nome aí no sorteio. E desejo uma segunda-feira linda, maravilhosa e abençoada para você, para toda a sua família, para todos que trabalham na rádio e a família de cada um. Tá bom, meu amigo? Falou. Fique com Deus. Um abraço.
0: A música da promoção é Me Ama, Mas Nega, viu, Solange? Anota aí, ó.

0: que legal, né? O Mário Tizio me ama mais, né? Você ligou, pediu, tocou, né? Ô, Gil Gomes, bom dia, como é que você tá?
1: Bom dia do Gil Gomes, na
0: como
1: cidade
0: é que tá,
1: de
0: amigão?
1: Cachoeira de Goiás, curtindo vocês, né? Deixando aí um abração pra vocês, que Deus, Nossa Senhora, o anjo Gabriel, na melhor dizendo, ilumina vocês aí, e nós aqui, eu deixo o critério de vocês aí, algum do Renan e o Raí.
0: Ele é Raí, é? Falou, meu amigo, eu preparei essa aqui, ó, que você gosta muito, eu sei que você gosta.

Ah, que lindo, né? Essa aí é a música do Renan e Raia, Você. É muito bonita essa música, né? Ana Paula, bom dia, como é que você tá, minha linda? Ligou pra cá, pediu a Luca, Toninha aí.

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0: Não brigue sem motivo. Jamais pleiteis com alguém sem razão, se te não houver feito mal. O leão dormia tranquilo e o gambá veio importuná-lo.
1: Peleja comigo, leão covarde. Você diz que é o rei dos animais, mas tem medo de um simples gambá?
0: Provocou o animalzinho atrevido. Se eu pelejar contra você e por essas coisas improváveis da vida você vencer, amanhã todos os jornais publicarão a notícia. O gambá venceu o leão, respondeu o rei dos animais. Mas se eu vencer, e com certeza é o que vai acontecer, não haverá notícia alguma. E o pior, eu ficarei cheirando mal durante um mês. Essa fábula, por mais engraçada que pareça, envolve a lição que Salomão quer nos ensinar. Jamais pleiteis com alguém sem razão. Qual é o mérito de brigar por qualquer motivo? Um grande número de mortes acontece porque alguém se achou no direito de não engolir ofensas. Outro dia, dois motoristas começaram a discutir porque um achou que o outro havia ultrapassado perigosamente. Resultado, um deles tirou o revólver e matou o outro a sangue frio. Um foi parar no cemitério e o outro na prisão. Poderia ter sido evitado um ato nécio como aquele? Que grande causa defendiam os dois com aquela discussão? Se você revisar alguns incidentes de sua própria vida, perceberá que a maioria das discussões poderia ter sido evitada. Mas se você evitar sempre as discussões, os outros não se aproveitarão disso para deixar de lado? É possível que sim. Só que o conselho bíblico é para evitar os pleitos sem razão. Quando está em jogo uma boa causa, ninguém deve se omitir de entrar na luta. Sabedoria é saber identificar uma boa causa. Há pessoas que acham que revidar uma manobra brusca na estrada é uma boa causa. Que se os canários do vizinho o acordam muito cedo, é uma causa digna de trocar impropérios e acabar nos tapas. Se você separar tempo todos os dias para conversar com Deus e meditar na sua palavra, com certeza o Senhor abrirá seus olhos e sua mente para saber distinguir a boa causa daquela que é insignificante. Faça de hoje um dia de relacionamentos edificantes. Estenda a mão ao necessitado. Sorria ao triste. Anime o desanimado. Comece com aqueles que estão perto de você. E lembre-se, jamais pleiteis com alguém sem razão, se te não houver feito mal.

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1: Que legal, né? Essa aí foi a mensagem do dia, mensagem maravilhosa, né? Olha, a Mega Sena teve ganhador ontem, né? Teve ganhador, foi um bolão lá em Fortaleza. Fizeram um bolão lá e ganharam aí os 164 milhões. Portanto, amanhã a Mega Sena começa do zero, 3 milhões e meio, né? 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Ah, que maravilha, né? Você ligando, participando comigo na manhã. Na manhã gostosa de segunda-feira, dia 10. Ô, minha amiga Mirava Lacerda, como é que você tá? Bom dia.
2: Bom dia, Vicente.
1: Tranquilo?
2: Você? Quero meio atrasado, mas quero te desejar um feliz dia dos pais.
1: Obrigado,
2: tá?
1: Minha linda. Obrigado.
2: E todos aí da rádio.
1: Obrigado.
2: Vicente, passa pra nós aí a música do nosso amigo Fernando Del Monte, amigo Pinga. Eu ofereço pra todos vocês da rádio, pra também pro Dolci, Aline, Ney, Dorinha, Janete, Segate, Alzira, Lindinha, Leni, Hilda, Fernando Vidal, Francisco, Cícero e todos que gostarem da música. Muito obrigado.
1: Falou.
2: Tenha uma ótima semana e fica com Deus.
1: Valeu, um beijão pra você, felicidade, Mirava. Obrigadão, hein? E tá aí o amigo Pinga, né?
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0: voz, você ligou pra cá e pediu, né? Ô, meu amigo baiano, tudo bem? Bom dia.
1: Bom dia, meu amigo Vicente Queixu.
0: Como é que você tá?
1: É,
0: tudo
1: aqui
0: bom?
1: É o baiano aqui do São José.
0: Ah.
1: Queria que você rodasse pra mim aí, se puder.
0: Ah.
1: Cachorro Giló.
0: Cachorro Giló. Sampaio. Teodoro Sampaio.
1: Pra todo mundo que gosta da música.
0: Uhum.
1: Meu amigo Dudu que tá aqui no serviço. E pra quem gostar da música e pra vocês aí da rádio aí.
0: Falou, meu
1: Valeu.
0: Amigo.
1: Uma boa segunda-feira pra vocês.
0: Abraço, felicidade, tchau, tchau.

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6: 10 horas e 47 minutos.
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8: É, agora já 10 horas mais 47 minutinhos, 13 faltando para as 11. Olha, tá vindo aí o baiano original, né? É, lá no Palácio Orlando, dia 25, hein? 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É dica legal para você começar bem a sua semana. 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Valecinha, bom dia!
9: Bom dia, meu povo!
8: Como é que você tá?
9: Manda uma música aí, Vicente, que é sua!
8: Manda!
9: Aquela música, você sabe que eu gosto?
8: Ah, você gosta dessa aqui, né? O casal raiz, né?

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1: É, né? Eu não terminei o horóscopo hoje, deu um problema no computador, eu acabei esquecendo, né? Ainda bem que a Elizabeth me ligou, né? Eu não falei de Sagitário, Capricórnio, Aquário e Peixe. Ô, Elizabeth, obrigado por você ter me lembrado, hein? Deu um probleminha no computador, fomos olhar aqui no computador e eu acabei esquecendo de terminar o horóscopo, né, Sagitário? Ô, Sagitariano, Sagitariana, olha, hoje você vai ter aquela vontade de voltar lá atrás, recomeçar tudo de novo, consertar aqueles erros, né? Aproveitar as ideias que você teve no passado. Muita coisa pode ser corrigida, né? E ou renovada na sua vida, se você quiser fazer isso, né, o Sagitário. Mas é importante. E no amor, a interferência de terceiros pode atrapalhar. Não deixa, não. Não deixa terceiros entrar na sua vida conjugal, não, que é uma vacalha, viu, Sagitário? Eu já compro pra você, a cor é rosa. Você de Capricórnio, Capricorniano e Capricorniana, a sua intuição vai estar excelente. O seu sexto sentido vai estar muito bom. Os contatos com os amigos, com as pessoas mais próximas, está excelente. E demonstração de muita fé e esperança são as chaves positivas do sucesso, tá? A cor é azul, azul claro para você. Aquário, aquariano e aquariana, cuidado com a emoção. A emoção excessiva, ela pode atrapalhar muito, né? Não faça drama ou qualquer coisa, não. Hoje enfrenta os problemas de frente, confie em você. Você vai conseguir superar tudo isso. Cuidado com a saúde também, viu, Aquário? Não brinca com a saúde, não. Saúde é coisa séria. Não abuse, não abuse, não. Hoje a cor é branca, viu, Aquário? Você de peixes, olha, o pisciano e pisciana, cuidado com a inveja, o olho gordo. Tem gente com olho gordo aí, zoando de tudo que você faz. Ah, faz aquela pé de pato, mangalô três vezes, né? E peça a Deus para te proteger. Tem muita gente aí com inveja, olho gordo em cima de tudo que você faz. Tá? Fica tranquilo aí quanto a você. Você tem uma mente muito boa e vai conseguir sair disso. Mas evite comentar com as pessoas o que vai fazer no dia, tá bom? Hoje a cor é verde, verde oliva. Essa aí é a nossa viagem zodiacal, né? Ah, tá bom? Olha, a Rosângela na Vila Maria. A Rosângela ligou pra cá bem cedo e pediu o Amado Batista, né, o sentado na praça. Rosângela, peça a música no meu horário, tá bom? Porque aí eu não esqueço você. É muito difícil eu voltar lá atrás pra dar uma olhadinha. Hoje eu olhei porque o computador deu problema, mas não olho, tá? Tá bom? Olhe de 9 pra frente, tá bom? Bom dia!

0: Aí saiu o Amado Batista sentado na praça. Olha, também tá comigo. A Luiz Helena, ô Luiz, obrigadão por ter me avisado do horóscopo, viu? Ô, meu amigo a Carmen Lúcia também tá comigo, bom dia.
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9: É, que legal, né? Agora já 11 horas mais 6 minutinhos. 11 horas mais 6 minutinhos, segunda-feira, dia 10, né? Olha, o tempo passa rápido, passa rápido. Ontem foi dia dos pais, muita gente comemorou, muita festa, né? É, pelo menos o pai foi lembrado, né? Foi lembrado, os pais foram lembrados. Fernando Del Monte fez uma homenagem muito boa para os pais lá no Palácio do Forró. Foi bom, né? Foi bom, tranquilo. E eu passei em casa, falei com minhas filhas, chamada de vídeo, né? Foi muito bom, tranquilo. Muita gente fez aquele churrascão legal. Ah, pelo menos um dia, né? Pelo menos um dia, é? Agora tem aqueles países ausentes que não puderam participar do dia, foi o meu caso, mas a chamada de vídeo hoje é muito importante. Hoje a facilidade tem. Antigamente você tinha que comunicar através de carta, ia lá pro orelhão, né? Pegar 10 fichas e botar no orelhão para tentar ligar, para falar. Aí chegava no orelhão, tinha mais de aquela fila enorme para poder falar, ficava difícil, né? Hoje está tão fácil a comunicação, muito boa, né? Aí você consegue falar com todo qualquer parte do mundo através do Google, através de tudo, né? WhatsApp, Instagram, foi muito bom. E eu espero que seu dia tenha sido também tranquilo, né? Embora muita coisa aconteceu de ruim, né? Muita festa, um lado, outro lado tristeza. Mas faz parte da vida, faz parte do jogo, né? Ah, que bom. Ah, é importante que teve rodada do Campeonato Brasileiro, Série A, Série B, Série C, Série D. O Sidmar Bernardo, o Charles Silva, já tá tudo preparadinho para 11h30 começar por aqui, né, Sidmar? É? Então tá bom. Olha, deixa eu acabar de atender aqui, que eu tentei atender o dia do Carlos Wagner, tá lá em Aragaça. Ô Carlão, tá tudo bem, tranquilo? Bom dia!

tem muita gente fazendo aniversário hoje, né? Mandar os parabéns pra Simone. A Simone Martins está lá em Brasília, tá fazendo aniversário, tá lá no Valparaíso, né, Simone? Parabéns, muitos anos de vida pra você. O Marcos José, um coleguinha, aniversariando também, né? Tá, parabéns, muitos anos de vida. O Osmar Rezende, é o Maim, né? O Osmar Rezende é o Maim, tá aniversariando também. O Paulo Bruno, o Tarcio Oliveira, o Marcos Paulo de Souza, o Elton John Luiz Silva, né? É o tenente, né? O Elton John, um abraço pro senhor, tá bom? O Antônio Carlos Varajão também fez aniversário final de semana. Parabéns aí, muitos anos de vida. É agradecer a todos nós aqui da Vale, tá? Muita paz, muita energia positiva.

Ah, muitos anos de vida. Ô, meu amigo Peba, tá tudo bem lá no Peba Peças, o Gildo Protético, o Paulinho, o Fernando Português. Ah, tá todo mundo aí curtindo, né? Bom dia pra vocês aí, vai, valeu, hein?

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4: É, que peninha, né? Tá acabando por aqui, mas um bom dia, comunidade, aqui na minha companhia, Vicente Kersu, aquele cara que gosta muito de você. À noite eu volto, hein? À noite eu volto no Love Hits para ouvir a mãe, de 8 às 11, tocando só flashback nacional e internacional, tá? Sidmar Bernardo já está chegando por aí, o Charles Silva com as notícias esportivas, é o Jornal do Meio-Dia aqui na Vale. Sidmar, um abração para você, a bola é sua, tá bom? A Mel Farias chega na sequência com um flashback sertanejo. 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Valeu, hein? Tchau, tchau!

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12: 11 horas e 36 minutos, 11 horas e 36 minutos, estamos chegando! Muito obrigado a todos vocês que se ligam junto com a gente todos os dias, em especial de segunda a sexta-feira, aqui na melhor, na 98.7. Você que esteve na boa companhia do meu amigo Vicente Kersul, cruzeirense apaixonado, né? Vamos com a gente até às 13, vamos falar de esporte, vamos falar do que aconteceu neste final de semana, vamos falar do que vai acontecer para o final de semana que vem. Aqui o esporte não para, meu compadre, está todo vapor e a gente vai trazer para vocês todas as informações de tudo isso e muito mais. Daqui a pouquinho você também vai conhecer e saber quem também é o nosso convidado, que já está aqui na nossa bancada, para a gente falar um pouquinho de novos projetos. É. E você, que está de longe ou de pertinho, junto com a gente na 98, vamos, tá bom? Vamos com a gente até às 13, né? Daqui a pouquinho você vai almoçar, se você já almoçou, fica com a gente de boa aí, tá certo? E a gente vai bater um papo aqui, tá certo? Então tá aí, você que está passando por Barra do Garças, Aragarças e Pontal do Araguaia, aí no Anel Viário, nos centros das nossas cidades, né? Vamos com a gente, viu? Seja muito bem-vindo! A Deus toda honra e toda glória, Ele que tem nos guardado, Ele que tem nos livrado e mantido nós de pé até aqui. E é por isso que nós estamos mais uma vez ao vivo! Hoje é segunda-feira, dia 10. Antigamente, hoje era o dia de pagamento, né? É, mas as coisas já mudaram, né? O pagamento que quem já recebeu já não tem mais. Já gastou tudo. É, vamos que vamos. Vamos aqui, então, trazer para vocês as informações e vamos já colocar ele para bater um papo com a gente aqui na nossa bancada. É o Camisa 10, o Alexandre. E a gente vai bater um papo com ele, que agora ele está voltando para poder falar de projetos e também de iniciação já de outros projetos que já estão também sendo iniciados, né? A continuidade do trabalho ali no Pontal do Araguaia, no comando da Secretaria de Esporte. E ele que assumiu dia 1º, justamente já aí na grande festa nossa ali na Copa Centro-Oeste. E ele já vai bater um papo com a gente, porque já está aqui comigo nos estúdios. Bom dia, Alexandre. Como é que você está, meu garoto?
13: Bom dia, Sidmar. Bom dia, telespectadores. Estamos bem, graças a Deus. É, na graça de Deus, levando a vida aí com saúde. E agora assumimos esse novo desafio. Esperamos aí que desempenhe um bom papel.
12: Bom, vamos falar de esporte para quem entende de esporte. Em 2006, 2011, você esteve também já como coordenador lá no mandato anterior do Gerson, naquela oportunidade. Eu me lembro que eu cheguei aqui em 2009 e nós já fazíamos matéria ali no SBT, no seu comando como coordenador geral naquela oportunidade. Agora você vem com a proposta de secretaria. E a gente sabe que eu não posso negar e também não posso deixar de salientar. Depois que o Adelcino Lopo assumiu a prefeitura, ele valorizou demais essa atividade, no caso do esporte. Tanto valorizou como ele virou de cabeça para baixo, vamos dizer assim,

0: também é outro jogador de bola que também jogou e joga até hoje e também conhece muito bem do que a gente está falando. Como é que você vê, Alexandre, a sua chegada agora na pasta sendo secretaria ali no município de Pontal do Araguaia?
1: É, Sidmar, você falou bem, eu tive a oportunidade, fui convidado pelo prefeito Gerson na época, em 2006, para trabalhar como coordenador de esportes em Pontal do Araguaia. E as realidades são realmente bem diferentes, né? Naquele tempo, não posso te afirmar com certeza como que era questões de emendas e dinheiro que vinham para os municípios, para a pasta do esporte. A gente tinha bastante limitações para trabalhar. A gente corria atrás, fazia o que podia, mas não era fácil. Eduardão, você viu, era uma realidade completamente diferente, né? Daquele espaço que tínhamos lá naquele campo. E tínhamos muitas dificuldades para estar mantendo ele. E com a chegada do Adelcino à prefeitura, eu estou no Pontal desde 2004.
0: O Eduardão observando... foi construído na época que você era coordenador ou não?
1: Não, antes, né?
0: Antes de você?
1: Antes. Antes que eu fosse coordenador, ele já tinha sido construído.
0: Certo.
1: E aí eu estive lá, né, nessa administração de 2006 para cá. Uhum. E desde 2004 convivo ali em Pontal do Araguaia, tanto jogando como era eleitor na época também.
0: Certo.
1: E vi uma transformação muito grande com a chegada de Adelcino. Adelcino que, né, no caso, transformou bastante Pontal do Araguaia em todos os aspectos, isso é visível para todos, né? E na Praça de Esporte, Eduardão, sem dúvida, virou uma referência no nosso estado e principalmente no nosso Médio Araguaia aqui, com uma Praça de Esportes bem cuidada, com irrigação própria, com o poço artesiano próprio, sendo realizado bastantes eventos lá, as quadras de areias ao fundo, então um espaço maravilhoso em que foi colocado à disposição da população. E nós agora aqui nesse novo desafio como secretário de esporte é dar continuidade ao trabalho que o Nilmar vinha fazendo juntamente com a administração de Adelcino, agora...
0: Iniciado pelo Ralfes, né?
1: Iniciado pelo Ralfes, né, nosso vereador e ex-secretário de esporte também, que iniciou e fez um grande trabalho, que a gente possa dar continuidade com o prefeito Luciano à frente e eu também à frente da Secretaria de Esportes, para que a gente continue esse excelente trabalho que vem sendo desenvolvido em Pontal do Araguaia. É lógico que com grandes parcerias também, como vocês aqui de Barra do Garças, Federação Mato-Grossense de Futebol 7, e esses eventos que a gente possa estar sempre trabalhando em parceria para desenvolver o esporte em Pontal do Araguaia.
0: Ô Alexandre, às vezes a gente, quando a gente fala, às vezes... as pessoas interpretam assim, está falando mal. E nem sempre falar a verdade baseada em cima da verdade é falar mal. Mas tem gente que se sente, né, no mimimi e aí depois interpreta como falar mal. Qual que é a dinâmica de que você entende? São épocas diferentes, pelo amor de Deus. A gente também, eu não posso ser aqui leviano em dizer algo que não é época diferente. Os acessos também é um pouco mais fáceis por conta também do crescimento do trabalho prestado. Hoje, por exemplo, quando eu cheguei em 2009 aqui em Barra do Garças, eu tinha dificuldade de falar com o vereador, hoje eu não tenho mais dificuldade nem de falar nos líderes do estado. Então, são épocas diferentes. Mas tudo é baseado em cima de serviço prestado, porque também ninguém vai dar conversa para quem também não produz.
1: É verdade.
0: Mas o que você vê? Você está há quanto tempo como colaborador no município de Pontal do Araguaia?
1: Olha, eu estive como contrato, né, ou seja, comissionado em Pontal do Araguaia, desde 2006 a 2011.
0: Tá, 2006. Nós estamos falando de 20 anos.
1: 20 anos atrás.
0: Nós estamos falando de 20 anos. Nós estamos falando de duas décadas. Mudou muito, cara, para o apoio, principalmente direto, no esporte. Mudou demais nessa época. Mas o que você atribui isso?
1: É verdade, mudou bastante. Eu atribuo, no meu ponto de vista, a questão política do Brasil todo tem mudado e algumas facilidades da questão de viabilização de alguns projetos e emendas que venham para o município através, conforme você frisou, do serviço prestado do gestor, tem dado melhores condições, não só para o esporte, mas todas as outras áreas dos municípios. A gente vê, não só em Aragarça, não só em Pontal do Araguaia, mas como em Aragarça e Barra também, uma facilidade um pouco a mais na vinda dessas emendas e de dinheiro que possam ser revertidos em projetos para a comunidade municipal. E eu trabalhei até 2011, né, como comissionado, depois...

0: 2012, primeiro mandato da Divina, se eu não me engano, eu fiquei de fora e fui chamado posteriormente em 2003 do concurso. Aí já voltei como efetivo profissional de educação física da área da saúde, onde eu estava trabalhando até o momento, né? E com a chegada, mais uma vez destacando, o Adelcino, que reformou o centro de reabilitação, fez uma maravilha lá. E a gente vem trabalhando com satisfação e desenvolvendo lá também um bom trabalho. E agora na Secretaria de Esportes, esperamos aí continuar, né, dando a nossa contribuição à Pontal do Araguaia, já que efetivamente sou funcionário do município.
1: Quando fala-se de estrutura, a gente conhece um pouco, porque a gente que anda um pouco na, até mesmo no estado do Mato Grosso, a gente vê as dificuldades, que se tratando de município, não é nem médio, é pequeno para menor. Né? Se tratando de município pequeno, a primeira desculpa que o prefeito dá é essa: ah, o município não tem condições, município pequeno, o dinheiro não dá nem para poder fazer nem as coisas básicas. Mas quando você vê uma pessoa que trabalha junto com a Câmara Municipal e também o Executivo e o Legislativo trabalha alinhado e corre atrás, e temos deputados que dificilmente, os deputados também acreditam no projeto, mas quando você encontra esse tipo de pessoas para poder estar inserindo, a coisa fica mais fácil. A gente que anda um pouquinho nesse estado, vê a estrutura que o Pontal do Araguaia tem e a estrutura que foi montada para se fazer a última Copa Vini Jack e a Copa Centro-Oeste, que aconteceu nesse último final de semana passado ali no Pontal. Eu e você, dois homens viajados, eu já estou com 54 anos de idade, eu já viajei um catequim, tanto aqui no Mato Grosso e por onde eu passei. Dá para separar os homens dos meninos, não dá não?
0: É verdade, essa estrutura realmente foi grandiosa. E nós também já desci, joguei aqui nesse Baixo Araguaia, Cuiabá dentro. Sem dúvida, Pontal do Araguaia não deixa a desejar. Uma estrutura grandiosa, com grande espaço ali para os desportistas. E sem dúvida, a administração está de parabéns.
1: A gente anda, a gente sabe, a gente vê as coisas como que é por aí. E quando a gente fala de apoio, de fato, a gente sabe que existe inúmeras coisas ainda para se acertarem. Inúmeras. Eu ainda continuo batendo na tecla. Nós vamos ter eleição daqui a pouco, e principalmente para essa área, de cabeça pensantes que fazem leis, e fazem leis não mais ser leis também, e a gente começa a pensar, porque chegar em outubro, para a gente não continuar no erro, porque errar até faz parte do ser humano, mas permanecer no erro já é burrice. E para que a gente possa ter o entendimento de votar em pessoas que de fato têm olhar para essas áreas sociais. Porque se não tem o destaque de uma pessoa como a gente tem, a gente não pode fugir do nome do Vini Jack, a gente não teria também acontecido o que aconteceu no município de Pontal do Araguaia. Por quê? Porque ele também acreditou também no projeto. E logo a gente vê também o apoio tanto do deputado que apoiou, como também do gestor do município, para ser um conjunto. E é claro que ainda tem muita coisa para melhorar. É isso que a gente está falando. Mas se você andar por aí, em alguns municípios, meu amigo, tem município aí que diz que não tem dinheiro para pagar inscrição. Inscrição para participar no evento. Que dirá ônibus, alimentação, diária de motorista. Final de semana aconteceu a fase classificatória do estadual em Alto Araguaia. Neste final de semana vai acontecer no Pontal do Araguaia e Ponte Branca. No outro final de semana, 23 e 24, em Campinápolis. No último final de semana, 29 e 30, em Água Boa. Já aconteceu em Campo Verde e já aconteceu também em Rondonópolis. Ou seja, já em setembro a gente vai fazer a final do estadual das crianças, para também não chocar também com o evento que está chegando, que é o evento do Vini. Então, assim, a gente sabe aonde a gente anda e a gente sabe aonde a gente também tem um não constantemente. Tem município aí que não tem dinheiro para pagar a inscrição das crianças. Agora, tem prefeito também que não gosta. Deixou bem claro e não apoia e pronto, acabou. É por isso que eu falo. olha para quem você vai votar. Porque se você votar errado de novo, você vai se lascar de novo. Essa que é a verdade. Né? Então tá. Então agora vamos então falar do evento que vai acontecer neste final de semana, 15 e 16, no Pontal, que faz parte do calendário da Federação Mato Grossense de Futebol 7 Society. Você chegou, já estava acontecendo, né, a Copa Centro-Oeste, que é o maior evento do Centro-Oeste, nós estamos falando de Centro-Oeste, de Futebol 7, com a premiação milionária. Agora já vai pegar logo no final de semana que vem, ou seja, a pasta já está andando. Aí não tem dificuldade de trabalhar, tem, Alexandre?
0: É verdade, aí já facilita bastante, né, a gente pegar o bonde andando com pessoas competentes, com a estrutura que foi feita, para que a gente possa dar continuidade aí ao trabalho nesse grande evento também que acontece em Pontal do Araguaia esse final de semana, que é a categoria de base, né? Campeonato estadual de categoria de base, uma fase classificatória, mais uma vez Pontal sendo contemplado, e sem dúvida vamos dar todo o respaldo possível para que possa ser um grande evento.
1: Tá certo. A gente vai falar de uma outra data especial daqui a pouquinho. Daqui a pouquinho, porque eu tenho que ir para o intervalo e a gente já vai voltar para lá, falar também da Copa do Vini, que está chegando também. Já estamos vivendo as emoções e também a ansiedade de tudo isso também. Mas dentro da programação ainda tem um Paralímpico para acontecer no município de Pontal, uma vez que não acontecia dentro desse calendário. Por quê? Porque aconteceu na Escola Interativa Copema, depois aconteceu no ginásio Antônio Flandeiro, mas com apoio da Prefeitura de Pontal do Araguaia. Agora o Pontal do Araguaia assume o posto e traz o evento para acontecer no André Maggi. É isso, Alexandre?
0: É verdade. Conversando com a Paula Fernanda, ela esteve lá. Já era um compromisso firmado com a Delcino Lopo e Luciano Costa. E nós, à frente da Secretaria, vamos dar sim todo o respaldo para que aconteça esse evento paralímpico, que vai acontecer dia 19 de setembro no nosso ginásio André Maggi.
1: Tá certo, então tá aí mais um evento também já no calendário, ou seja, Pontal do Araguaia movimentando. Depois a gente tem a corrida da UFMT, né? Ainda tem um passeio também, que daqui a pouquinho a gente vai falar sobre isso. Tem muita coisa para acontecer no Pontal do Araguaia, sem contar com os calendários que já estão. E a Copa Vini Jack, essa também é outra, que é também uma das maiores da nossa região, com certeza também vai acontecer. Quem está com a gente aqui, eu tenho que dar um salve para que a gente possa ir também para o intervalo, para a gente voltar. O Fabiano, treinador, está aqui com a gente. O Gleison, o Thiago, bom dia, galera. O Panda, ô Panda, você está bom? Está aqui com a gente também. O Fagner, boa tarde. O que? O Cadiquim? O que é Cadiquim? Ah, te lascar, rapaz, vai, cuidar da tua vida. O Vander, boa tarde, companheiro. Vai dar tudo certo na graça de Deus. Vamos juntos. Amém. Vai dar tudo certo? Você está profetizando que vai dar certo? Quem sou eu falar que não vai dar? Belezinho, ABC Shalom Esporte. Bom trabalho para todos. Ah, Charles Silva. Hoje o Brian falou que você ia estar aqui hoje, Charles, poder falar do projeto sobre a meio ambiente. Eu falei, será, chefe? Vamos ver se dá tempo de você chegar para falar, tá? É, parabéns, Alexandre, você merece. Parabéns ao prefeito Luciano Costa por dar a oportunidade de você mostrar o seu trabalho. Parabéns, secretário. Aqui no Face Truck, né? Miri Silva, bom dia, um abençoado a todos. Abençoada semana a todos, assistindo os melhores. Dona Eudora, boa tarde, menino do jornal do meio-dia. Feliz semana a todos, para a senhora também, dona Eudora. Quem mais? A dona Luzia Moreira. Também boa tarde, o Sandro Moretti, lá da GIRF. Bom dia, Sidmar Charles, equipe, bom trabalho. E o Gilberto Alexandre, quem que é, será, hein, rapaz? É o comedor de rapadura, aí de doce de banana. Meu acabou, viu, Baiano? O Alexandre, o Charles está te parabenizando aqui, mas a gente vai para o intervalo, daqui a pouquinho a gente volta, que a gente vai trazer também aqui, daqui a pouquinho, uma galera para poder falar da Copa do Vini. Segura aí, é rapidinho. Como diz o meu amigo Neidson Camargo, é como um coice de coelho, eu volto.
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1: Doze horas e um minuto, estamos de volta na nossa segunda meia hora. Você que está chegando agora, meu muito obrigado, e você que está com a gente desde das 11h30, não com a gente até as 13h, estamos batendo um papo aqui com o secretário de esporte do município de Pontal do Araguaia, Alexandre, que assumiu a pasta recentemente, dia 1º agora, e agora a gente vai falar sobre o evento que nós estamos falando também a respeito da Copa Vini Jack. Eu quero aqui trazer a participação da Marciene, que ela está aqui junto comigo também, e a gente vai falar um pouco a respeito deste evento, tá bom? Ô Marciene, como é que você tá? Boa tarde, tudo bem com você?
17: Boa tarde, tudo bem, graças a Deus.
1: Mais perto do microfone, por favor.
17: Boa tarde, tudo bem, graças a Deus.
1: Tudo jóia, né?
17: Tudo jóia.
1: Marciene, vamos falar um pouquinho a respeito da Copa do Vini?
17: Sim.
1: Tá tudo certo?
17: Tudo certo.
1: Então tá bom. A Buguinha tá aqui do meu lado. Cadê a Buguinha? Buguinha sumiu. Buguinha. Não. Boa tarde, tudo bem?
18: Boa tarde, Sidima. Tudo bem?
1: Pode tamo falar perto do microfone. Isso. Tudo certinho?
18: Tudo certo.
1: Molecada tá treinando?
18: Vixe, até demais.
1: Tá firme?
18: Pensa num menino que quando não tem, faz a Buguinha ficar doida.
1: É? Quando não tem treinamento, você tem que pagar o preço. Porque a molecada vai lá em casa, que é mais pertinho, né?
18: Fica na minha casa e aí fica ligando. Aí manda mensagem: tia Buguinha, tia Buguinha.
1: Ai, ai, ai. A Buguinha, olha lá, ó. Piqui da Buguinha, tá vendo lá? Ó. Tá lá.
18: É, o piquizinho
1: da Buguinha. A é patrocinadora do programa, vai brincando com a Buguinha, vai.
18: É, só o ouro, né, Sidima?
1: Ai, Buguinha. A Buguinha é uma das colaboradoras do projeto Vini Jack, junto com o Vitinho. É. E outros que já passaram por lá também, né? Mas a Buguinha tá aí junto com a Marciene hoje, junto também com o Alexandre e o Dr. Luciano Costa, o prefeito da cidade de Pontal do Araguaia, que está abraçando esse projeto para que possa estar dando continuidade. Marciene, então, tá vivendo essa emoção e, claro, também agora para poder acontecer essa a nova Copa, não é isso?
17: Sim. Estamos aí, né? Vai ver a quarta Copa, né? E também na expectativa, que para dar tudo certo, né, que vai dar, já deu, graças a Deus. E vamos convidar o povo, né, para participar no dia 26 de setembro, lá no estádio lá do Pontal Murilão.
1: Eduardão, tá aí. Tá aí o banner para você acompanhar. Uhum. É você que está nos acompanhando pelas nossas plataformas, né? E você que está nos ouvindo, obviamente, a gente está falando a respeito desta Copa, que já é a quarta edição. O aniversário do projeto é o quinto, né? É isso, né? Tem um projeto e mais a Copa, né?
17: Terceiro, né?
1: Não.
17: O aniversário.
1: Aniversário é o quinto. Porque já tem um ano que já tinha a Copa, né, Alexandre?
17: Sim, sim.
1: Isso, né?
17: Isso, realmente.
1: É, depois aí vem a Copa, que é a quarta edição. Eu estou lembrando porque ainda está desde o primeiro. É o só que com a diferença é que esse ano nós não vamos ter o Vini para poder estar junto com a gente, não é isso, Alexandre?
0: É verdade, uma perca muito grande para Pontal do Araguaia, né? Nosso vereador Vini Jack, idealizador do projeto Escolinha do Vini Jack, onde eu tive a oportunidade de trabalhar com ele nas duas na segunda e na terceira edição, né, trabalhando na organização, e uma grande pessoa, né, de um coração muito grande, e que está deixando já saudade para a gente. E por isso que nós estamos aí com o prefeito Luciano Costa à frente, ajudando o Marciene, ajudando o Buguinha, Vitinho, na organização dessa competição da quarta Copa. E se Deus quiser, vai ser um grande evento também.
1: Tá, como a gente estava conversando nos bastidores, vai ser apenas um dia, e aí depois, durante essas informações, a gente vai alimentando o pessoal. Você já vai reativar aquele grupo também a partir de agora, né?
0: É verdade, sim, o grupo já está ativado, né? Já estamos dando um bom dia lá e já vamos estar passando para os professores, e a gente já vai alinhando por ali para que a gente consiga, com antecedência, se organizar para fazer um evento bem legal.
1: É, o Marciene, você já está encabeçando, junto com a Buguinha, a condição de captar apoio, né? E também aquelas pessoas que fazem parte do dia a dia do Vini, na época quando ele estava fazendo, e obviamente que estava junto com ele. Como é que está essa questão? Você está tendo aí um contato já com as pessoas que faziam parte, ou ainda está um pouquinho distante essa possibilidade?
17: Teve algumas pessoas que a gente já teve contato, né?
1: Certo.
17: Graças a Deus, a Buguinha está aí comigo, o Vitinho. Primeiro quero agradecer muito a Buguinha por essa pessoa maravilhosa que abraçou esse projeto junto com o Vini, né? E está me dando total apoio, né? E quero agradecer todas as pessoas que estão ajudando também, porque o Vinícius é uma pessoa muito querida. Onde a gente vai, pede o apoio, a ajuda do evento, todo mundo trata a gente bem, todo mundo fala bem do Vinícius, nunca falou um não pra gente. E eu quero agradecer a todos, quero agradecer o Luciano também por estar apoiando a escolinha, né? Cedendo o campo lá pra gente treinar. Eu só tenho que agradecer, porque onde que a gente chega, a gente passa, fala o nome do Vini, sempre bem-vindo, o pessoal recorda, sabe o esforço, né? Ele foi, mas ele deixou a escolinha pra gente cuidar, pediu a Buguinha pra gente sempre tá junta, sabe? E ela tá fazendo o lado dela, eu, meu, o Vitinho, e eu só tenho que agradecer, porque isso foi um projeto que o Vini começou com 5 crianças, hoje tem mais de 80 alunos. E é um projeto que está crescendo cada vez mais, sabe? E é um projeto muito bonito, que eu tenho certeza que ele está olhando lá do céu e admirando, está aplaudindo, para a gente ter dado continuidade. E quero agradecer também aqui, né, o secretário de esporte, que sempre está ajudando, apoiando. Eu só tenho que agradecer você, que sempre está aí junto com a gente, e a todas as pessoas que estão ajudando.
1: Ô Marciene, o telefone está no banner, é do Vitinho e também do Alexandre. Que já é para as inscrições. Se a pessoa que está nos ouvindo, que ainda não teve a oportunidade de ter o contato com você, e obviamente que quando se fala do evento, vai começar a aparecer as pessoas que participaram, mesmo que sendo pouco no valor, mas era importante para poder fazer acontecer, porque é um evento muito grande. Você vai deixar o seu telefone disponível, ou você vai preferir que as pessoas procurem o Vitinho e procurem a Buguinha?
17: Tanto faz, né, que a gente é uma parceria só, né, posso deixar meu telefone, pode procurar
1: a Buguinha, pode buscar o Vitinho também, né?
17: Sim.
1: O próprio Alexandre também?
17: Sim, até o próprio Alexandre também.
1: Então tá bom, então tá aí, pessoal. Você que está nos ouvindo, pela Vale do Araguaia FM e também pela Rádio SB News, e pelas nossas plataformas, você sinta-se convidado, tá? Eu digo que o projeto tem uma quantidade de idade, eu não vou questionar, porque eu me lembro que um é mais na frente do outro. Então, na verdade, é terceiro ano de aniversário do projeto, da escolinha. E a Copa que é. A Copa aconteceu sem ter o projeto. Agora que eu estou me lembrando. Que foi lá no Bambuzal. Bambuzal, né? Uhum. Ali perto da antiga prefeitura. Uhum. Então foi isso. Aconteceu a primeira Copa sem o projeto. Então é a quarta Copa. E é o terceiro ano do projeto. Porque, na verdade, quando ele estava como vereador, ele não tinha conseguido no primeiro ano poder fazer. Ele fez já logo na sequência depois. Então tá aí. Tá? Eu não vou aqui dizer sobre parceria, eu vou dizer de continuidade, porque o SB News, o SB News sempre foi parceiro, vai continuar sendo parceiro, Eu não quero que entrar na área do emocional, porque eu não quero voltar lá atrás agora. Eu prefiro viver o presente, mas ele presente junto comigo. Então vamos, né? Então você que está nos ouvindo, Gilmar, eu ajudei o Vini na primeira, ajudei na última, ajudei nas três edições. Eu quero ajudar também agora. Então procura a gente, tá? Entra nas redes sociais nossas aí, me chama no direct também. Eu vou já mandar o telefone de um desses responsáveis para você estar junto com a gente. Ah, mas vai precisar de dinheiro, Timar? Vai. Ninguém faz nada sozinho. O ano passado nós colocamos 880 crianças, Alexandre. Chamei você de louco, chamei você de maluco. E falei pro Vini que ele era mais maluco que o Batman, né? Esse ano acho que a gente não vai fazer isso não, pelo amor de Deus. É menino demais da conta. Era quase meia-noite, ainda estava quase apanhando na última partida. Então, assim, é uma loucura. Então, a gente precisa da sua ajuda, viu? O prefeito vai ajudar? O secretário vai ajudar? O deputado vai ajudar? Os vereadores vão ajudar? O empresário vai ajudar? E você também pode ajudar. Viu? Vai ter rifa? Vai ter alguma coisa?
17: Tem uma rifa.
1: Já tem?
17: Trago, eu esqueci.
1: Depois você me manda o banner dessa rifa para a gente começar a divulgar. Por quê? Porque ninguém faz nada sozinho. E ainda mais se tratando de projeto social. Não vou ajudar porque o vereador vai crescer e vai ser candidato a prefeito e vai me derrubar. Ou eu estou falando errado? Eu não vou ajudar porque a Buguinha vai ser vereadora e vai tomar minha vaga. Ou eu estou falando errado? É assim que funciona. Não vou ajudar o SB News porque eu não gosto do Sidmar. Não ajuda eu, se atrapalha o esporte projeto social. Tá? Mas não olha para isso não. Tira esse pelo do seu coração e ajuda. O Clóvis, cabeça, está aqui com a gente. Muito obrigado. A meu Deus do céu, K-A-C-T-A-L-L-E-N. Como é que pronuncia? Catelin? Não sei. Escolinha do Fi, manda um abraço para os amigos. Quem que é seus amigos, Fi?
17: A Buguinha.
1: A Buguinha, sua amiga? Ai, ai, ai. A Eli também, Representações, também está aqui com a gente. Muito obrigado pelo carinho. Boa tarde, 12 quilômetros. Mas é mentiroso esse filho, meu Deus do céu. Não sei como é que ele consegue mentir desse tanto. Boa tarde, meu amigo Sidmar, Charles, abraço, amigo professor Alexandre. Que Deus abençoa. É o Márcio Evangelista. Abraço a amiga Marciene e a Buguinha. Também está aqui parabenizando e dando um abraço para vocês. Bom, então você que quer, tá bom? Continuar ajudando. E você que nunca ajudou e quer ajudar, vai acontecer, tá bom? A quarta edição da Copa Vini Check, tá bom? Esse banner acho que era para alguém, não era para a diretoria? Tá certo? Tem ali o observador técnico, que é o nosso amigo Rafa, que é o Rafael da Vila, que também vai estar com a gente. Então não vou aqui falar muita coisa não, tá bom? Mas você já sabe, tá? Então eu vou estar aguardando vocês em outra oportunidade, já logo na frente, viu, Alexandre? Viu, Marciane? Viu, Buguinha? Vocês voltam para a gente já começar a falar quais são as categorias que vão ser contempladas, quantas são as quantidades de equipes que vai poder estar se inscrevendo e o que a gente vai precisar mais para a gente fazer esse evento acontecer. Tá bom? Combinado? Marciane, muito obrigado pela sua presença.
17: Eu que agradeço.
1: Você pode vir aqui mais vezes para a gente falar do projeto, tá bom? Okay,
17: muito obrigado, sim.
1: Ok?
17: Ok.
1: Buguinha, obrigado, Buguinha.
18: Obrigado, Sidmar. Obrigado a todos. Obrigado você, Alexandre, por estar acompanhando nós, apoiando a prefeitura. E agradecer a todos os pais e pedir para vocês, está na telinha. Faça aqui, o melhor. Olha, faça o melhor. Procure nós, ajude-nos. Ok?
1: Buguinha, quais são os dias que estão tendo treinamento lá?
18: Segunda e quinta.
1: Que hora?
18: Das 5h30 às 8h30, 9h. Se o menino for lá pra lá, não quer ir embora, não. Seguindo.
1: Tá bom. Tá treinando lá no Eduardão ou Alexandre?
18: No Eduardão.
1: Você aceita pedido? Faz igual eu tô fazendo lá na Vila Maria, tá? Troca a trave toda semana, todo 3 em 3 dias.
0: Eles estão fazendo, eu conversei com o
1: Aristeu. Rodízio.
0: Tá rodando aí.
1: É.
0: A trave pra não...
1: Ah, sim, mas você tá criticando, não. Eu tô falando porque acontece. Os meninos têm muita, muita força de vontade e ficaram em cima de um espaço só. Quando tem evento é um sacrifício pra grama. Mas aí você fazendo rodízio vai... Vai se mantendo. E eu sei que você também tem todo cuidado com isso.
18: Nós sempre faz isso também.
1: Tá bom?
18: Uhum.
1: Eu sei disso. Porque se a gente não cuidar, a gente acaba no fim ficando sem. Né?
18: É.
1: E graças a Deus que aquele campo está muito bem cuidado. E agora só falta a gente dar continuidade para a gente poder fazer aquilo lá ficar bem cuidado para nós colocar nossas crianças. Uhum. Tirando uma criança da rua, você tira 2 da boca do fumo. Porque um leva o outro para o mau caminho. E se tiver a oportunidade de ter um projeto, esse outro também vai com ele no projeto. Verdade. Tá bom? Tem criança que vai lá sem calçado. E você tem calçado na sua casa que escolhe a cor e o dia para sair. Se tiver sobrando um, manda para a gente que a gente também está precisando. Viu? Tem criança que não tem nem o que calçar, mas vai lá para poder treinar, porque sabe que a hora que o outro termina, o outro cede o tênis para poder treinar. Isso se chama projeto social. Isso não é vergonha para ninguém. Dia 3 de outubro, vocês vão votar em pessoas que não fizeram merda nenhuma para esse Brasil e só fazem merda, desculpa a expressão, num horário desse, tá? Que se vocês continuarem nos que estão, obviamente que não são todos, tá? E não votar certo, vai continuar do mesmo jeito. Se não piorar, viu? Você lembra quando o Tiririca largou mão de ser palhaço? E quem se tornou palhaço fomos nós? Porque ele diz que se Tiririca... Pior do que ele não fica, ficou pior. E os palhaços somos nós. Nós que estamos aqui na ponta para fazer a coisa acontecer. E eu posso falar, porque eu não sou afiliado em partido nenhum, não sou vereador e não tenho nem vontade de ser. E faço muito mais do que o próprio político que se promete fazer e não faz porcaria nenhuma. Projeto social é isso que nós estamos falando. Trocando a trave todos os dias para não pisar na mesma grama. Ceder o calçado do moleque que está lá treinando porque não tem um calçado para treinar. E tirar o moleque da boca do fumo e colocar ele para poder treinar. Porque se ele estiver treinando, quando ele não está treinando, ele está na escola. É aí que eu estou falando para você. Não adianta falar para mim de políticas públicas sem incluir o social do esporte dentro. E aí a gente precisa ver isso acontecer. Neidson Camargo sem condições de andar e trabalhar. Você se lembra quantas críticas que falavam do Neidson Camargo, dos eventos que ele fazia? Você se lembra, Alexandre?
0: Lembro.
1: Nasceu outro para poder assumir o trabalho dele?
0: Não.
1: Não, né? Morreu o Vini. Nasceu outro para poder colocar no lugar dele? E aí eu tenho que bater na tecla. Ó. Isso. Parecendo peru, só tem papo.

0: Ó. Parecendo peru, só tem papo. Mas fazer que é bom? Ainda bem que o doutor Luciano Costa pegou e falou assim, Marco, qual que é os projetos que você tem aí? São esses aqui. Falou, vão dar continuidade. Ainda bem. Porque, meu amigo, tem prefeito aí que nem o telefone atende. E quando o secretário fala de alguma coisa para fazer, não. Mas vamos fazer, viu, Alexandre?
1: Vamos sim.
0: Nós vamos fazer. Nós acredita que vai dar certo. Porque você também tem filho e você sabe o quanto que é difícil não dar opção para o filho.
1: É verdade. Nós vamos fazer sim, fazer o máximo pelo social, porque eu também vim de uma família humilde, joguei bola na rua, como você frisou aí. Participei de campeonatos no estádio juvenil, no tempo de Neidson Camargo, que batia lá a nossa ficha na máquina da datilografia, e aquilo pra gente era um prazer, sair de Aragarça em bicicleta pra vir jogar em um campo gramado que era no estádio Zeca Costa. E dali eu joguei campeonato juvenil, campeonato amador, joguei no profissional do Barra do Garças, dentro dos meus limites, pude colaborar, e hoje estou aí formado como secretário de esporte, e espero também retribuir o que eu recebi lá atrás, e é a oportunidade de estar em um projeto, de estar a garotada jogando em uma escolinha de futebol.
0: Se não acreditasse em você lá atrás, o que você poderia ser hoje?
1: Sabe,
0: era indefinido.
1: Era indefinido.
0: Quantos que nós não perdemos pelo caminho?
1: Muitos. Verdade.
0: Quantos amigos que nós deixamos por talvez escolha e que hoje eu olho e falo, rapaz, o que você fez na sua vida? Ele olha para mim e fala para mim assim, eu não tive outra opção, você teve, eu não tive. E quantos outros que nós já perdemos, que já desceu a sepultura. Então não adianta, eu vou continuar falando de vocês, políticos mau caráter, que não fazem. E eu vou falar dos que fazem, só se vocês cortarem minha língua para poder parar de falar. Você já pensou se nós tivéssemos um professor Severino, como a gente tem no atletismo, no futebol? Hã?
1: Aí sim.
0: Você já imaginou? Você já imaginou se nós tivéssemos pelo menos mais uns 3 Vini esparramados aqui na nossa região?
2: Meu.
0: Para acreditar no projeto e fazer a coisa acontecer, mesmo sem ter condições?
1: É verdade.
0: Então não vamos deixar a peteca cair não, viu? Dia 3 de outubro, olha para você, ó. Cartão vermelho para você. Cartão vermelho para você. Se Deus quiser.
3: Ô, Sidmar.
0: Oi, Marciane.
3: Mesmo assim, você falando, lá tem muitas crianças que não vai treinar porque não tem a chuteira, sabe? Que já chegou em mim. Falou, é muito difícil. Igual você falou, o Vinícius, quando começou o projeto dele, ele deu a cara para bater. Começou lá no bambuzal, pagando o campo, né, Buguinha? Que ele tirava do bolso dele, que... Pra,
0: e ele projeto tinha, social é assim, é tirado do salário mesmo.
3: E ele tinha algumas pessoas, parceiros, que ainda ajudavam, porque não é fácil, né? Igual a Buguinha vai lá treinar, tira o tempo dela, né? Mas assim, igual você falou, se o pessoal puder ajudar, doar chuteira, eu agradeço muito, né, o Buguinha? Igual você falou, lá tem um até em campeonato, Sidmar, que eles pegam quando o outro entra e que
0: né,
3: cede a
0: eu
3: chuteira.
0: Sei disso.
3: E não é fácil para essas crianças. Igual você falou, é um projeto lindo que tirou as crianças do celular, da rua. É um projeto que, se Deus quiser, a gente nunca vai deixar acabar. E Deus sempre está na frente, né, Buguinha?
0: Com certeza. Muito obrigado, viu, por vocês.
3: Eu que agradeço muito.
0: Por vocês acreditarem e dar continuidade no projeto. E mais uma vez, como eu prometi aí, nessa cadeira onde você está. Eu prometi para ele que nós íamos fazer a quarta edição e nós vamos fazer. Tá bom?
3: Obrigada.
0: A gente vai para o intervalo comercial, daqui a pouquinho a gente volta, tem mais coisa para poder falar por aqui. Não sai daí não. E se você sentiu no seu coração, eu tenho certeza que o teu coração ardeu quando nós falamos aqui a respeito da Copa do Vini Jack. Pode procurar o Alexandre, ele está lá no Pontal, pode procurar a gente por aqui, tanto a Marciane como a Buguinha, que está treinando de segunda e de quintas-feiras lá no campo do Eduardão. Pode ir lá levar um calçado. Esse que o teu guri, ah não mãe, não quero mais calçar não, leva lá pra gente, por favor, porque lá você vai achar um pezinho que vai servir e ele já vai sair de lá

0: adiante de alegria naquilo que para você é para ser lixo, para ele vai ser o luxo, porque é a única coisa que ele vai ter para poder calçar. Tá bom? Não vou falar mais nada, não. Deixa Deus agir no seu coração. Eu sei que o teu coração, ele é bondoso, ele é misericordioso, e eu sei que o teu coração não é peludo igual esses que nós pontuamos por aqui. Vou retificar, porque eu sei que você vai cortar, depois vai falar que eu estou falando. Eu não estou falando da classe política, eu estou falando de político. Porque a classe política é necessária, desde quando existe a vida e a Bíblia. Política, lá já tinha os governadores, lá, na época de Cristo, tá? Eu estou falando é de político, que ora torna político e acha que é o boi do olho azul, para não falar outro nome, tá bom? Já já eu volto.
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6: Doze horas e trinta e um minutos. Estamos de volta na nossa terceira e última meia hora. Meu amigo Pelezinho está pedindo oportunidade para poder falar a respeito do jogo do Cuiabá. E é lógico que ele também tem preferência. Pelé, fala para mim, meu garotinho, como é que foi? Conta Cuiabá e Fortaleza. Eu acho que o teu coração não está feliz, mas eu quero ouvir de você. Fala comigo.
7: Olá, boa tarde, meu grande amigo Sidmar, meu amigo Charlen Silva. Eu, Pelezinho, chegando nesta linda, maravilhosa segunda-feira para falar do jogo de ontem entre Cuiabá e Fortaleza na Arena Vazia. Bem, vamos aí para o histórico do jogo. O Cuiabá empatou em 1-1 com o Fortaleza na tarde de ontem, domingo, dia 9, pela 21ª rodada do Campeonato Brasileiro da Série B. O gol do Cuiabá foi marcado pelo jogador Jean Dias aos 8 minutos do primeiro tempo. O Fortaleza chegou ao empate com o Maílton em cobrança de pênalti, né? E aí o Dourado viu, né, mais uma vitória de escapar em casa, né? Não jogando mais uma vez um bom futebol perante um público fraquíssimo. Daqui a pouco eu falo do público presente ontem na Arena Pantanal. Com isso, o Dourado continua numa situação realmente não boa na Série B. É o segundo jogo aí do Cuiabá pelo retorno, né? E o Cuiabá terá, viu, Sudimar? É um compromisso muito difícil no próximo sábado, fora da arena, fora aqui de Cuiabá. Será no Castelão contra o Ceará. Esse jogo será às 17 horas, horário de Mato Grosso. Portanto, o Dourado teve um bom começo até do jogo, né? Mas o Dourado realmente não consegue de jeito nenhum, né, fazer um futebol que venha trazer confiança não só para a sua pequena torcida e também para nós da imprensa, né, meu? Porque o Cuiabá não consegue desenvolver um futebol de alta qualidade técnica, né, meu? E acabou aí amargando mais um empate dentro da Arena Pantanal. Olha aqui o público, meu amigo Cedimar. Público pagante, 1.416. Público não pagante, 430, para uma renda de R$24.690. Público fraco, o torcedor em si, né, não vai na arena, porque chegar lá na arena você não vê futebol, né, meu? Você não vê o Cuiabá apresentar nenhuma evolução, né, perante aí a Série B, né? Já estamos no retorno, né, e o Cuiabá até agora, né, não conseguiu ainda desenvolver um futebol com qualidade para dar aquela confiança aos torcedores do Cuiabá e também da imprensa aqui da Baixada Cuiabana. Legal? Então tá aí, meu amigo Cedimar, foi o resumo de ontem, né? Ontem foi Dia dos Pais, né? Muita família reunida, né? Quem foi lá realmente porque gosta do futebol. E também a televisão mostrando, meu amigo, e aí fica difícil, né? Fica muito difícil, 5 horas da tarde, fica muito difícil. Direto dos estúdios da Rádio ABC Shalom para o Jornal do Meio-Dia, da querida Rádio SB de Barra do Garças, Wilson Peixoto, ou Pelé do Rádio. Boa tarde.
6: Participação do meu amigo Pelezinho. Quando eu escuto o Pelezinho mandando áudio pra mim, cara, eu já fico pensando, meu Deus do céu, o coração do Pelé tá doído. 1-1 contra o Fortaleza, que tava empolgado por ter vencido o Palmeiras, não interessa se era completo ou não, mas venceu na Copa do Brasil, é isso, né? 3-2? Foi. Não interessa. Mas venceu. 1-1, eu gosto de 1-1 quando o time sai para fora. Traz um ponto para casa. Dentro de casa tem dever. Mas o dever com 1.000 torcedor, cara. 1.000 pagou o ingresso. 400 não pagou. Claro, os pais, a família dos jogadores e também da né? Deixa eu ficar quieto. Eu falo mais besteira e aí pronto. Daqui a pouco eu não vou vencer. Só de processo. Mas, né? Seu Cristiano, pelo amor de Deus, o senhor tem que levar mais sério esse negócio de fazer futebol profissional, não estando na primeira divisão. Na primeira divisão você não conseguiu provar. Tem que fazer agora na segunda divisão, que é a Série B, porque senão vocês estão lascados. É. Estão lascados. Lascado e muito, viu? E muito. O Charles Henrique está com a gente, o Diego. O SB Funcional, o Vander, Aragaça, o Estádio Franciscão está só o ouro daquele modelo. Quem escuta você falar, fala que está tudo bem. Depois você fica criticando que não tem condição de uso, que não está legal. Você tem que saber o que você quer, o neguinho do esporte. Você fala uma coisa, a pessoa... O Edivaldo, boa tarde, lá na cidade de Iporá, é isso? É. Falando em Iporá, dia 21, 22, 23, vai ter o Circuito dos Clássicos, lá na cidade de Iporá. Final de semana aconteceu, sexta, sábado, aqui em Barra do Garça. Nós tivemos ali uma festa muito boa, exposição de vários carros e também de muita coisa boa também que passou por lá, né? Parabéns aos organizadores, o Murilo, ao Regis e também o Quinter. E o deputado estadual Paulo Araújo, que investiu neste evento ali também. Né? Hoje pela manhã, eu estive dando uma volta aí para poder ver como é que está nossas áreas esportivas. E eu tive lá também no setor dos IPs. Eu quero mostrar para vocês como que está lá, rapaz. Deixa eu ver se eu consigo mostrar aqui. Falar que não é Euridinho. O Euridinho, filho, as coisas estão andando, né, Euridinho? Olha lá, ó. Aí é terraplanagem lá, ó. Você conhece aí, Alexandre? Ah, conhece não, né? lá no Jardim dos Ipês. É um mini estádio que está sendo construído.
0: Bom,
6: em
0: hein?
6: Barra do Garças, naquele setor Nova Barra, setor ali de Nova Barra Sul, Nova Barra Norte, São José, o próprio Jardim dos Ipês. Aí tem um campo para ser construído aí, Alexandre, 60 por 40, que é o seu site mesmo, né? Claro que dentro da especificação oficial é menor um pouco, mas vai ter uma brechinha ali para poder trabalhar. Então está sendo feito já a terraplanagem. Essa grana aí é uma grana oriunda do nobre vereador, o Dr. Jaime, que ele que trouxe essa grana para se construir esse mini estádio ali naquele setor. Então aquele setor também vai ser contemplado e vai ficar muito bem, obrigado. Se você ainda não fez a sua inscrição, corre. A inscrição termina hoje, amanhã. Quarta-feira é o Congresso Técnico da quarta edição dos Jogos Olímpicos de Barra do Garças e o futsal masculino e feminino. Tá bom? Então, neste final de semana, vai acontecer no ginásio Arnaldo Martins os jogos. Do masculino já preencheu, do feminino ainda tem vaga para você, tá bom? Então não perca mais tempo, vai correndo, porque com certeza você vai estar participando de mais essa edição.

0: Vitor. E para a equipe dos Inacreditáveis, o Anderson e Baiano. Ficando então aí 3-2. Para a equipe do jogo de fundo, às 17 horas, Aldax Aragarças venceu por 4-3 a equipe da farmácia super popular do meu amigo Ovidio. E também do Márcio. Marcaram aí para o Aldax o Lucão em duas oportunidades, o Formiga também em duas oportunidades. O Wendel e o... Quem ali, Alexandre?
1: Riquelme.
0: Riquelme? Ui! E o Michael Knight. Michael Knight. É, marcaram para a farmácia. Já no domingo, a Associação do Maninho perdeu por 1-0, placar magro, mas importante a vitória para o VM Society. Quem marcou foi o... Como é que é ali, rapaz? O gol de quem do VM? Marcado? O que está escrito ali? Você conseguiu enxergar?
1: É, só que ele não falou o nome do atleta. Ele falou gol marcado
0: pro VM. Ah, marcado para o VM Society. É. Ah, então não é o jogador que chama marcado, não. Achei que ele chamava mercado. Ô, Thiago, me ajuda aí. É, o jogo de fundo, 3-1 para Cristal. É, rapaz, olha esse time Ornato. É o seu, né, Alexandre?
1: É o Ornato. É uma galera nova lá que o Tatá, o treinador, tá à frente, juntamente com a Batalha e alguns patrocinadores.
0: Certo.
1: E acabou perdendo por 3-1. Nosso amigo Edson tá dando uma força aí, Ornato Arquitetura. Ah. E acabou perdendo de 3-1.
0: Pois é.
1: Parabenizar o Hélio por uma grande competição. Fiquei sabendo que foram bons jogos lá no sábado e esses do domingo.
0: Tá lá, então, já... O Alexandre trocou até o nome do time. O time era Hospital das Máquinas. Colocaram o Orlato, mas não deu certo, não. Quem sabe na próxima. Ô, Alexandre, o povo gosta de polêmica, né? E sabe por que me ligaram pra me encher o saco? O Hélio tá escutando a nossa programação, depois ele vai vir aqui também. Diz que o Hélio fez uma valeta pra poder colocar a marcação do campo. Ô, povo, ô raça ruim que é esse raça jogador, viu, cara? O Clentes que fez um baco-baco. Como é que pode? Falou pro Daniel. Tem uma largura nisso aí, vai cobrar a bola lateral de que jeito? Não é o cabeçudo, é porque a patrol passou pra poder alinhar o campo e aí ficou fofo ali naquela reta ali. Joga o carro ali, daqui a pouco não tem mais marcação. O que o Hélio fez? Ele rapou e jogou o carro lá dentro. Pronto. Já foi o motivo dos caras fazer aquele peteco. Mas é difícil, não é não, Alexandre? Você que mexe com gente, não é fácil não, né?
1: É verdade, não é fácil não. A gente não pode tirar o mérito do Hélio Fortaleza, porque assim como o Leite Camargo foi para a Barra do Garça enquanto estava na atividade, Hélio Fortaleza está sendo para a Garça, tendo os eventos. E a gente não pode reclamar, a gente tem que participar. Essa questão que ele faz dessa valetinha lá que ele faz com a enxada é justamente para a Cal não se espalhar e ter posteriormente tem que refazer novamente. Mas eu creio que são coisas que é possível que a gente possa, né, conviver com isso e dar uma sequência boa no esporte.
0: Não, bicho, tem umas coisas que eu fico pensando, meu Deus do céu, velho, que fase que estranho, cara, que fase, viu? Mas tá aí, depois a gente vai falar um pouquinho mais também sobre essa fase que aconteceu, que foi a primeira, né, da abertura da quadra. Rapaz, 45 anos, você tem quantos anos, Alexandre?
1: Eu estou com 52 anos.
0: Você tinha 7 anos quando essa Copa começou na Era Garça.
1: Verdade, tinha 7 anos de idade quando começou.
0: Você tá doido, velho. Isso era para ter 47, não teve por conta do Covid.
1: Verdade.
0: Senão era para estar 47. Então você imagina, o cara continua até hoje com o mesmo fôlego, com a mesma vontade. A gente tem que dar a mão palmatória, né? Porque senão não tem jeito, não.
1: É verdade, o Hélio Fortaleza é... realmente um símbolo do esporte de Aragarças, mexeu com o time, jogou futebol, dava treino no desertão, cheguei a jogar com ele lá, levava bola pro pessoal estar participando de atividade física sem custo nenhum e até hoje ainda continua aí fazendo esses eventos no campo do Aerobar. Está de realmente de parabéns.
0: É, não tem jeito, cara. É umas coisas que a gente tem que falar aqui, que é o que é de César, a gente tem que falar mesmo, porque umas coisas que a gente às vezes não entende, mas é bom a gente não ficar nem aqui trazendo de novo a baila aqui, porque não vai resolver em nada mesmo, mas o importante é que está acontecendo. O Diego, SB Funcional, o Charles, Henrique, o Vander, está tudo seco, a grama do estádio de Aragarças vai fechar daqui alguns dias, complicado.

0: Tem que fechar. Tem o que fazer. Se molhando já está difícil. Você imagina, né? E essa seca desse ano, com esse tal desse El Niño, essas coisas aí que lançaram aí, né? Tem enchente de um lado e seca e severa do outro. Essa região nossa, nessa época, até entrada de dezembro, não tem previsão de chuva. Então, assim, vai ter que ter um entendimento. E essas praças que é feita com terra, como o Aerobá, que é um local charmoso e que ninguém abre mão de jogar bola ali, vai ser as praças mais usadas, porque gramado, se não tiver irrigação, e possivelmente se não tiver água com abundância, não vai ter também, porque se tiver um recesso de água aí, ninguém é louco também de ficar jogando água em campo e faltando água na torneira do pagador de imposto. Também tem essa preocupação. Então a gente vai ter que ter um entendimento e o bom senso para que isso venha a acontecer. Falando de Franciscão, não é só a problemática que vai ter agora por conta da seca, mas o descaso dos gestores que por ali passaram, e ali está, por não ter feito projeto para que isso não viesse a acontecer. Anos após anos. 40 e poucos anos morador de Aragás, eu não vou nem perguntar para não colocar em saia justa, mas ele sabe o que eu estou falando. Ali passou gestores e gestores, e as coisas continuam do mesmo jeito. Não é? O Alisson Netão também está aqui com a gente, muito obrigado também pelo carinho da sua audiência. 12 horas e 48 minutos, a gente está trazendo para vocês o Jornal do Meio-Dia, de segunda a sexta-feira, das 11h30 às 13 horas. Jornal do Meio-Dia, 7 anos, com você, aqui na Vale do Araguaia FM. Mandar um abraço todo especial para o meu amigo Adevair, lá no Gelaguela, de Aragarças. Ele diz que todo dia ele escuta a gente pela 98. Você sabe onde fica o Gelaguela?
1: Não.
0: Em frente ao posto carinhoso. Sim. A linha Aragás. Agora você sabe.
1: Agora eu sei.
0: Agora você sabe. Tem o espetinho malandro ali, tem a cervejinha, tal, né? O Adevair, ele sempre está nos ouvindo. E quem também está nos ouvindo também é o motorista, o Sapequinha. Motorista aqui de Barra do Gás, que era do Detran e hoje está também ali na educação. Sapequinha que agora virou cara raladinha. Não sei o que aconteceu com a cara dele, que ralaram tudo. É outro ouvinte também nosso. Todos os dias. Eu tenho uma matéria para trazer para vocês, ali do Centro-Oeste, que já colocamos aqui, se eu não me engano, 4 ou 5 matérias. Ainda o Luzemar Pereira preparou ainda mais uma. Eu vou rodar amanhã. Amanhã a gente tem convidado? Tem. Mas tem convidado. Amanhã a gente vai rodar essa matéria e trazer para vocês aqui como que foi, tá? Nos bastidores, como é que foi, como é que aconteceu. Colocamos a matéria na entrega da premiação que o Juventus levou a melhor, e também a entrega da premiação do primeiro ao quarto, e aí depois agora tem essa dos batidores, também do jornal que a gente apresentou na sexta-feira, ali direto do Eduardão. Então tem uma matéria exclusiva que a gente vai trazer para vocês amanhã, aqui dentro da nossa programação, tá certo? 12 horas e 49 minutos, também vamos falar um pouquinho a respeito do Zeca Costa. Hoje pela manhã nós tivemos lá a calçada, você passou ali, Alexandre?
1: Não, hoje, não? Esses dias não tem passado lá, não.
0: Passa lá que você vai ver que a calçada já está para ser finalizada. Hoje estava fazendo a entrada principal, aonde compra ali o bilheteria do Zeca Costa. Hoje eles começaram a fazer essa parte e depois vai finalizar ela, concluindo, né, ela em U, fazendo todo o entorno do Zeca Costa para depois pular para dentro. Já foi removido todo o alambrado antigo, que vai ser feita a demolição também daqueles pilares velhos e também do alicerce, para poder vir com novo e nova grade, para poder também cercar ali o campo Zeca Costa. Está sendo feito aos poucos, algumas perguntas, alguns questionamentos e algumas falas também desnecessárias, mas a gente entende tudo isso, sabe por quê? Porque é difícil acreditar, né, que aquilo poderia estar tendo uma força de vontade de voltar a ser devolvido para a população, sendo feito como foi feito no passado e até mesmo do que aconteceu ali no Zeca Costa. Hoje eu estava falando com o Elmo, professor que também deu aula para muito moleque ali também, que hoje está aí já tendo gente sendo formado, e a história do Zeca Costa não morreu, e graças a Deus a gente vai reviver com uma estrutura um pouco melhor. Vai faltar muita coisa? Vai faltar muita coisa. Mas o que está sendo feito ali vai ser para devolver para a população que de fato tem direito, que são os pagadores de impostos, são aqueles que pagam o salário do político, do vereador e do prefeito e do vice-prefeito. E isso, doutor Adilson, tem tido uma sensibilidade para que possa estar acontecendo. Eu tenho um negócio para rodar aqui, mas eu não vou rodar não, tá? Eu não vou rodar não, sabe por quê? Porque eu estou cansado. Eu estou cansado dessas coisas. Eu estou cansado de falar sobre isso. Na rua Cuiabá, vou falar mais uma vez só, tá? Para Águas de Barra do Garças. Há 16 dias, tem 30 dias que foi feito o recapeamento naquela rua. Essa que dá acesso para vir aqui para a Avenida Ana Lira. Para quem sai da Gabriel Ferreira, faz esse contorno da rua Cuiabá para vir aqui. 16 dias que aquela água está sendo jorrada, 24 horas. Alô, Agirf, a empresa, a agência reguladora, pelo amor de Deus, gente, tem gente passando sede, que não tem água na torneira. E vocês estão deixando a água vazar 24 horas. Tem o celular no jeito não, né? Tem não. Tem uma câmera no jeito não, né? Para mostrar aqui na Avenida Ana Lira. 24 horas a água vazando. Aqui é pouco. Mas na rua Cuiabá, dá dó. Dá uma lâmina de água de quase 5 centímetros. De água. Vazando 24 horas há 16 dias. Não é possível que vocês não tenham olhar. Não é possível. Alô, Nando, trabalha na empresa aí, como prestação de serviço. Dá uma olhadinha. O morador colocou um cone, porque o carro afundou na hora de passar, por conta da lama. Alô, vereadores de Barra do Garças, dá uma voltinha nessa rua Cuiabá aqui. Não é na periferia, não. É aqui, ó. Dá uma olhadinha ali. Eu não dou conta mais, não. Eu vou embora. Eu vou tomar uma água. Eu vou almoçar.
1: Eu também.
0: Eu? É, você também. Vamos almoçar. Até amanhã, se Deus quiser. Na Vale do Araguaia FM, daqui a pouquinho a Mel Faria chega tocando música para você. E lá na... na Rádio SB News, continua música evangélica para edificar a sua fé, tá bom? Sai daí não, fica com as nossas programações.
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na nossa sintonia 98,7. Aquele abraço para você, 13 horas, 8 minutos. E um recadinho para você, aquele recadinho. Espero que a sua noite tenha sido revigorante, que a sua manhã tenha sido alegre e que a sua tarde seja inesquecível. É, na Vale do Araguaia FM, 13:09, na nossa sintonia, começando o nosso Boa Tarde na Vale do Araguaia FM, o nosso flashback aqui pra você é a 98,7. Boa tarde! Um abraço pro Sidimar Bernardo, Luzemar Pereira, Charles, um abraço. É, estiveram aqui com vocês o nosso Jornal da Tarde, Vicente Quessu, boa tarde pra você, menino, aquele abraço. E vamos curtir música boa agora na sintonia da 98,7. Eu, Mel Farias, juntamente com você aí do outro lado do rádio. Um abraço a todos os nossos ouvintes neste dia de hoje, 10 de agosto de 2026. André! André tava lá no I-99 fazendo compra, né, André? Um abraço, menino, pra você, pra Edinaldo, pro Domingos. Boa tarde! Você é nosso ouvinte? Um abração pra você. De Paulo e Paulino vai cantar agora. Só felicidade, é isso que você deve viver, é isso, acorda pra vida. Se você ainda não é a protagonista da sua própria história, tá vivendo uma história que não é sua e que você não é a protagonista, chuta o pau da barraca, minha filha, e vai viver, vai ser a protagonista da sua própria história. Faça como eu e muitas outras mulheres, né? Seja a protagonista da sua história. É, aliás, 13 horas, 10 minutos, só felicidade. De Paulo e Paulino, na Vale do Araguaia FM.

0: Vale do Araguaia FM, assim, toca música boa pra você no nosso flashback. Um abraço a todos os nossos ouvintes e um abraço também pro nosso amigo Giovanni, o Sérgio, a mãe dele lá na Vila Maria. Um abração pra vocês. Hélia de Paula tá sempre na nossa sintonia. Neuza, você que tá aí na nossa sintonia, um abraço pra você, viu? Obrigada pelo carinho da sua audiência conosco aqui na Vale do Araguaia FM. Aqui a gente atende seu pedido, a gente atende você. 992447878 é o nosso telefone, é o nosso WhatsApp para você participar conosco. 13h23, nós vamos ali a um breve apoio cultural e voltamos daqui a pouquinho com você. Você curtiu aí Edson e Hudson, Amor e Ilusão, e já já, após os apoios culturais, tem mais música para você no nosso flashback. Vai participando, vai pedindo a sua música. Gerlândes Vidal, cadê você, minha querida? Um abraço, menina. Dona Alzira, um abração para você. Quinta-feira tem feira, né, Dona Alzira? Beijo!
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9: E vai ouvir agora Christian Ralph, Prazer por Prazer. São 13 horas 26 minutos.

trazer essa música de Roupa Nova, direto do fundo do tempo, aliás, do túnel do tempo, né? É uma música composta por Kiko e Ricardo, lançada no álbum Frente e Verso de 1990. A canção é romântica.

Boa tarde pra você. Na nossa sintonia, agora nós vamos curtir a música de Leandro e Leonardo, Não Olhe Assim. Essa música foi tema de novela, da novela Deus nos Acuda, exibida pela Rede Globo entre 1992 e 1993. Na trama, ela era tema da personagem Uli, interpretada pela atriz Milan Christie. Vamos curtir então, Não Olhe Assim, Leandro e Leonardo. Canta pra nós.

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0: Santos. Então tá aí, né? A música de Mário e Tizil, Me Ama Mais Nega. É, e tem promoção pra você. Tá valendo na próxima semana, dia 21, na próxima sexta-feira, tem um brinde aí pra você do Mário e Tizil. Segue lá nas redes sociais, marca os meninos e manda aqui pra nós que você quer essa música que a gente vai pôr no sorteio. Ah, 13h49 na nossa Vale do Araguaia FM.
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0: seu pedido toca aqui na nossa sintonia. Nana Alves, no bairro São José, qual a música pra hoje, menina?
1: Boa tarde, meu.
0: Boa tarde.
1: Quer pedir uma música aí com Guilherme Silva? Barquinha de Ouro.
0: Ana Alves, tá aqui pra você então, Guilherme Silva, Barquinho de Ouro. Vamos curtir com ela na nossa sintonia. Ana Maria, aí no Nova Barra, minha querida, você ouviu sua música de manhã? Se você não ouviu, manda aqui pra mim agora, que eu mando aqui agora pra você, certo, minha querida? Um abraço, Ana Maria, no Nova Barra, você, o Quindinho, um abração. Rosângela, boa tarde pra você, você que tá na nossa sintonia, boa tarde. Canta aí, Guilherme Silva, Barquinho de Ouro.

0: Boa tarde a todos, Vadar Aguaimelzinha. Quero pedir uma musiquinha aí, A Mala é Falsa. É, Felipe Araújo, participação Henrique Juliano. Quero oferecer para Dorinha, Lindinha, Gerlande Vidal, o Mutuca, o irmão do Mutuca, a esposa, Sidmar, Charles, o Edinaldo, o Domingo, Edielson e para Rosane Bastos Antônio. Todos estiver ligado e gostar da música A Mala é Falsa, participação Henrique Juliano. Um abraço, parceiros, tamo junto.
1: Tamo junto, esse é o nosso amigo André da Band. Um abraço, menino. Quero mandar um boa tarde pro Hélio e toda a família Guedes. Um abraço, Regina, minha amiga. Um abração pra você também na nossa sintonia. Miralva Lacerda, boa tarde. Vamos curtir então. Luizinho Pescol, liga aqui pra nós. A Janete quer falar com você, meu querido. Um abraço. Vamos curtir Felipe Araújo, Henrique Juliano, A Mala é Falsa.

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12: São 14 horas, 8 minutos na nossa Vale do Araguaia FM, atendendo ao seu pedido aqui na Vale. E na nossa sintonia, nós vamos curtir agora, aqui pra você, Chitãozinho e Chororó, Terra Tombada, aqui agora na Vale do Araguaia FM. André, você ouviu sua música? Se você não ouviu, manda aí que eu toco ela de novo aqui. Um abraço, André, um abraço pra você, viu, meu querido? Eu acredito que eu toquei sua música, né? E tem o pedido da Gerlandes Vidal aqui, André, o Chitãozinho e Chororó, Terra Tombada, vai pra você, pro Edinaldo. Também pro Domingos aí, tá bom? Um abraço. E vai pra você, lindinha, Miralva Lacerda. Quem mais? Quem mais aqui na sintonia da 98,7? Doutora Rosália, seu Farias. Vai também pra você, Janetinha, Francesco, Dorinha, Maria Rita, o Sérgio, Giovanni na Vila Maria. Pra você na sintonia da Vale também. Pro Fernando, pra Leila, pro Júnior, pra Elizabeth Del Monte, Serginho Esteca, vai pra você, pra Luísa, pra Flavinha, pra todo mundo aí, viu? Um abraço. Denise, Tenente Gomes, vai pra vocês, Cabo Biratã, pra você também, pra Rosângela, Chitãozinho e Chororó, Terra Tombada.

14h14 na nossa sintonia. Agora nós vamos curtir Renan e Raí, você, né, Giovanni, aí na Vila Maria. É o seu pedido e ele oferece pra você, Dorinha, pra Gerlandes Vidal, pra Janete, pro Francesco, pro Batatinha. Ansioso pra ter você de volta aqui, né, Batatinha? Antônio José, você e o Batatinha. Os nossos ouvintes estão sentindo falta de vocês. 14h14. Essa música vai também para a doutora Rosália, para o seu Farias, para todos nós aqui da Rádio Vale do Araguaia FM, para você, nosso ouvinte. Lindinha, Miralva, vai para vocês também. Você, Renan e Raí.

sintonia, são 14 horas 18 minutos na Vale do Araguaia FM, o Edinaldo participando, um abraço Edinaldo, pediu e vai ouvir Zezé de Camargo e Luciano, será que foi saudade agora na nossa sintonia, abraço Edinaldo.

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0: Boa tarde, Melzinha. Melzinha aqui, o Jundotinha. Toca aí pra nós, senhor botequeiro. Oferecer pro André o pudim de pinga, o seu famoso André da Band. Segundou, minha linda.
1: Valeu, meu amigo Júnior da Otinha, é o nosso famoso André da Band, né? Meu amigo de longas datas, viu, Júnior? Um abraço pra você, querido. Vamos curtir então, Mário Tizinho, senhor botequeiro. André, vai pra você, viu? Vou mandar pra Janetinha Segates. Um abraço, Júnior. Obrigada pelo carinho. Tá sempre aí conosco, sempre curtindo a Vale do Araguaia FM. Vamos cantando Mário Tizinho, senhor botequeiro. Lembrando que tem a música nova deles, né? É, Me Ama Mais Nega, aqui na Vale do Araguaia FM, tocando pra você. E dia 21, na próxima sexta-feira, tem um presentão pra você, essa dupla Mário e Tizil, né? Um brinde personalizado e tem também um pendrive aí com todas as músicas deles. Canta, Mário e Tizil, senhor botequeiro. Valeu, Júnior!

0: Vai entregar as casas dia 15 agora de setembro, em Santa Bárbara. Vamos que vamos. Nós estamos aqui engarrados. Manda um modão pra nós aí do Fernando Mendes. Ou pode ser qualquer uma deles. Nós estamos aqui ligado, hein?
1: Ô, menino, um abraço pra você. Esse é o Antônio aí do Residencial Carvalho. Tá aí garradinho na obra, né, menino? Trabalhando aí. Eita, parabéns pra vocês, viu? Parabéns, um abraço. Bom trabalho pra vocês, viu? E tá aqui, ó, separei pra vocês curtir Fernando Mendes. Sorte tem quem acredita nela. Valeu, Antônio Carlos. E eu quero mandar um abraço pro Cláudio Silva Construções, também pro Cláudio Moreira e você, o Luiz Moreira em Boston, Gil Gomes em Cachoeira de Goiás, Fernando Mendes, sorte tem quem acredita nela, Ana Maria Quindinho, curte aí, Neuraci, um abraço pra Neuraci e pro Peba, Tati, um abração, como é que foi a feijoada? Vai ter feijoada outra vez? Manda aí pra nós, 14h38. Fernando Mendes, sorte tem quem acredita nela. O pedido do Antônio Carlos e todos que estão aí trabalhando no Residencial Carvalho 1, 2 e 3.

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9: 14h46.
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13: Muito bem, você não precisa carregar sozinho o peso do dia. Jesus não te chamou para admirá-lo de longe, te chamou para caminhar ao lado dele. Um jugo é feito para dois animais puxarem juntos, lado a lado, na mesma direção. Quando Jesus fala do seu jugo, ele não está descrevendo uma tarefa que você cumpre sozinho, enquanto ele observa de fora. Ele está no jugo com você. O passo que parece pesado quando você tenta dar sozinho fica mais leve porque tem alguém puxando junto. A Bíblia Sagrada é um exemplo disso sempre. Lá no comecinho ela fala: Enoque andou com Deus e já não foi encontrado, pois Deus o havia arrebatado. Gênesis 5:24. Não há grande feito registrado sobre Enoque, nenhum milagre, nenhum discurso. Só essa frase, repetida duas vezes na sua história: ele andou com Deus. Foi o suficiente.

0: para marcar uma vida inteira. Caminhar com Jesus não é sobre acertar todos os passos, nem sobreviver sem cansaço. É sobre não dar nenhum passo fingindo que está sozinho. É trazer o dia comum com suas tarefas, cansaços e decisões pequenas para dentro dessa companhia. Hoje, antes de sair correndo para resolver tudo com as suas próprias forças, lembre-se de que Jesus já está no jugo ao seu lado. Você só precisa dar o próximo passo junto com Ele. É isso, gente. Com Deus, com Jesus Cristo, você tem tudo. Você não precisa ficar, ai, que eu vou fazer? Como é que vai ser? Basta você pedir, Ele dá um jeitinho, Ele te ajuda. O jugo com Jesus é muito mais fácil. Os problemas se resolvem, as decisões são tomadas no momento certo, na hora certa. Basta você orar, basta você confiar e pedir, me ajude, Senhor, que Ele estende a mão sobre você e tudo passa num piscar de olhos. 14 horas 48 minutos na nossa sintonia. Quem tá aqui conosco é ela, Miralva Lacerda. Fala, menina, qual a música você quer ouvir?
1: Boa tarde, Melzinha. Boa tarde, todos os ouvintes. Melzinha, hoje passa para nós aí a música com Edivaldo Costa e Vivaldo. E Edivaldo Costa, amiga dela. Eu ofereço para todos vocês da rádio. Para Dorinha, Neito, Alci, Alina, Alzira, Lindinha, Leni, Hilda, Gerlano, Vidal, Francesco, Cícera e todos que gostarem da música. Muito obrigada. Fica com Deus.
0: Ô, Miralvinha, um abraço para você. Obrigada pelo seu carinho, pela sua audiência. Vivaldo e Edivaldo, amiga dela, cantando para vocês agora.

sintonia, são 14 horas 52 minutos. Lucas Reis e Tássio vai cantar pra vocês. Se é pra chorar, eu choro, né, Luizinho Pescol? É o pedido dele. Menino, um abraço pra você e domingo é aniversário dele, hein? Vai ter encontro de violeiros. Um abraço, Luiz Pescol. Curte aí sua música. Se é pra chorar, eu choro. Lucas Reis e Tássio. Um abraço,

Moreira em Boston, um abraço pra você. Ele pediu aqui a música Henrique e Juliano, Quase Algo. Claro que a gente vai tocar pra você. E ele tá dedicando essa música aqui pra mim, Mel Farias, e todos os ouvintes da Rádio Vale do Araguaia FM que estiveram na escuta. Um abraço. Também te desejo uma excelente semana, viu, Luiz Moreira? Um grande abraço pra você. Ele tá lá em Boston, Nova York. Olha só, em nossa rádio internacional. Valeu, Luiz. Um abraço pra você. E eu vou mandar essa música pra você, lindinha, aí no posto fiscal, você e todo o pessoal aí do posto.

E na nossa sintonia são 15 horas, 15 horas pontualmente. Tô saindo de cena, o horário agora é do Antônio José. Cadê você, menino? E separei aqui pro Gil Gomes curtir agora aqui, ó. Vamos fechar com chave de ouro o Alexandre Pires, essa tal liberdade. Valeu, meu amigo Gil Gomes, em Cachoeira de Goiás. Separei pra você curtir junto com os nossos ouvintes, Alexandre Pires, essa tal liberdade. Abraços e até amanhã. Se Deus quiser, claro que Ele quer e Ele irá permitir, estaremos aqui novamente com vocês. Um abraço, tchau, tchau. Fiquem todos com Deus. Fui, até amanhã. Obrigada a você que participou. O pôr do comecinho que é bem melhor.

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8: 16 horas e 47 minutos.

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1: É brincadeira, hein? Traz alguma coisa aí pra nós beber, garçom.

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6 horas da tarde. É hora de agradecermos a Deus por mais um dia abençoado. Pai nosso que estais no céu, santificado seja o vosso nome, venha a nós o vosso reino, seja feita a vossa vontade, assim na terra como no céu. O pão nosso de cada dia nos dai hoje, perdoai-nos as nossas ofensas, assim como nós perdoamos a quem nos tem ofendido, e não deixeis cair em tentação, mas livrai-nos do mal. Amém. Ave Maria, cheia de graça, o Senhor é convosco, bendita sois vós entre as mulheres, e bendito é o fruto do vosso ventre, Jesus. Santa Maria, Mãe de Deus, rogai por nós, pecadores, agora e na hora de nossa morte. Amém.

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4: Olá, boa noite.
2: Boa noite para você que nos acompanha em todo o país.
4: Segunda-feira, 10 de agosto de 2026.
2: Vamos aos destaques do dia.
4: Agosto Lilás, mês de conscientização pela prevenção e combate à violência contra a mulher.
2: Hoje vamos falar das principais formas de violência e como denunciar.
4: Atualmente existem em todo o país 495 delegacias especializadas de atendimento à mulher. Luana Karen.
5: Em 2025, as unidades realizaram mais de 782 mil atendimentos. Além disso, foram registrados 608 mil boletins de ocorrência.
2: Gás de cozinha já está disponível, vale para a nova recarga do botijão.
4: A recarga poderá ser realizada pelo responsável familiar diretamente em revendas credenciadas. Natália Koslick.
6: Podem participar as famílias com pelo menos duas pessoas em sua composição, renda per capita de até meio salário mínimo e cadastro único atualizado nos últimos 24 meses.
2: E vamos falar sobre o fenômeno climático El Niño, que atinge o Brasil.
4: Ele provoca chuvas acima da média, ventanias e ciclones no sul e sudeste do país, além de estiagem no norte, nordeste e centro-oeste.
2: Quem conversa com a gente sobre o tema é Volney Wolff. Ele fala como a população pode buscar mais informações.
7: A primeira coisa é buscar as informações nas defesas civis municipais, ou seja, nos órgãos oficiais, nos órgãos do governo do estado e nos órgãos oficiais do governo federal.
4: Hoje, na apresentação da Voz do Brasil, Mariana Jungmann e Luciano Seixas.
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4: Famílias que têm direito a repor o gás de cozinha já têm acesso ao Vale Recarga.
2: Os beneficiários podem verificar o direito ao benefício no site do Ministério do Desenvolvimento e Assistência Social, Família e Combate à Fome ou no portal da Caixa Econômica Federal.
6: Para ter acesso à recarga do gás do povo, o responsável familiar deve procurar uma das revendedoras que participam do programa em todo o país. Quem explica é a secretária nacional de Integração e Articulação de Plataformas Sociais Eletrônicas, Ana Lúcia Alonso.
8: Se apresentando na loja ou ligando para ela, você tem o direito de fazer a recarga a cada 2 meses ou a cada 3 meses, de acordo com o tamanho da sua família. Se você encontrou a sua revenda, é só se apresentar e fazer o pagamento da recarga com o cartão da Caixa Econômica Federal com chip, que pode ser o cartão do Bolsa Família, ou então você pode usar o seu celular. Você não precisa de intermediários e você tem garantido com segurança a troca do seu gás para fazer o almoço de todo dia.
6: Podem participar as famílias com pelo menos duas pessoas em sua composição, renda per capita de até meio salário mínimo e cadastro único atualizado nos últimos 24 meses. Os vales recargas são liberados no dia 10 de cada mês, observando a quantidade de botijões a que cada família tem direito ao ano. A periodicidade varia conforme a composição familiar. Domicílios com 2 ou 3 membros, por exemplo, recebem um vale a cada 3 meses. Já as famílias com 4 ou mais integrantes têm direito a um vale a cada 2 meses. As consultas das distribuidoras credenciadas, da situação do vale, assim como de outras informações sobre o programa, podem ser feitas pelos canais oficiais da Caixa e do Ministério do Desenvolvimento e Assistência Social, Família e Combate à Fome. O Disque Social, pelo número 121, é uma das indicações. Reportagem Natália Koslick.
4: Você sabe o que fazer diante de um caso de violência contra uma mulher?
2: Quais serviços buscar ou por qual meio fazer uma denúncia?
4: O Agosto Lilás é uma oportunidade para falar sobre esse tema e conscientizar sobre os direitos das mulheres.
2: O tema da campanha deste ano são os 20 anos da Lei Maria da Penha, considerada um dos marcos na proteção dos direitos da mulher no Brasil.
9: Foi para pedir socorro que, há 2 anos, a vítima de violência, que vamos chamar de Maria, entrou pela primeira vez em uma casa da mulher brasileira.
10: Eu cheguei na casa sem esperança nenhuma, sem expectativa nenhuma, sem norte algum. Eu estava só o farrapo humano, né? tinha violências que eu nem tinha conhecimento que eram violências, né? Mas assim, é página virada.
9: Criada há 11 anos, a Casa da Mulher Brasileira reúne em um só lugar serviços como apoio psicossocial, delegacia e juizado especializados, defensoria pública, serviço de saúde e alojamento de passagem. Atualmente, há 13 dessas em funcionamento no país, abertas 24 horas por dia, todos os dias da semana. A coordenadora-geral de fortalecimento da rede de atendimento do Ministério das Mulheres, Maura Souza, explica como funciona o atendimento.
1: Primeiro, a mulher passa pelo serviço de acolhimento, atendimento psicossocial, e se for um caso por um alojamento de passagem, a gente oferta esse serviço no âmbito da Casa da Mulher Brasileira, além da brinquedoteca, para que essa mulher tenha condições de ter o atendimento nos outros serviços.
9: No agosto lilás, mês de conscientização pelo enfrentamento à violência contra a mulher, a Casa reforça a garantia dos direitos das mulheres. A subsecretária de enfrentamento à violência da Secretaria da Mulher do Distrito Federal, Maíra Castro, destacou que, além do apoio imediato, a Casa da Mulher Brasileira também ajuda as vítimas a alcançarem autonomia profissional e financeira.
11: Elas podem fazer cursos, ter a empregabilidade, temos mais de 400 mulheres empregadas em diferentes órgãos, estão sempre visando essa oportunidade e uma porta de saída que elas tenham da violência doméstica.
9: O tema deste Agosto Lilás são os 20 anos da Lei Maria da Penha, considerada um dos marcos na proteção dos direitos da mulher no Brasil. Além da agressão física, a norma abrange outras 4 formas de violência contra a mulher. A violência patrimonial, que se caracteriza pela destruição ou retenção de bens, dinheiro ou outros recursos. A violência moral, que ocorre por meio de calúnia, difamação, injúria ou qualquer conduta que atinja a honra e a reputação da mulher. A violência psicológica, caracterizada por atitudes que causam medo, humilhação, ameaças, isolamento e manipulação, e a violência sexual, que é qualquer ato praticado sem consentimento. Em qualquer dos casos, a mulher deve fazer o registro da ocorrência. Os profissionais são qualificados para esse atendimento, de acordo com Mariana Almeida, delegada adjunta da Delegacia de Atendimento à Mulher 2 do Distrito Federal.
12: Esse policial precisa ter a sensibilidade de acolher essa vítima, de acalmá-la para que assim ela consiga, né, relatar o que está acontecendo, e também ele precisa saber o que de fato vai auxiliar essa vítima para poder encaminhá-la a outros órgãos, a outros serviços públicos, porque a gente precisa de toda essa atuação de rede, como prevê a própria lei Maria da Penha.
9: Há em todo o país 495 delegacias especializadas de atendimento à mulher. Em 2025, as unidades realizaram mais de 782 mil atendimentos. Além disso, foram registrados 608 mil boletins de ocorrência e mais de 300 mil inquéritos instaurados e medidas protetivas de urgência solicitadas. As vítimas de violência também podem contar com a Central de Atendimento à Mulher, o Ligue 180. A ligação é gratuita e o serviço funciona 24 horas por dia, todos os dias da semana. Os serviços também podem ser acessados pelo WhatsApp 61 99610 0180 ou pelo e-mail central180@mulheres.gov.br. Mas atenção, se o caso for de emergência, ou seja, se a mulher estiver em risco imediato, a recomendação é acionar a Polícia Militar por meio do 190. Reportagem Luana Karen.
4: A Agência Nacional de Proteção de Dados, a ANPD, abriu um processo de fiscalização contra o Discord.
2: A medida busca apurar possíveis descumprimentos das regras de proteção previstas no Estatuto Digital da Criança e do Adolescente.
4: A fiscalização ocorre após episódio que resultou na morte de uma adolescente de 13 anos.
2: A plataforma terá que informar quais medidas adota para evitar situações de risco. Confira com Thaís de Araújo.
6: Muito popular entre os jogadores online, o Discord é uma plataforma que permite a troca de mensagens por texto, voz e vídeo. O serviço também reúne comunidades em que os usuários podem conversar e interagir em tempo real. Para investigar possíveis falhas na proteção de crianças e adolescentes dentro da plataforma, a Agência Nacional de Proteção de Dados, a ANPD, abriu um processo de fiscalização. O objetivo da agência é verificar se a plataforma está cumprindo as regras do Estatuto Digital da Criança e do Adolescente, o ECA Digital, para prevenir situações que possam colocar menores de 18 anos em contato com conteúdos que incentivem ou facilitem a automutilação e o suicídio. Também serão analisados os mecanismos usados pelo Discord para verificar a idade dos usuários e para identificar e retirar conteúdos que violem essas regras, além de comunicação de casos graves às autoridades. A plataforma terá 5 dias úteis para apresentar informações sobre as medidas adotadas para prevenir e combater violações graves contra crianças e adolescentes. Se forem encontradas irregularidades, a ANPD poderá determinar mudanças e aplicar as sanções previstas no ECA Digital. Entre elas, multa de até R$50 milhões por infração. A fiscalização da ANPD é um trabalho conjunto com a Polícia Civil e o CyberLab da Secretaria Nacional de Segurança Pública do Ministério da Justiça e Segurança Pública, que atuam para investigar um grupo criminoso suspeito de incentivo ao suicídio e à automutilação por meio do Discord, resultando na morte de uma adolescente de 13 anos no último dia 22 de julho. Thaís de Araújo, para a Voz do Brasil.
4: O fenômeno El Niño já é uma realidade e está afetando o clima no Brasil.
2: Ele provoca chuvas acima da média, ventanias e ciclones no sul e sudeste do país.
4: E estiagem que pode levar à crise hídrica do norte, nordeste e centro-oeste.
2: Mais cedo, nós conversamos com o secretário nacional de Defesa Civil, Volney Wolff, sobre como a população e os municípios podem se preparar para as consequências desses eventos. Acompanhe. Secretário Volney Wolff, seja muito bem-vindo à Voz do Brasil, um prazer ter o senhor com a gente aqui. Vamos começar falando sobre os impactos do El Niño, que já estão sendo sentidos, secretário, especialmente ali no sul do país. O senhor pode fazer para a gente um relato sobre como está a situação por lá, quais têm sido os principais problemas decorrentes de eventos climáticos e quais os municípios mais afetados?
13: Sim. Mariana, bem, começando aí do início, né? Na verdade, os efeitos do El Niño já são sentidos no Brasil inteiro, né? De sul a norte do país. O aquecimento das águas do Atlântico, que já passam de 2 graus, nos permitem inferir que nós já estamos vivendo um El Niño no grau muito forte, né? Isso quer dizer que vamos ter chuvas intensas na região sul do Brasil, possivelmente ainda na região sudeste, mas teremos também estiagem e escassez hídrica muito, muito forte na região amazônica e na região do Nordeste, que a gente já começa a sentir também. Além disso, na região centro-oeste, é possível que tenhamos ainda incêndios e também a região centro-oeste é uma região que tem escassez hídrica e tem chuvas intensas em alguns períodos, né? E ainda, principalmente ali na São Paulo, Rio, ondas de calor prometem ser bastante fortes ainda no ano de 2026. Bom, a gente viu no último mês, especificamente agora em julho, na região sul, especialmente lá no Rio Grande do Sul, chuvas intensas que duraram mais de uma semana. Aliás, elas perduraram por mais de 10 dias. E isso ocasionou elevação dos níveis dos rios, das principais vales de rios do Rio Grande do Sul, que levam água até a bacia do Guaíba, na grande Porto Alegre, né? Então, isso acabou ocasionando danos e prejuízos à população, né? Em muitos dos municípios, a população teve água em suas casas, né? Isso sempre ocasiona um grande problema à população. E agora, na última semana, né? No último final de semana, estava previsto o ciclone extratropical, né? Que é um ciclone que é formado ali na região leste do Brasil, vindo do sul do país, Uruguai, Argentina, em função daquelas massas de ar frio, que ao chegar no continente, geram chuvas intensas, mas pior que isso, né? Nesse caso, ventanias próximas de 100 km por hora e O que aconteceu ali na região metropolitana de Porto Alegre é que a velocidade dos ventos passaram de 100, chegaram a 115, 120 quilômetros, tanto na região metropolitana de Porto Alegre, como lá no sul, na região de Pelotas principalmente, né? E isso traz muitos transtornos à população das cidades.
4: Perfeito, secretário. Como o senhor citou, novos fenômenos climáticos, como tornados e ciclones, ainda são esperados, né? Como é que os municípios podem se preparar para esta situação?
13: Então, eu acho assim, é importante que a população, no primeiro momento, busque informações de órgãos oficiais. Então, a primeira coisa é buscar as informações nas defesas civis municipais, nas prefeituras, ou seja, nos órgãos oficiais, nos órgãos do governo do estado e nos órgãos oficiais do governo federal. Como uma segunda medida, é muito importante que as pessoas busquem medidas de autoproteção. Ao ter um alerta de possível chuvas intensas com ventanias, ou seja, que vai haver em potencial a possibilidade de ocorrer um desastre, que essas pessoas busquem medidas de autoproteção. É importante também, Luciano, que as prefeituras busquem, ao longo dos períodos de preparação, botar em prática os seus planos de contingência. Quando possível, e muitas delas têm feito isso, principalmente na região sul do Brasil, fazer simulados com a população. Tirar os planos de contingência da gaveta e transformar isso em simulados, onde, junto com a população, os órgãos de defesa civis, mas mais que isso, dos sistemas municipais e estaduais de defesa civil, fazem um simulado de como é que seria uma situação de potencial desastre em função, por exemplo, de chuvas intensas.
2: O secretário, e os municípios que já foram atingidos, né? Porque a gente viu aí que no Rio Grande do Sul a coisa já começou a escalar. No caso dos municípios que já foram atingidos, como é que eles devem proceder para conseguir a ajuda do governo federal?
13: A Defesa Civil Nacional, ela orienta desde da decretação da situação de emergência, a solicitação de reconhecimento federal e a elaboração de planos. No primeiro momento, ajuda humanitária, quando for o caso, de restabelecimento, quando há alguma avaria pequena na infraestrutura pública, e, em último caso, a orientação sobre a construção de planos de reconstrução naqueles casos onde os danos e os prejuízos na infraestrutura pública foram de maior porte.
4: Perfeito. Secretário, a gente está falando do sul do país, como o senhor colocou, né? Questão de alagamentos, chuvas, tornados, e também o senhor colocou no início, existe o outro lado, né? O agravamento da estiagem em grande parte do país, mais notadamente região centro-norte. Quais são os maiores perigos desta situação?
13: Então, nós não podemos nos esquecer que em 2023, de 23 para 24, não é um ninho também muito forte, talvez tenha sido a maior estiagem, a maior crise hídrica que a gente viveu nos últimos tempos na região amazônica, né? Os grandes rios, parte deles secaram, os transportes via navegação ficaram muito prejudicados e nós tivemos que lançar mão, de algumas ações para ajudar os estados do norte. Nós temos equipes em todas as regiões do norte, em todos os estados do norte, mais o centro-oeste, reuniões de capacitação de como a gente deve se preparar para que, em havendo essa situação de crise hídrica, a gente possa trabalhar de maneira muito integrada entre os estados, os municípios e o governo federal, para que as pessoas possam ter o menos possível de impacto nessas situações.
2: Muito bem, nós conversamos com Volney Wolff, secretário nacional de Defesa Civil. Muito obrigada, secretário, pela sua entrevista aqui à Voz do Brasil.
13: Eu que te agradeço, Mariana e Luciano. Muito obrigado pela oportunidade.
4: O Ministério das Relações Exteriores prestou solidariedade à Colômbia depois do terremoto que atingiu o país na manhã desta segunda-feira.
2: O tremor de magnitude 7,4 foi o mais forte registrado no país durante a última década, segundo o Serviço Geológico Colombiano.
4: O Itamaraty acompanha os esforços de busca e de assistência às populações afetadas e manifesta disposição de colaborar com as autoridades colombianas. Até o momento não foram identificados brasileiros entre as vítimas.
2: O governo da Colômbia decretou estado de emergência. Segundo o balanço oficial, ao menos 111 pessoas morreram e 87 ficaram feridas.
4: O plantão consular permanece à disposição para prestar assistência a cidadãos brasileiros em situação de emergência.
2: O atendimento da Embaixada do Brasil em Bogotá pode ser feito por meio do telefone 57-31-0809-6169. Já o plantão consular em Brasília pode ser feito pelo telefone 61-98-260-0610.

0: em Brasília, pode ser feito pelo telefone 61 98 260 0610.
1: Começaram as convocações da lista de espera do Fundo de Financiamento Estudantil, FIES.
0: Os inscritos nessa edição que ainda não foram pré-selecionados devem acompanhar a classificação no site do FIES até o dia 24 de setembro para não perder a vaga.
1: A diretora de Políticas de Acesso à Educação Superior do Ministério da Educação, Marina Castro, explica como garantir a vaga.
2: O candidato que for pré-selecionado por meio da lista de espera terá 3 dias úteis a contar da data da convocação para acessar a página do FIES e complementar as informações da inscrição. Na sequência, será a vez de validar a documentação exigida, primeiro na instituição de ensino e depois no banco. Os prazos de cada etapa devem ser observados rigorosamente para evitar a perda da vaga para financiamento do curso.
0: Nessa edição foram disponibilizadas 75.500 vagas, distribuídas em mais de 1.200 instituições privadas de educação superior.
1: Metade das vagas é destinada para estudantes com renda familiar per capita de até meio salário mínimo, inscritos no CadÚnico.
0: Os pré-selecionados devem acompanhar a classificação no endereço fiesseleçãoaluno.mec.gov.br.
1: E estudantes que participam do processo seletivo do ProUni, o Programa Universidade para Todos, e foram pré-selecionados, devem comprovar as informações de inscrição até sexta-feira, dia 14.
0: A documentação exigida deve ser apresentada diretamente na instituição de ensino superior.
1: Os estudantes que recebem bolsa integral do ProUni podem solicitar a bolsa permanência. Saiba como.
3: Estudantes com bolsa integral do ProUni e matriculados em cursos presenciais de turno integral podem solicitar a Bolsa Permanência, auxílio mensal de R$ 700, concedido pelo Ministério da Educação. O benefício é destinado ao custeio de despesas educacionais e atende alunos de cursos com duração mínima de 6 semestres e média de pelo menos 6 horas de aula por dia. Para receber a bolsa, o estudante também precisa ter conta corrente individual no Banco do Brasil ou na Caixa Econômica Federal, vinculada ao mesmo CPF cadastrado no sistema do ProUni. O auxílio não pode ser acumulado com outras bolsas públicas de mesma finalidade e pode ser suspenso caso a bolsa principal do ProUni seja interrompida ou o aluno deixe um curso integral. O pedido deve ser feito diretamente na coordenação do ProUni da instituição de ensino superior onde o estudante está matriculado. A faculdade verifica se o curso é elegível, realiza o cadastro no sistema e inclui o aluno na relação mensal de beneficiários, conforme a disponibilidade orçamentária do Ministério da Educação. Claudimário Carvalho, para a Voz do Brasil.
0: Trabalhar desde os 14 anos de forma legal, com remuneração e ainda aprender um ofício.
1: É a aprendizagem profissional, uma modalidade de contratação que combina formação teórica e experiência prática no ambiente de trabalho.
4: Criada no ano 2000, a contratação de aprendizes é voltada a adolescentes e jovens entre 14 anos completos e 24 anos incompletos. O contrato de aprendizagem é registrado em carteira de trabalho, com acesso aos direitos trabalhistas e previdenciários. Entre eles, remuneração proporcional às horas trabalhadas, nunca inferior ao salário mínimo hora, o depósito do Fundo de Garantia do Tempo de Serviço, FGTS, o 13º salário, as férias e o vale-transporte. No entanto, o contrato de aprendizagem tem prazo determinado de até 2 anos e a jornada de trabalho possui regras específicas, de 4 a 6 horas diárias para aprendizes que ainda não concluíram o ensino médio e de até 8 horas diárias para aqueles que já concluíram o ensino médio. Para se candidatar a uma vaga de aprendizagem, o jovem deve estar regularmente matriculado e frequentando uma instituição de ensino. A contratação está vinculada à participação em curso de aprendizagem profissional em instituição habilitada, como SESC, SENAC e SENAT, por exemplo. A contratação de aprendizes é obrigatória para estabelecimentos de qualquer natureza que possuam, no mínimo, 7 empregados em funções que demandem formação profissional. Daniele Popov, para a Voz do Brasil.
0: Música. custo dos alimentos da cesta básica registrou queda em 26 capitais brasileiras no mês de julho.
1: Foi o que mostrou a pesquisa realizada todo mês pela Conab, a Companhia Nacional de Abastecimento, e pelo DIEESE, o Departamento Intersindical de Estatísticas e Estudos Socioeconômicos.
0: Segundo a análise,

0: Na comparação entre julho e junho, as maiores quedas ocorreram em Natal, Maceió e Belo Horizonte. Apenas São Luís registrou aumento.
1: Os produtos que tiveram as principais reduções nas capitais brasileiras foram a batata, tomate, café e açúcar.
0: Ainda segundo o levantamento da Conab e do DIEESE, houve também diminuição no preço da carne em 14 capitais.
1: E essas foram as notícias do governo federal.
0: Fique agora com as notícias do Poder Judiciário e do Congresso Nacional. Boa noite.
1: Boa noite para você e até amanhã.
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4: Em seminário, o presidente do STF e do CNJ fala sobre transparência e confiança pública.
5: Ministro Fachin participa da abertura das celebrações do bicentenário dos cursos jurídicos no Brasil.
4: STJ reconhece validade de tarifa de adiantamento a depositante prevista em contrato bancário.
5: Boa noite, eu sou Marcela Luiza.
4: E eu sou Walter Lima.
5: Presidente do STF e do CNJ, ministro Edson Fachin, abre seminário O Judiciário em Debate, Integridade, Eficiência e Acesso à Justiça.
4: O evento é uma iniciativa do jornal Folha de São Paulo em parceria com a OAB do Estado. Carolina Chaves.
6: O ministro Edson Fachin explicou que o judiciário já avançou muito na transparência e no acesso à justiça com a ajuda da tecnologia, mas é preciso mais para preservar a confiança nas instituições e exercício responsável da função.
7: Precisamos enfrentar com seriedade a agenda de moralização dos gastos públicos, de aprofundar as investigações de corrupção que ainda permanece em nosso país, bem como aperfeiçoar os mecanismos de transparência e encontrar soluções públicas, justas e fiscalmente sustentáveis para questões estruturais do Estado brasileiro, inclusive no que diz respeito ao regime remuneratório da magistratura, que é o que faremos com a proposição de uma lei federal de caráter nacional, cuja minuta estará pronta até o final deste ano.
6: Os encontros acontecem nas manhãs de segunda-feira, nos dias 10, 17 e 24 de agosto.
5: O presidente do STF e do CNJ, ministro Edson Fachin, também participou hoje do início das comemorações dos 200 anos dos cursos jurídicos no Brasil na Faculdade de Direito da Universidade de São Paulo.
4: A cerimônia abriu a programação do bicentenário dos cursos jurídicos no Brasil.
5: Na ocasião, Fachin ressaltou o papel da Faculdade de Direito de São Paulo como espaço de defesa das liberdades públicas, dos direitos humanos e da democracia.
4: Os cursos de direito no país foram criados em 11 de agosto de 1827, por decreto de Dom Pedro I.
5: A Polícia Federal deflagrou hoje uma operação para investigar possíveis irregularidades na aplicação de recursos do regime próprio de previdência social do município de Maceió, em Alagoas.
4: A ação foi autorizada pelo ministro André Mendonça, do STF. Marta Ferreira.
8: Entre os alvos está o Maceió Previdência, autarquia responsável pela análise e concessão de benefícios de pensão por morte e aposentadoria. A Polícia Federal busca esclarecer as circunstâncias do credenciamento, da cotação, da análise de risco, da governança e da tomada de decisão que antecederam os investimentos. A investigação tem como objeto duas aplicações realizadas nos anos de 2023 e 2024, que totalizaram 97 milhões de reais. Na decisão do ministro André Mendonça, ele aponta que houve possível direcionamento dos investimentos e exposição desproporcional do patrimônio previdenciário a ativos de risco elevado e liquidez reduzida.
5: É válida a tarifa de adiantamento a depositante prevista em contrato bancário.
4: Esse entendimento é do STJ, Fátima Uchoa.
9: A tarifa de adiantamento a depositante remunera o serviço prestado quando o banco adianta recursos para cobrir pagamentos que ultrapassam o saldo da conta. Em ação civil pública, o Ministério Público de São Paulo questionou a legalidade da tarifa. O juízo de primeiro grau declarou nula a cláusula contratual, proibiu novas cobranças e determinou a devolução em dobro dos valores pagos. E o Tribunal Estadual substituiu a restituição em dobro pela devolução simples. Na quarta turma do STJ, o ministro relator João Otávio de Noronha explicou que a tarifa de adiantamento a depositante não se confunde com os encargos da operação de crédito e a cobrança é permitida quando há previsão contratual clara e segue normas do Conselho Monetário Nacional e do Banco Central, como nesse caso. Assim, o colegiado deu parcial provimento ao recurso especial do banco e julgou improcedente a ação civil pública.
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5: Uma boa noite.
4: E até amanhã.
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1: Eu sou Paula Groba.
2: E eu sou Ricardo Nakaoka.
1: E estes são os destaques de hoje do Jornal do Senado, que começa agora.
2: Senado inicia semana de esforço concentrado.
1: Senadora cobra resultados e transparência no uso de verbas para o povo Yanomami.
2: Projeto proíbe que concursos da segurança pública limitem vagas para mulheres.
1: Boa noite.
2: Boa noite.
1: Mais de 2 bilhões de reais foram destinados desde 2023 à proteção do território Yanomami.
2: Mas como esses recursos estão sendo aplicados? Essa foi uma das questões debatidas pela Subcomissão Permanente dos Povos Indígenas Yanomami durante a audiência nesta segunda-feira. Repórter Rodrigo Rezende.
3: O ministro dos Povos Indígenas, Eloy Terena, destacou que os recursos conseguidos por meio dos créditos extraordinários são distribuídos para diversos ministérios e que, no caso da pasta dos povos indígenas, vários eram os desafios enfrentados na área Yanomami, porção do território brasileiro na região norte do Amazonas e de Roraima, equivalente ao tamanho de Portugal.
4: Quando nós assumimos em 2023, desenhamos ali uma estrutura para fazer frente às demandas que estavam colocadas, né? Garimpo ilegal presente na terra indígena, situação de desnutrição e uma ausência de proteção territorial.
3: A senadora Damaris Alves, do Republicanos do Distrito Federal, afirmou que os recursos ainda precisam ser aumentados, mas sempre com cobrança por resultados.
5: Que em 2022, 56% das crianças estavam em estágio de desnutrição. Agora, em 26, depois das ações emergenciais, a gente cai para 46. O valor foi pouco para a gente alcançar as metas de nutrição e combate à fome.
3: Além da compra e distribuição emergencial de cestas básicas, parte dos recursos destinados ao Ministério dos Povos Indígenas foi usada para criar uma estrutura capaz de identificar a origem e o destino do ouro extraído no Brasil, especialmente o retirado do território Yanomami.
1: E em meio às divergências entre governo, oposição e judiciário, está pronto para votação no plenário do Senado o projeto que cria o Exame Nacional de Proficiência em Medicina.
2: A discussão ganhou um novo capítulo após o Tribunal Regional Federal suspender as sanções aplicadas pelo governo às faculdades que tiveram baixo desempenho no Exame Nacional de Avaliação da Formação Médica, realizado em 2025. Repórter Douglas Castilho.
6: A controvérsia principal é entre o atual ENAMED, exame realizado ao longo do curso de medicina organizado pelo MEC, e a proposta do PROFIMED, avaliação de proficiência a ser realizada pelo Conselho Federal de Medicina após a graduação em análise no Congresso. Em debate no Senado, o senador Rogério Carvalho, do PT de Sergipe, afirmou que o processo de verificação não pode se dar apenas ao fim do curso.
7: Eu defendo que tem o teste de proficiência, mas ele tem que ser a última etapa de um processo mais amplo de avaliação e que tem que gerar consequências para as escolas que garantem o ingresso.
6: Já o relator do projeto de lei do PROFIMED, senador doutor Irã, do PP de Roraima, reforçou que o Conselho Regulamentador da Profissão, CFM, deve ser o responsável pela certificação.
8: Colocar o PROFIMED, a prova de proficiência, no Ministério da Educação, que tem sido responsável pela proliferação desenfreada de escolas médicas no nosso país, produzindo médicos com baixo conhecimento, colocando a população em alta vulnerabilidade, isso é um perigo para a sociedade.
6: Uma decisão do TRF da primeira região em 5 de agosto suspendeu as punições impostas pelo Executivo às universidades com resultados considerados ruins no ano passado, com base no ENAMED.
1: O Senado começou hoje uma semana de esforço concentrado com votações importantes. Os parlamentares terão uma agenda intensa no plenário e nas comissões, com propostas que podem impactar a indústria, o mercado de trabalho e a relação entre contribuintes e o fisco.
2: Entre os destaques está a criação de um programa de estímulo à indústria nacional de fertilizantes. Os detalhes com o repórter Pedro Pincer.
9: A pauta de votações do plenário para esta semana prevê a votação de pelo menos 10 projetos. O primeiro item que deve ser analisado é a criação do Programa de Desenvolvimento da Indústria de Fertilizantes. O objetivo é estimular investimentos na implantação, ampliação e modernização da infraestrutura voltada à produção nacional de fertilizantes e de seus insumos. Para o autor, senador Laércio Oliveira, do Progressistas de Sergipe, a iniciativa busca reduzir a dependência dependência brasileira da importação de fertilizantes e fortalecer a segurança alimentar, a competitividade do agronegócio e a indústria.
10: O Brasil não pode apenas continuar reagindo às crises internacionais. Precisamos nos antecipar a elas. Precisamos construir autonomia. Precisamos fortalecer a nossa indústria. Precisamos garantir estabilidade para quem produz e segurança para quem consome.
9: Na quarta-feira, está prevista a votação do texto da Câmara para o projeto de lei complementar que cria descontos para contribuintes que regularizarem espontaneamente seus débitos tributários e reforça na esfera administrativa a aplicação de decisões do STF e do STJ, e também a criação de dois estatutos, o do aprendiz, que estabelece regras para a jornada de trabalho, novas hipóteses de rescisão do contrato e direitos para essa parcela de trabalhadores, e o da vítima, que reúne em um único texto direitos e garantias hoje distribuídos em diferentes normas para vítimas de crimes e contravenções, calamidades públicas, desastres e epidemias.
1: E após a aprovação no Senado, foi sancionada a lei que permite a destinação ao Corpo de Bombeiros de emendas parlamentares antes exclusivas da área da saúde.
2: Os recursos financiarão atendimentos de urgência feitos pelas corporações. Repórter Marcela Diniz.
1: 40% das ocorrências atendidas por bombeiros no Brasil em 2025 foram do tipo pré-hospitalar, em acidentes e outras situações de urgência. Isso equivale a mais de 1 milhão de emergências. Com a Lei Complementar 234, sancionada no dia 6 de agosto, parlamentares estão autorizados a destinar recursos de emendas da área da saúde para financiar esse tipo de atendimento. Antes, as verbas recebidas pelos corpos de bombeiros estaduais e do Distrito Federal teriam de estar vinculadas à rubrica da segurança pública. O senador Wilder Moraes, do PL Goiano, um dos relatores do projeto que deu origem à lei, ressaltou que os bombeiros atuam em parceria com o Serviço de Atendimento Móvel de Urgência, o SAMU, e afastou a possibilidade de disputa pelo orçamento da saúde pública.
11: Não transfere recursos da saúde para a segurança pública, apenas permite financiar os serviços de saúde que os bombeiros já prestam gratuitamente todos os dias, salvando vidas em todo o Brasil.
1: O dinheiro das emendas não poderá ser usado pelos corpos de bombeiros para pagar salários nem para custear ações que não estejam ligadas aos atendimentos pré-hospitalares. O Senado pode concluir a votação do projeto que proíbe a limitação de vagas para mulheres em concursos da área de segurança pública.
2: O texto, já aprovado pelas Comissões de Direitos Humanos e de Segurança Pública, também reserva pelo menos 20% das vagas para mulheres nas polícias civis, militares e penais, nos corpos de bombeiros e nas polícias institucionais do Judiciário e do Ministério Público. Repórter Bruno Lourenço.
12: O projeto de lei que está pronto para ser votado no plenário do Senado proíbe a limitação de vagas para mulheres em concursos da área de segurança pública. A iniciativa também reserva pelo menos 20% das vagas nos concursos públicos das polícias e bombeiros para o público feminino. A relatora na Comissão de Segurança Pública, senadora Damares Alves, do Republicanos do Distrito Federal, defende a medida.
13: O que queremos? Uma política de valorização da mulher lá na Polícia Militar, no Corpo de Bombeiro, na Polícia Civil.
12: A proposta cria ainda a Política Nacional de Valorização das Mulheres na área de segurança pública, que será condição para o repasse de verbas do Fundo Nacional do Setor, como explicou o relator na Comissão de Direitos Humanos, senador Alessandro Vieira, do MDB de Sergipe.
14: As mulheres na segurança pública são historicamente discriminadas. Isso é um fato incontestável. Uma realidade que se repete em matérias, em casos que todos nós temos em diversas oportunidades de conhecimento.
12: A nova política estabelece igualdade de oportunidades entre mulheres e homens nas carreiras da segurança pública. O fim da exclusividade ou preferência dessas atividades para homens. A rejeição de práticas, atitudes e crenças discriminatórias. E o enfrentamento do assédio e da violência contra mulheres no ambiente de trabalho.
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2: Com edição de Paula Groba e trabalhos técnicos de João Lira, o Jornal do Senado fica por aqui. Acompanhe agora as notícias da Câmara dos Deputados. Boa noite.
1: Boa noite e até amanhã.
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16: Plenário pode votar projeto que prioriza processo sobre crimes de racismo.
17: Câmara retira da Justiça a atribuição de julgar a entidade que atende menores.
16: Parlamentares garantem direitos para a pessoa que tem espinha bífida aberta.
17: Boa noite. Os deputados aprovaram uma proposta que busca garantir direitos a pessoas com espinha bífida aberta. A condição resulta de uma falha congênita no sistema neurológico e gera uma série de dificuldades a quem tem a malformação. A reportagem é de Paula Bittar.
18: A Comissão de Constituição e Justiça da Câmara aprovou uma proposta que classifica a espinha bífida aberta como deficiência para todos os efeitos legais. A espinha bífida é uma condição congênita em que há uma falha no fechamento do tubo neural, estrutura que dá origem ao cérebro, medula e vértebras. Essa falha pode deixar partes da medula expostas ou mal protegidas, resultando em diferentes níveis de comprometimento neurológico. O tipo mais grave e conhecido é a mielomeningocele, em que parte da medula espinhal e os nervos saem por uma abertura nas costas do bebê, formando uma bolsa visível ao nascimento e, por isso, é chamada de aberta. Essa condição pode causar paralisia nas pernas. De acordo com a proposta, pessoas diagnosticadas com espinha bífida aberta terão atendimento integral pelo Sistema Único de Saúde, sendo assegurado, no mínimo, atendimento por equipe multidisciplinar, acesso a exames complementares, assistência farmacêutica e acesso a modalidades terapêuticas reconhecidas, inclusive fisioterapia e atividade física. O atendimento integral prevê também a divulgação de informações sobre a espinha bífida aberta e as medidas preventivas e terapêuticas disponíveis. A relatora na comissão, deputada Silvia Cristina, do PP de Rondônia, destacou que o projeto garante mais segurança jurídica e facilita o acesso das pessoas aos direitos previstos na Lei Brasileira de Inclusão.
19: Apesar dos avanços na legislação brasileira, muitas pessoas com espinha bífida ainda enfrentam dificuldades para ter condição reconhecida como deficiência e, consequentemente, acessar direitos garantidos. Como relatora, o parecer favorável foi porque entendo que estamos promovendo justiça social, inclusão e dignidade. Estamos garantindo que crianças, jovens e adultos com espinha bífida tenham maior proteção legal, mais acesso às políticas públicas e melhores condições para exercer plenamente sua cidadania.
18: A proposta que classifica a espinha bífida aberta como deficiência para todos os efeitos legais já pode seguir para a análise do Senado, a menos que haja recurso para votação antes pelo plenário da Câmara. Da Rádio Câmara de Brasília, Paula Bittar.
15: Saúde.
16: Leandre, do PSD do Paraná, apresentou o projeto que assegura às pessoas em tratamento contra o câncer o direito de usar lenço, turbante ou cobertura semelhante em fotografias destinadas à emissão, renovação ou segunda via de documentos oficiais de identificação.
17: Leandre explica que a proposta condiciona o uso do acessório à plena visibilidade dos elementos do rosto necessários à identificação biométrica. A deputada ressalta que a proposta também prevê a atualização gratuita da fotografia após o fim do tratamento oncológico.
15: Educação.
16: Professora Luciene Cavalcante, do PSOL de São Paulo, cobra do Senado a aprovação de projeto que cria um piso nacional para os profissionais de apoio técnico, administrativo e operacional da educação básica. A proposta, já aprovada pela Câmara, aguarda análise desde março.
20: Isso seria hoje, em valores, um pouco mais de R$ 3.800 por 40 horas de trabalho. Infelizmente, a gente não tem ainda leis que garantam o piso e a carreira dos profissionais não docentes. Quem são esses profissionais? São os profissionais que estão nas secretarias da escola, que estão nas inspetorias, que estão na limpeza das escolas, fazendo as merendas. São todos os profissionais que são essenciais para a educação e não são docentes. A escola não é feita só de professores. A gente tem todo um outro corpo de profissionais que precisam ser valorizados e não estão sendo valorizados.

0: espectro autista. O texto prevê qualificação acessível, adaptação dos processos seletivos e apoio para ingresso no mercado de trabalho.
1: Para Marreca Filho, a contratação isoladamente não assegura a inclusão das pessoas com autismo. Ele também propõe acompanhamento no ambiente profissional, além da orientação de gestores e de equipes, para reduzir barreiras que dificultam a permanência e o desenvolvimento na carreira.
0: Doutor Francisco, do PT do Piauí, é autor de projeto que institui 7 de abril como Dia Nacional do Médico Legista. O deputado ressalta que a data faz referência à regulamentação em 1886 da função médico-policial responsável pela realização de perícias a serviço do Estado.
1: Doutor Francisco explica que o médico legista produz provas técnicas usadas na investigação de crimes e nas decisões judiciais. A proposta incentiva campanhas educativas, homenagens e eventos científicos voltados à divulgação dos avanços da medicina legal.
2: Previdência.
0: Eduardo da Fonte, do PP de Pernambuco, apresentou o projeto que cria uma política nacional de proteção às mães solo, com prioridade nos programas federais de combate à pobreza. A proposta prevê o pagamento em dobro dos benefícios de transferência de renda custeados pela União.
1: O projeto de Eduardo da Fonte também prevê atendimento prioritário à mãe solo em programas habitacionais, vagas em creches, qualificação profissional, microcrédito e assistência jurídica. Ele argumenta que a integração das medidas estabelecidas no texto amplia o autonomia das mulheres.
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2: Votação.
0: O plenário da Câmara pode votar em breve projeto que dá prioridade a inquéritos e processos sobre crime de racismo. O texto está em regime de urgência e não precisa passar pelas comissões, como explica o repórter Antônio Vital.
4: O plenário da Câmara dos Deputados pode votar projeto que dá prioridade aos processos e inquéritos relativos a crime de racismo na polícia e no judiciário. A proposta também estabelece procedimentos que os policiais devem seguir ao registrar a ocorrência. Uma das medidas determina que a autoridade policial deve registrar a ocorrência com a classificação própria de crime resultante de discriminação ou preconceito de raça, cor, etnia, religião ou procedência nacional. Dessa forma, as ocorrências não poderão mais ser classificadas como crimes diversos, o que faz com que denúncias de racismo não apareçam nas estatísticas de segurança pública, de acordo com a autora do projeto, deputada Dandara, do PT de Minas Gerais. A proposta obriga ainda o delegado a comunicar o caso imediatamente ao Ministério Público e a justificar por escrito caso opte por não classificar a ocorrência como crime racial. Além disso, dá à vítima o direito de pedir a reclassificação da ocorrência, quando houver decisão nesse sentido. Outro direito da vítima, de acordo com o texto, é ser acompanhada durante toda a fase de inquérito por um advogado ou defensor público. O projeto ganhou regime de urgência, o que permite que seja votado diretamente no plenário, sem passar pela análise das comissões permanentes da Câmara. O texto contém outras medidas que deverão ser seguidas pela polícia ao registrar e investigar crimes de racismo. Uma das diretrizes é evitar a exposição indevida, o constrangimento, a humilhação ou o questionamento sobre a vida privada da vítima ou sobre a legitimidade da queixa. A polícia terá ainda que evitar interrogatórios sucessivos sobre o mesmo fato. O regime de urgência foi aprovado de maneira simbólica pelo plenário, mas foi criticado por deputados do Novo, Missão e do PL. Para o deputado Cabo Gilberto Silva, do PL da Paraíba, a legislação atual já prevê pena de prisão para o crime de racismo e o projeto aumenta a discriminação racial.
5: São projetos como esse que faz a discriminação às pessoas, senhor presidente. Ele não vale nem nada o povo brasileiro. A legislação já existe, senhor presidente. Quem descumprir a legislação vai pagar e pagar caro, simples. Até porque racismo é crime inafiançável, senhor presidente. É só denunciar que a pessoa vai presa. Sem direito à fiança, em flagrante delito. Então eu não entendo por que tanta energia para ser gasta com um projeto dessa natureza.
4: De acordo com a autora da proposta, a deputada Dandara, embora a legislação já preveja punição para o crime de racismo, existe uma lacuna em relação ao atendimento humanizado, especializado e à não revitimização de quem faz a denúncia. Segundo ela, a vítima muitas vezes está sujeita a tratamento inadequado, repetição excessiva de depoimentos e questionamentos indevidos sobre a ocorrência.
6: Orienta

0: como que as forças de segurança devem agir para garantir o cumprimento das leis brasileiras que tipificam o racismo e a injúria como crimes inafiançáveis e imprescritíveis. Nós não queremos a revitimização. A pessoa já passa por uma violência, ela não consegue nem sequer registrar o boletim de ocorrência, não consegue dar andamento no processo no Ministério Público, e isso vai acarretando uma série de violências continuadas.
1: Ainda não há data para votação no plenário da Câmara do projeto que dá prioridade aos processos e inquéritos relativos a crime de racismo na polícia e no judiciário. Da Rádio Câmara de Brasília, Antônio Vital.
2: Segurança Pública.
3: Professora Marcivânia, do PCdoB do Amapá, apresentou o projeto que endurece as regras para a concessão de trabalho externo a pessoas privadas de liberdade. A proposta exige o cumprimento de parte da pena, bom comportamento e decisão judicial fundamentada.
4: O texto da professora Marcivânia também obriga o uso de tornozeleira eletrônica durante o período fora do presídio. Além disso, proíbe o benefício para condenados por crimes como feminicídio, latrocínio, crimes hediondos e participação em organização criminosa armada.
3: Daiana Santos, do PCdoB do Rio Grande do Sul, defende o projeto que destina 30% da arrecadação das BETs ao Fundo Nacional de Segurança Pública. O texto também reserva pelo menos 30% de todos os recursos do fundo para prevenir o feminicídio e enfrentar a violência contra a mulher.
4: Daiana Santos avalia que a ampliação do financiamento pode interromper o ciclo de violência antes do desfecho fatal. A deputada cita o monitoramento de agressores, as patrulhas Maria da Penha e as casas de acolhimento entre as ações possíveis.
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2: Justiça.
3: A Câmara aprovou o projeto que retira da Justiça a atribuição de julgar entidades de atendimento a crianças e adolescentes. O texto agora será analisado pelos senadores. A repórter Maria Neves tem os detalhes.
6: A Comissão de Constituição e Justiça da Câmara dos Deputados aprovou o projeto da deputada Laura Carneiro, do PSD do Rio de Janeiro, que retira do Poder Judiciário a tarefa de avaliar a qualidade do trabalho das entidades de atendimento a menores em conflito com a lei. Atualmente, o Estatuto da Criança e do Adolescente determina que essa atribuição cabe aos conselhos tutelares, ao Ministério Público e à Justiça da Infância e da Juventude. As avaliações periódicas são pré-requisito para renovar a autorização de funcionamento das instituições que atendem menores em cumprimento de medida socioeducativa. Na opinião de Laura Carneiro, uma vez que a Justiça é responsável por julgar possíveis irregularidades no funcionamento dessas entidades, o acúmulo das funções de avaliar e julgar pode comprometer a imparcialidade do processo. A deputada também argumenta que os conselhos tutelares e o Ministério Público são os órgãos em melhores condições de avaliar as instituições que atendem crianças e jovens.
7: O Ministério Público é o grande fiscal da lei, fiscal da probidade. Também é uma maneira que os conselhos tutelares que trabalham com as crianças e adolescentes podem auxiliar nessa fiscalização. É no Ministério Público e nos conselhos tutelares que você tem as equipes multidisciplinares que sabem fazer esse papel.
6: O Estatuto da Criança e do Adolescente determina que os programas de acolhimento em execução serão reavaliados pelo Conselho Municipal dos Direitos da Criança e do Adolescente, no máximo a cada 2 anos, para receber o atestado de qualidade, que com o projeto passa a ser de responsabilidade apenas dos conselhos tutelares e do Ministério Público, a instituição deve comprovar que atende todos os requisitos previstos na lei. Dentre as obrigações das entidades de acolhimento estão a oferta de atividades educativas, não separar irmãos, promover a participação da criança ou adolescente na vida da comunidade local e incluir pessoas da comunidade no processo educativo. Ainda de acordo com o Estatuto, no caso de programas de acolhimento institucional ou familiar, os avaliadores devem considerar também os índices de sucesso na reintegração ou de adaptação à família substituta. Da Rádio Câmara de Brasília, Maria Neves.
2: Economia.
4: Vander Loubé, do PT de Mato Grosso do Sul, é um dos autores do projeto que cria a figura jurídica das cooperativas solidárias. A proposta estabelece regras próprias para a constituição e o funcionamento dessas organizações voltadas à economia solidária e à inclusão social.
3: O texto também prevê incentivos para fortalecer o setor. Entre as medidas citadas por Vander Loubé estão prioridade em compras públicas, criação de um fundo de fomento e normas específicas para cooperativas de plataformas digitais e de finanças solidárias.
4: Projeto de Valdemar Oliveira, do Avante, de Pernambuco, cria o Sistema Nacional de Comunicação Preventiva e Gestão de Riscos de Regularidade Federativa. Ele explica que o objetivo é reduzir bloqueios provocados por pendências de estados, Distrito Federal e municípios.
3: De acordo com Valdemar Oliveira, os entes federados vão receber alertas antecipados para que regularizem dívidas antes de sofrerem restrições. Na visão do parlamentar, a medida busca fortalecer a gestão pública e ampliar a transparência no uso de recursos públicos.
2: Agricultura.
4: Sérgio Brito, do PSD da Bahia, quer promover a discussão sobre os impactos do fenômeno climático Super El Niño na agricultura brasileira. Segundo ele, o debate também deve abordar os reflexos no preço dos alimentos e na segurança alimentar.
3: Sérgio Brito propõe a participação de representantes do governo, de órgãos de meteorologia e de entidades do setor agropecuário. O deputado informa que o objetivo é elaborar estratégias de adaptação às mudanças climáticas e subsidiar políticas públicas para reduzir os impactos sobre a produção rural.
2: Cultura.
4: Proposta em análise na Câmara reconhece a Axé Music como expressão da cultura nacional. A autora da matéria, Lídice da Mata, do PSB da Bahia, argumenta que o gênero conquistou projeção em todo o país e se consolidou como um dos principais movimentos da música brasileira.
8: A música baiana tomou conta do Nordeste, tomou conta do Sudeste, através dos seus principais compositores e cantores que executam, interpretam a chamada música baiana ou axé music. Então, na medida em que esse movimento se transformou num movimento de reconhecimento nacional na prática, é muito importante que nós possamos reconhecer.
3: Lídice da Mata lembra que o axé surgiu na Bahia a partir da mistura de ritmos como samba reggae e se expandiu por todo o país. A parlamentar acredita que o reconhecimento fortalece a cultura e o mercado musical brasileiro.
4: Termina agora o Jornal Câmara dos Deputados, produzido pela Rádio Câmara, com trabalhos técnicos de Everson Urani e apresentação de Márcio Aquiles Sardi e Val Monteiro. Boa noite.
3: Uma boa noite para você. Ouça agora o Minuto do TCU.
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que maravilha, né? Começando por aqui mais um Love Hits para ouvir e amar. Hoje é segunda-feira, dia 10 de agosto de 2026. Até às 11 a gente vai falar de amor através da música. Liga pra cá, 669-9244-7878. É o telefone WhatsApp aqui da Vale. E o 3401-6788. Vamos bater aquele papo legal, tá bom? Pra começar muito bem.

É, que maravilha, né? Conduzir ao mundo, Fábio Júnior, primeirinha Sacrifice, Elton John, aqui na Vale, viajando pelo canal 798,7. É um verdadeiro show de rádio.

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1: É, que legal, né? Agora são 8 horas mais 23 minutinhos, segunda-feira, dia 10. Olha, um abração para toda a galera que tá nos bares e restaurantes, toda a galera ligadona comigo, né? Lá na CBM, distribuidora de bebida, o Carlinho Coyote, a sua esposa, Donzinho Mineiro, Caboré, Papagaio, né? O Zonter, o Fernando, a Giane, o Sérgio, o delegado também, o Jorjão, tá todo mundo por lá reunido, né? Batendo aquele papo, curtindo o Love Hits para o Vinhamar. Lá no bar do Mutuca, lá no São Benedito, Mutuquinha, Netinha, toda a galera por aí, né, Mutuca? Um abração pra vocês aí, felicidade. Lá no bar do Paulão, do Palmares, o Paulão, o Dinho, o Renato, o Romário, toda a galera reunida por lá no Palmares. A Isavânia, o Gilmar na área 51, lá em Alagaças também tá comigo. O Adão lá no bar do Adão, lá em Alagaças também. Lá no Morenas Bar, um abração para vocês aí. É uma verdadeira viagem por aqui no seu rádio 98,7, Vale do Araguaia FM. É do jeitinho que você gosta, né? Aqui você liga, pede, a gente toca. Zelândia Vidal, minha linda, tá tudo bem lá na Vila Maria, tá curtindo a Vale. Ligou para cá, pediu o rei Roberto Carlos, uma moça sem limite. Mandando para toda a galera que escuta a Vale, né, Zelândia? Boa noite.

Que maravilha, né? O John Lennon, uma primeirinha foi o Roberto Carlos, a moça Sem Limites, atendendo a Gelândia Vidal lá na Vila Maria. Agora são 8 horas mais 33 aqui na Vale, também tem Peter Cetera.

É, que legal, né? A Glória do Amor, Glory of Love, Peter Cetera. A Dorinha tá lá no Jardim dos IPs. Ô Dorinha, bem você tá? Tá tudo bem, minha linda? Ligou pra cá, pediu o Newton César. Ela pediu o Professor Apaixonado, mas eu não tenho aqui na pasta, viu, Dorinha? Vou baixar ela pra você. Mas tem essa aqui, ó. A namorada que sonhei. Beijão pra você, felicidade.

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1: É, que legal, né? Agora já 8 horas mais 43 minutinhos aqui na Vale. 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Ah, que legal, né? Você ligando, participando comigo pela hotline, a linha quente, é o 669-9244-7878. Daqui a pouquinho tem tradução aqui na Vale, tá bom? Daqui tem Elton John, Skyline Pigeon. O João Nilson tá lá no Novo Horizonte, também já tá participando comigo, boa noite.

que legal, né? Sem vídeo pra sonhar, Bonnie Charlie, Fábio Júnior, aqui na Vale, até as 11, que é minha companhia, é para ouvir e amar, Love Hits, Crowder House, Don't Dream Is Over. Olha, daqui a pouquinho tem tradução da noite e tem um toque de Amboa.

que legal, né? Don't Dream is Over, Crowded House. O Francisco tá lá na Serra dos Pretos, tá curtindo Love Hits, hein, Francisco? Tá tudo bem? O Francisco gosta muito da Tracy Chapman, Baby Camera Road, you.

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